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1: Boa noite, Mascu Coimbra!
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0: melhor música do mundo, a gente passa aqui pra você. Boa noite pra você que chegou agora, né, Betão? Tem gente que chegou agora, né? Sintonizou na 104 agora, pronto. Aí o boa noite tá valendo. Aí a gente estende pra todo mundo mais uma vez. Noite gostosa, apesar do calorzão, fazer o quê, né? Bom, aqui na emissora tá friozinho, né? Muito embora eu pensaria que esse bicho deveria ser um pouco mais baixo, mas tá bom, tá no 24, né?
1: Não sou número
0: 24. É o seu, né?
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0: Raça negra, Deus me livre. Deus me livre é desse calor, gente boa. Tá calor demais, viu? Ah, aqui no sudoeste da Bahia, quase Minas Gerais, viu, gente boa? Nós estamos quase Minas, quase que nós seríamos mineiro, né, uai?
1: Uai, Sul.
0: Quase que nós seríamos mineirão. Ah, rapaz, já pensou? Nós não estamos muito longe, não, né? Não estamos muito longe de Minas Gerais, não. Pertinho, pertinho, pertinho. Extremo sudoeste da Bahia, gente boa. Daqui a pouquinho. Não, aliás, vamos ver essa música aí, né? Vamos ouvir. Vamos ouvir essa música aí. Essa música aí, eu fui. Fui eu. José Augusto. Que dispensa comentário, né, gente? É um mega hits. De fato, é um mega hits.

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2: 9:13.
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5: 21 e 25, gente boa. Deixa eu ver se tem alguém pra falar com a gente. Não? Então vamos de música, né, Betão?
6: Isso aí, vamos de música.
5: Vamos de música boa, Brasil.

0: Aí ao fundo a gente ouve a cuíca, né? Um instrumento bem diferenciado, mas que faz uma diferença bacana, né? Mas dá um auê na música, né? Dá um, sei lá, é inexplicável. Boa noite, Geraldão.
1: Boa noite, Coimbra. Boa noite, Roberto Fernandes.
2: Boa noite, meu amigo. Boa noite.
0: A diferença é que o Geraldo, ele cortou as partinhas, né? A partinha. Cortou, não cortou, Geraldo? Eu tô vendo que cortou a partinha. Ficou parecendo aquele índio, o cacique Paiacã.
1: Tá no vão. Índio querer votar, o índio não fala.
0: É, ele tá parecendo o cacique Paiacã, né? Cuidado com o Paiacã, viu? O Paiacã Tchan. Ai, Geraldão. Grande Geraldo. Qual a novidade pra hoje, Geraldão?
1: Hoje é um poema de Braulio Bessa.
0: Braulio Bessa. Vai ser declamado aqui pro geral daqui a pouquinho. Fala, Robertão.
2: Esse cantor que você passou agora, Belo, virou comida de roça, tá em Guanambi direto aqui agora no avião.
0: É mesmo?
2: Para aqui, pousa em Guanambi, toma um café, janta, e depois vai pra viajar pra fazer shows.
0: Deve ter algum negócio.
2: Direto, não, direto para aqui pra passar seu avião.
0: Deve ter algum negócio aí, né?
2: Não, sério.
0: Que loucura. Deve estar namorando ou é namorado?

0: outro dia ele cantou na Casa Noturna, lá em BH. Aí o locutor falou: Belo, em Belo Horizonte. Aí caiu certinho, né? Belo em Belo Horizonte. Ai, ai. Eu sei que ele é cantor de boca cheia. Eu só não gosto desse negócio dele. A cabeça de palito de fósforo, né? Ele pinta a cabeça de amarelo, sei lá. Fica meio estranho, cara. Eu não faria isso, não. Mas ele tem uma voz bacana, né? A voz dele é boa. Tem uma voz. Principalmente pra esse tipo de música que ele tá cantando aí, romântica, né? Porque acho que, se eu não me engano, parece que ele começou com samba, né? É. Começou com samba ou foi pagode? Eu não sei qual a diferença de samba e de pagode. Pra mim é tudo uma coisa só. Qual a diferença de samba pra pagode?
1: Praticamente a mesma coisa.
0: Tem diferença, não, né?
1: Não.
0: Eu perguntei pra um baterista, eu falei: qual a diferença de samba pra pagode? Ele falou: é paracatá pra poxa. Eu falei: não sei o que você diz. Não entendi nada. Ele falou: é paracatá pra poxa.
1: Samba canção normalmente é uma letra romântica, mais lenta. Tem Calango, que é Martinho da Vila, Calango. E o samba baiano, que é samba de roda.
0: Eu gosto daquela assim: no tempo que Dodô jogava no Andaraí, nossas vidas eram diferentes de viver. Você lembra? É um sambinha gostoso, já ouviu, Geraldo? Essa música? Essa música é daquele Dudu Nobre?
1: Isso.
0: Dudu Nobre, grande Dudu Nobre. Dudu Nobre é um baita de um cantor. É ele que canta aquela música, viu?
2: Sem você, sinto muito amor, mas não pode crer.
0: E aí?
2: Você das 11?
0: Ah, sim. Ali era Demônios da Garoa. Ah, aí você foi longe, é um sambão antigão, hein?
2: Eu gosto.
0: Aí você foi lá no fundão do baú, Robert. Você tá de parabéns, viu? Você foi. Aí você foi no véio, viu? Você foi no véio. É. Mas voltando lá ao Dudu Nobre, ao samba, ao pagode. Eu me lembro daquela música do Nobre. Nossa, como é que é? Essa família é muito unida e também muito oriçada. Briga por qualquer razão, mas só vive pedindo perdão. Ô, rapaz, pensa num sambinha bacana. E aliás, tema da grande família, né? Da Globo. Isso. Que tá fazendo uma falta. Mas eu gostava demais do Agostinho, né? Aquelas roupas do Agostinho eram uma coisa extraordinária. Era uma coisa fora do sério. E ele gravava numa naturalidade, né? Ele falava ou não falava, sei lá, pai. Você lembra daqueles episódios que ele tava tentando ser vereador de Rio de Janeiro? Aqueles episódios foi muito bom, cara.
2: Ele veio com a roupa dele, né? Que ele vai ser na rua, parecido com ele, né? Na roupa.
1: Eu... coisa boa, a Globo vai reprisar
0: Rock Santeiro. Eu vi falar. Eu vi falar. Agora,
1: pra galera, que é uma novela boa.
0: A Globo já teve muita coisa bacana, cara. A Grande Família é uma coisa à parte. Aliás, dizer também que o Fantástico de outros tempos era fantástico. O de hoje, muito menos fantástico. Muito menos. Aliás, por falar em programas da Globo, a Escolinha do Professor Raimundo. Rapaz, que saudade da Globo.
2: Também.
0: Que saudade da Globo, como ela era antes, né, velho? Saudade. É, o Chacrinha. Vamos lá. Vamos embora, né, Sandra de Sá? A Sandra de Sá já chegou ali dando um recado, né, direto. Bye, bye. Bye, bye. Eu sei que o Brasil é um celeiro de músicos e artistas, cantores de boca cheia, viu? Ei, Brasilzão, de sorte, viu? A música latino-americana é a melhor música do mundo, sem sombra de dúvida. Nas Europa não tem isso não, meu irmão. Lá no lugar onde tem uns oizinhos apertadinhos também, não tem isso não, doidinho. É tudo pra cá, pra nós. O negócio bom é pra cá, né, Geraldo?
1: Com certeza.
0: Música é pra cá, pra nós. É Peru, é Brasil, é Venezuela, é Argentina. Aí sim, viu? Aliás, tem uns tangos argentinos. É maravilhoso, rapaz. Eu gosto de tango, viu?
1: A África também tem uma música boa.
0: É, mas a África é uma em um milhão. Demora, né? Mas tem música boa, sim. Mas
1: um caquinho da Salles aí, muito bom.
0: Mas aqui na América do Sul, na América Central e na América do Norte.
1: Em português.
0: É mesmo? É porque tem alguns países lá da África que falam português, né?
1: É
0: claramente. Aí. Tem gente que fala português, tem gente que fala baianês. Roberto fala o boiolês.
1: Vixe! Como é que você acertou assim?
2: E ele bichalês. Ele bichalês. Coimbra bichalês.
0: Não é, Geraldo?
2: Ele Coimbra bichalês.
0: Ele fala o baitolês, né?
2: Ele Coimbra bichalês.
0: vamos embora, moço.
2: Ah, caçar pra ver? Vai caçar roupa de eu tô querendo que ele fique com as palhaçadas. Ai,
0: ai. Mas ele ficou nervoso porque... Ele ficou nervoso por quê? Não é, não?
2: Sei não.
0: Macacos me mordam.
2: Sei que eu sei.
0: Vamos embora, minha gente. Vamos embora, Betão.
2: Valeu, Gambi. Forte abraço a todos. Deus abençoe. Fui.
0: Minha gente, meu muito obrigado. A gente... Não,

0: precisa não, vambora. Minha gente, para, pelo amor de Deus, Roberto, para. Minha gente, meu abraço, meu carinho, muito obrigado. Amanhã é quinta-feira, nós estamos aqui mais uma vez com o programa Romance na Cidade. Um beijo, um abraço em todos vocês, obrigado pelo carinho da audiência. Amanhã, viu? Não se esqueça, vem aí Geraldo Ferreira, Sintonia Emocional. Tenha fé em Deus, tenha fé na vida, tente outra vez.
1: 9:38.
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0: 10:04.
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1: Boa noite, Guanambi região. Boa noite, Bahia do meu coração. Boa noite, Brasil. Buenas noites, Latinoamérica. Boa noite, planeta Terra. Você está ouvindo Geraldo Ferreira e o programa Sintonia Emocional nas ondas da Rádio Cidade 104,9 FM de Guanambi, Bahia. Ou poderá me ver nas minhas lives através dos meus Facebooks, Geraldo Ferreira da Silva, ou ainda através das outras lives minhas nos meus Instagrams também, Geraldo Ferreira da Silva, ou nos ouvir mediante o aplicativo da TV Guanambi. Baixe o app da TV Guanambi no seu celular, no seu tablet, na sua TV Smart, no seu computador e nos ouça em Guanambi, nas cidades da região, na Bahia, no Brasil e em qualquer lugar do planeta Terra ou do espaço sideral que tenha internet. Eu quero aqui externar meus agradecimentos a Jesus Cristo, a Maria, sua mãe, nossa mãe, a você, ouvinte do Geraldo Ferreira, e o Sintonia Emocional, razão maior deste programa, deste locutor e desta emissora. Expandi meus agradecimentos a Tony Nogueira, o nosso diretor, o cara legal, a Marcos Coimbra, meu professor de sonoplastia, e aos demais colegas locutores desta emissora, na pessoa de Val Rodrigues. Registrando a audiência de Neuza, de Veranice Jesus Silva, tem um numeral aqui bem grande que não dá para ler, Bené Almeida e Ana Conceição em Brumado, Bahia. Sejam bem-vindos, bem-vindas ao Sintonia Emocional. Caros ouvintes, o tema do nosso programa de hoje é a dor. E a dor mais dolorida das dores é a dor da separação. Quando a mulher taca o chifre na gente e vai embora, parece duas esporas cutucando o nosso coração. Essa é a metáfora do cantador e poeta Flávio José. Tocando poesia musical no Sintonia Emocional. Professor Vandileão, mordedor de fronha da Vila Gueia. Boa noite.

0: Bora, coisa pega essa menina. Registrando a audiência de Gilvaci José, de Bené Almeida, de Soledade Souza, de Cícero Fausto, de Adalto no bairro Santo André, de Cris Oliveira, professor Vandir Leão, Coquim, João Nogueira e Toró do supermercado Irmãos Frotas, Dona Benedita, filhos e netos no bairro Amambaí, Zélia Santos e o filho Biel, Sidão da Pipoca, Geraldo Escurubirubi, Dona Luizinha, no bairro Santo Antônio, Geraldo Fernandes, João Fernandes e sua esposa na Motopeças Ribeiro, Gil da Mochila, o empresário Tom e Dona Leia da Probike, Edson Dutra Júnior, o Edinho Cafoninha, filho do velho Cafona.
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0: 22 horas e 21 minutos, ou seja, 10 horas e 21 minutos aqui na Rádio Cidade.

0: em Presidente Jânio Quadro, Bahia, e a Mary Gonzalez em Sorocaba. Sejam bem-vindas ao Sintonia Emocional. 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Registrando a audiência da minha querida ex-professora e confreira da Academia Guanambiense de Letra, professora Elzita Ladeia Teixeira, boa noite, seja bem-vinda ao Sintonia Emocional. Patrícia Guimarães, boa noite, obrigado pela audiência. Caros ouvintes, está acontecendo a novena de São Francisco de Assis, na matriz de São Francisco de Assis, do bairro do mesmo nome aqui em Guanambi. Amanhã será a sétima noite, quinta-feira. O tema é Família é Lugar de Paz. A celebração eucarística será às 19h30. O presidente, o padre celebrante, é o padre Edson Rocha Passos, o Gente Boa. Responsáveis, comunidade Santa Terezinha do BNH, comunidade Nossa Senhora de Fátima, Boa Vista, Mercês e Pastoral Familiar. Convidados, paróquia Santa Rita de Cássia, com todas as suas pastorais e comunidades urbanas e rurais, Casa Cultural de Guanambi, artistas e artesãos, Instituto Pulsarte, Escola de Dança e Música de Guanambi, Bárbara K, Clube de Campo, Recreio Tênis Clube e o gesto concreto, o gesto de oferta é farinha. Você pode levar 1 quilo, 10 quilos, 1 saco, 100 sacos, participe, colabore com a igreja. Bem, vamos registrando a audiência do cantor e compositor Del Lima. Boa noite, Del, obrigado pelo carinho da audiência. E vamos ouvir a Adriana Calcanhoto, Por Isso Eu Corro Demais.
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0: tocando poesia musical no Sintonia Emocional.

0: Registrando a audiência de Maxilene Fernandes, de Cida Vieira, em Presidente Jânio Quadrio, e o seu filho David, o donzelo mais donzelo que eu conheço, a professora Orvalina e Márcia Marculino. Sejam bem-vindas ao Sintonia Emocional. E vamos, minha modinha, que Tony Nogueira fez pra mim, né?
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Daiane Couto, boa noite, seja bem-vinda ao Sintonia Emocional. Quando o sono quase vence e me leve pro seu colchão, com celular ou com rádio ligado, vamos ficar colado no Sintonia Emocional e vamos aos nossos apoiadores culturais.

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1: 22:37, ou seja, 10:37 aqui na Rádio Cidade. Registrando a audiência de Dayana Couto, de Franciele, de Ildonete Maria Boa Sorte em São Gabriel, Bahia, de Ivone Oliveira no Rio de Janeiro. Sejam bem-vindas ao Sintonia Emocional. Caros ouvintes, o tema do nosso programa de hoje é a dor. Existe dor de amor, dor, falta de carinho, de necessidades econômicas, de convivência com os outros, até mesmo de falta de Deus. Vamos ouvir a cantora Antônia Gomes com A Dor.

0: Existem vários tipos de dores, principalmente a dor mental, emocional. Normalmente, as pessoas que têm transtornos psíquicos, né? Depressão e outros transtornos sofrem muito. É uma dor interna, profunda, mental, que nós não entendemos. Mas Jesus, como diz a música, entende e pode lhe ajudar.
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0: 22:42, ou seja, 10:42. Vamos ao momento poético de hoje.

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0: registrando a audiência de Rony Tratores. Boa noite, obrigado pela audiência. E David, em Presidente Ano em Quadro, já tá na hora de menino carimbar o colchão. Vá dormir, seu cabra. Obrigado pela audiência. Caros ouvintes, o poema de hoje é do grande poeta Braulio Bessa. Braulio Bessa é escritor brasileiro, nascido em Alto Santo, Ceará, em 1986. Ele se tornou conhecido por sua poesia, que viralizou na internet, o que o levou a um quadro fixo no programa Encontro com Fátima Bernardes e a publicação de livros. Sua obra é influenciada pela cultura nordestina e pela poesia de cordel, com forte apelo emocional e temas como amor, saudade e identidade. Descobriu a poesia aos 14 anos através de Patativa do Assaré e, anos depois, criou o blog Nação Nordestina para divulgar a cultura nordestina e defender o povo de preconceitos. Começou a postar vídeos de suas poesias no YouTube, que alcançaram milhões de visualizações. Um de seus vídeos viralizou após ataque ao povo nordestino, o que o levou a participar do programa Encontro com Fátima Bernardes. Tornou-se presença constante no programa, ganhando um quadro fixo chamado Poesia com Rapadura. Lançou diversos livros de sucesso, como Poesia com Rapadura, 2017, Poesia que Transforma, 2018, e Recomece, 2018. É considerado o embaixador do Nordeste e um dos primeiros escritores de literatura de cordel a alcançar o topo das listas dos mais vendidos no Brasil. Vamos ouvir o poeta Braulio Bessa declamar o poema dele, de sua autoria, chamado Dor. Vamos lá, Braulio.
1: Eu queria falar no meu poema de hoje sobre isso, sobre a dor, como a gente encara a dor. A gente está vivendo um momento muito dolorido. E as pessoas se aproximam pela alegria e também se aproximam pela dor. Eu acho que a grande diferença é que o sorriso é laço e a dor é nó. A dor é nó. Isso quer dizer que sempre haverá alguém por perto quando dói. Eu disse assim: se por acaso você não conseguir caminhar, se seus pés enfraquecerem, se a estrada se alongar, sempre haverá um alguém capaz de lhe carregar. Se por acaso você sentir a alma sangrar e se a alma ferida fizer seu corpo chorar, sempre haverá alguém capaz de lhe consolar. Se por acaso você sentir o mundo escapar, se tudo for solidão, se a solidão maltratar, sempre haverá alguém capaz de lhe abraçar. Se por acaso você não conseguir enxergar, perdido dentro de si, vendo tudo se apagar, sempre haverá um alguém capaz de lhe encontrar. Se por acaso você sentir a vida açoitar e na hora da agonia você se desesperar, sempre haverá um alguém capaz de lhe acalmar. Se por acaso você vê tudo se apressar, se todo mundo correr, se o tempo acelerar, sempre haverá um alguém capaz de lhe esperar. Se por acaso você deixar de acreditar, se a própria humanidade lhe decepcionar, sempre haverá um alguém capaz de lhe inspirar. Se por acaso você sentir medo de amar, se achar que não é mais capaz de se apaixonar, sempre haverá um alguém capaz de lhe conquistar. Sempre haverá, meu povo, sempre haverá amor, sempre haverá o bem, numa via de mão dupla, com a força de um trem. Alguém ajuda você? E você ajuda alguém. Repare, já que sempre haverá alguém para lhe entender, lhe carregar, lhe acalmar, abraçar quando doer, alguém para lhe confortar quando o mundo lhe bater, já que sempre haverá alguém para lhe socorrer, só é preciso ser justo e grato para perceber que sempre haverá alguém precisando de você.
0: Grande poeta nordestino Braulio Bessa. E aqui vamos falar de dor social, a dor do povo brasileiro, a dor do trabalhador, sempre explorado pelos patrões, pelos políticos, principalmente em tempo de eleição, né? A dor dos explorados, dos excluídos, cantado numa poesia do grande professor de língua portuguesa da Bahia, Jorge Portugal, na interpretação de Raimundo Sodré no Festival da Globo, canção essa que foi vencedora do Festival da Globo, A Massa. A massa somos nós, o povo, tá? Sofrido. Vamos lá. Bora, Sodré.

Declamando poesia musical no Sintonia Emocional. Montezuma Palace Hotel, boa noite, obrigado pelo carinho da audiência. Minas Gerais.

0: E essa massa da mandioca somos nós, povo trabalhador, explorado, sempre enganado, principalmente pelos políticos.
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0: 22:55, ou seja, 10:55 aqui na Rádio Cidade de Guanambi, Bahia. Registrando a audiência de Givalci José, de Patrícia Guimarães, de Maxilene Fernandes, de Daiane Couto, de Soledade Souza, de Franciele, de Rony Tratores, Montezuma Palace Hotel, em Montezuma, Minas Gerais, famosa Água Quente, Cida Vieira, de Presidente Jânio Quadro, o filho David, que já tá roncando, e o Donete Maria Boa Sorte, Professor Orvalina, Vandir Leão, Mary Gonzalez, professor e confreira Elzita Ladeia Fernandes, registrando também a audiência de Maurício, motorista de aplicativo, e todos os motoristas de aplicativo de Guanambi e região, Dona Feliz, Gil Gomes da Guanambi Premiável, Avelino Pereira na Vila Nova, a família Marilene Silva, Heitor, Alessandra Isabelle, Dona Marlita, Ivan Soares Luz, Vavá Santos da Mais Frio, Leandro Guedes na Vila de Seraíma, Almido Renascer 2, Léo Suri, Noélia Câmara, aliás, isso, vamos ouvir o Música Erudita, a música instrumental de hoje, primeiro assim, ó, primeiro desse jeito aqui. 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E no oferecimento da Mundo Music, vamos ao Música Erudita, música instrumental de hoje.
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0: Música Erudita, música instrumental de hoje vai com o flautista peruano Léo Rojas, com a música El Condor Passa. Registrando a audiência de Léo Suri, professora Noélia Câmara, professora Valdirene Bezerra, Lenita, esposa de Roberto Fernandes, na rua Riachuelo, centro de Guanambi, Lúcia Natomé de Souza, Juventina Guimarães, Hélio Flamenguista, Douglas e Edmar, funcionários da Pai Bahia, Almi Bahia, o cantador e tocador João de Diocrido, acorda Diocrido, Joelão do Vomita Mel, João Mota, João do Táxi na rodoviária de Guanambi e todos os demais taxistas de Guanambi região, Floriano da Vale Raspe, Ney do Alvorada e sua esposa Claudiane, Solon e família, Dr. José Lúcio Nogueira da Contar Contabilidade, o cantor e compositor Del Lima, Márcia Marcolino, Dalva Maria, Buraquinho, Joel da Pedreira e sua esposa, Jackson Coimbra, Iru Coimbra, Gena na Fazenda Olho d'Água, Helenice e Elisângela Costa, Flaviano do Carro Pipa, Marcelo Lavador de Carro, o Casca de Bala de Germano Filhote de Luthier, Juscelino Pereira, irmão de Farofinha, Guinalva Alves e sua mãe, Dona Lindaíra no bairro Lagoinha, Delmar Cabeleireiro e sua esposa na Vila Nova, Janice, Edson Araújo em Jiquié, Bahia, Cida Aguiar no bairro São João.

0: vamos aos nossos apoiadores culturais.
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1: 23:09, ou seja, 11:09. Meu boa noite a você.

Dia Brasil e Planeta Terra. Boa noite, ouvintes do Sintonia Emocional. Caros ouvintes, participe do nosso programa, mande mensagem de texto para as nossas lives ou principalmente para o nosso WhatsApp, mensagem de áudio também, participando do programa, pedindo sua música. O WhatsApp da nossa emissora é esse aqui, ó.

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0: Aqui na Rádio Cidade de Guanambi, Bahia, sim, ó.
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0: E o Sintonia Emocional. O empresário Rubens Fernandes Donato da Guarda.

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2: 23:14, ou seja, 11:14 aqui na Rádio Cidade. Caros ouvintes, está acontecendo a novena de São Francisco de Assis na Igreja Matriz de São Francisco de Assis, do bairro homônimo, com o mesmo nome. Amanhã será a sétima noite, quinta-feira, né? O tema é Família é Lugar de Paz. A celebração eucarística será às 19:30. O celebrante, o presidente da celebrante, do celebrante é o padre Edson Rocha Passos, o padre gente boa. Responsáveis, comunidade Santa Terezinha, BNH, comunidade Nossa Senhora de Fátima, Boa Vista, Mercês e Pastoral Familiar. Convidados, paróquia Santa Rita de Cássia, com todas as suas pastorais e comunidades urbanas e rurais, Casa Cultural de Guanambi, artistas e artesãos, Instituto Pussá, Escola de Dança e Música de Guanambi, Bárbara K, Clube de Campo, Recreio Tênis Clube. O gesto concreto que você deve doar: farinha. Você pode levar 1 quilo, 2, 10, 100, 1000, né? Para que a igreja contribua para diminuir a fome dos fiéis que estão passando necessidade. Atendendo ao pedido do meu amigo Floriano da Vale Rasp, vamos ouvir Hit, A Vida Tem Dessas Coisas.
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2: Atendendo ao seu pedido musical no Sintonia.

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0: 23 horas e 19 minutos, ou seja, 23 horas e 19 minutos aqui na Rádio Cidade.

0: 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E no oferecimento da Mundo Music, vamos ouvir o guitarrista Pepeu Gomes com suas guitarras executando um pupurri de chorinhos. Assim, ó.
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Andando aqui com o cantor de Bom Jesus da Lapa, Carlos Vilela, com a música Pronome. Pronome, eu, tu, ele não, nós e assim, né? Então vamos ouvir Carlos Vilela com Pronome.

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2: aqui na Rádio Cidade de Guanambi, Bahia. E vamos ouvir a cantora Vanessa Rangel com a música Palpite.
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0: registrando audiência de sua excelência, o vereador Diego Pi, de Sérgio Ribeiro. Boa noite, Sérgio. Obrigado pelo carinho da audiência de Italmar Novaes, em Vitória da Conquista, o flamenguista Donzelo. Sejam bem-vindos ao Sintonia Emocional. Vamos aos nossos apoiadores culturais.
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1: 23:32, ou seja, 11:32 aqui na Rádio Cidade. E Itaumar Novaes está mandando um abraço para todos da Vila Nova. Como é que é? Vila Gay? Ó, eu conheço a Vandileão de lá, tá? Vamos ouvir agora o cantor Del Lima com Gueto.
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2: Aqui na Rádio Cidade. 23 horas e 36 minutos, ou seja, 11 horas e 36 minutos aqui na Rádio Cidade de Guanambi. 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Maria Ribeiro, boa noite, seja bem-vinda ao Sintonia Emocional. E vamos ouvir Vando, Aquele Amor que Faz Gostoso.
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3: 23 horas e 43 minutos, ou seja, 11 horas e 43 minutos. E essa aqui a mulherada vai gostar. Professora Ovalina, quem mais? Quem mais? Quem mais? Ivone, Ildonete, boa sorte. Maria Ribeiro, lá do baú, Antônio Marcos. Como vai você?
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0: Como vai você, mulher? Me responda.
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0: 23:47, ou seja, 11:47 aqui na Rádio Cidade. Caros ouvintes, os meus heróis, artistas, políticos, morreram todos de overdose. Overdose de ambição, de poder, de corrupção, de domínio, de fracasso. Vamos ouvir o poeta Cazuza com Ideologia. Eu quero uma pra viver. Jack Santos, boa noite, obrigado pela audiência. Alex Souza, seja bem-vindo ao Sintonia Emocional.

0: A coisa aqui tá feia, meu bom. Registrando a audiência de Elisângela Costa, a namoradeira, rapaz. Só aparece de madrugada. Elisângela, Elisângela, tu tá namoradeira, Elisângela. Bora ver aqui, Benito de Paula, Retalhos de Cintim. Essa é pra sacudir o coração.
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0: Muito obrigado. Ruiva Silva, boa noite, obrigado pela audiência.
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são 23:57, ou seja, 11:57 aqui na Rádio Cidade. É hora do lobisomem guanambiense voltar para casa. É hora do lobisomem guanambiense procurar uma coisinha para comer, uma cosita de sangue. É hora do lobisomem turrar. Quem turra é lobisomem ou marruá? A pergunta fica no ar. Vamos à programação da nossa emissora para amanhã, que começa às 5 da manhã. 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

é o Dalpozo. Caros ouvintes, para você que vai passar a noite trabalhando ou negociando ou pensando em negócio, molhando biscoito, fazendo variação, fique com o rádio ligado com o aplicativo da TV Guanambi no seu celular e ouça a melhor programação de música popular brasileira de Guanambi, região, Bahia, Brasil e planeta Terra. Caros ouvintes, fiquem com a paz de Jesus Cristo e Maria, que ele nos dê uma boa noite, um sono reparador. Boa noite a Givalci José, durma com a paz de Jesus Cristo. Patrícia Guimarães, durma com a paz de Jesus Cristo.

0: Souza Duma com a paz de Jesus Cristo. Jack Santos Duma com a paz de Jesus Cristo. Ruiva Silva Duma com a paz de Jesus Cristo. Gabriela Nogueira, tá na hora de menina dormir. Avelino Pereira na Vila Nova Duma com as Muriçocas. Vandi Leão Duma com litro de cachaça rolando no chão. Dona Suzilande Ferreira, esqueci da senhora, boa noite, Duma com a paz de Jesus Cristo. Professor Orvalina, Duma com as Anjas. Ivone Santos, Duma com as Anjas. E o Donete, boa sorte, Durma com as Abelhinhas. Mary Gonzalez, Durma com as Anjas e com o Sapo Cururu. Demais ouvintes, Durma com a paz de Jesus Cristo e Maria. E até amanhã, se assim ele nos permitir. E vamos ouvir o Padre Marcelo Rossi com Cura-me, Senhor.
1: Senhor, estamos aqui pedindo a cura do corpo.
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0: 6:07.
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perdoa as nossas ofensas, como também nós perdoamos os que nos ofenderam. E não nos deixes cair em tentação. 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

e paz. Estamos iniciando o momento Despertai. Eu sou o Padre Ezequiel, desejo graça e paz para você, para o teu trabalho, para a tua família. A paz que nós desejamos, a paz interior, a paz que é serenidade e capacidade de viver, embora problemas, mas viver com alegria. Gostaria de falar hoje sobre quais são os critérios do verdadeiro êxito. O que de verdade é êxito? Dizemos que uma pessoa tem êxito quando muitos a seguem, quando tem partidários. Na televisão, tem maior êxito quem tem mais audiência. Comercialmente, tem mais êxito a empresa que apresenta bons resultados, que consegue mais lucros. Ou aquele que tem um alto salário e que na negociação salarial ainda consegue mais. Quais são, pois, os critérios de um êxito verdadeiro, real? Em primeiro lugar, trata-se de ter êxito a longo prazo e não apenas acender um fogo de palha. Para isso há que ser natural e ter a justa medida o meu êxito. Quando alguém ultrapassa sua medida, o êxito será sempre de curto prazo. Um êxito de longa duração precisa de uma base sadia. Isto pode ser para o indivíduo seu conhecimento, sua inteligência, sua saúde, sua percepção daquilo que move precisamente as pessoas. Outro critério é que o êxito não seja conseguido à custa de outras pessoas. Quando preciso pisar em alguém para ter o meu êxito, este certamente terá pernas curtas. O verdadeiro êxito é fruto da capacidade própria, mas nunca se baseia no rebaixamento dos outros. Outro critério ainda, o êxito precisa sempre do relacionamento com os outros. Terei êxito comercial se tiver uma boa ideia que faz muitos adeptos e, portanto, se venda bem. No grande público, meu êxito vai depender de meu bom relacionamento com as pessoas. A gente que sabe manipular os outros, demagogos que experimenta uma ascensão repentina, mas o êxito duradouro será aquele que se baseia num relacionamento honesto com as pessoas. Quem engana constantemente os outros não terá êxito duradouro. Caro ouvinte, eu desejo para você um êxito duradouro.

0: a nossa página no Facebook e ali vai receber mensagens diárias. facebook.com/padrezequiel. Um forte abraço, Deus te abençoe e te guarde. Em nome do Pai, do Filho e do Espírito Santo. Amém.
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4: Meia-noite e 13.

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1: Uma hora e um minuto.

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0: duas horas.
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0: Duas horas e dois minutos.

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0: três horas.
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0: 3 horas e 1 minuto.

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1: Aô, moçada, o negócio é o seguinte, vamos mandar a real

0: 10:30.
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0: 5:01.
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0: 5:05.

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1: 5 horas e 15 minutos.
2: Bom dia, muito bom dia. Bom dia, Deus. Bom dia, Guanambi. Bom dia, Bahia. Bom dia, Brasil. Bom dia a todas as regiões. Bom dia, mundão de Deus. Muito bom dia. Hoje, dia 1 de outubro de 2026, começando mais um programa diretamente da Cidade Sertaneja.
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2: E eu por cá, Dalva Produções, e você aí é o meu convidado, é a minha convidada mais que especial para fazer

0: fazer parte desta nave sertaneja, que começa agora com muito modão especial pra vocês.
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0: São 5:17. Acorda, meu povo, porque o dia já tá claro, o dia já começa claro das 5 horas da manhã. Quando eu olho pro céu, o dia já está começando a clarear. E você hoje, nessa quinta-feira, já levanta, porque hoje é dia de feira. E eu quero mandar um alô especial, pessoal da Feira Livre de Guanambi, de todos e todas que estão lá na Feira Livre. Pra todos vocês, um alô especial da Rainha Sertaneja. Quero mandar um alô ao pessoal do Mercado Municipal, que já tá chegando, já tá preparando aí para poder já vender, né? Então, para vocês aí do Mercado Municipal, um alô especial. Quero mandar um alô para Luciano Frios aí no Box 2021, o homem diferenciado, o homem da tripa de porco, da linguiça de porco, da linguiça caseira, de frango e de carne, é o lombo maravilhoso. 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Pra vocês, tô com muita saudade. Assim que eu pegar o meu poçante, eu paro aí. Monique, beijos. Michele, beijos. É Isis, toda a galera do restaurante Regina. E agora.

E você que não acordou com o meu puleiro, vai acordar, sabe com quem? Com essa música bonita hoje, do Duque Dalvan, Duas Vidas. Eu vou oferecer para chefe Rinaldo, que eu daqui a pouquinho eu vou falar tudo que ele tá colocando aí na, para você poder encomendar hoje ainda. É isso mesmo, é para você encomendar. E você já fez o saboroso, mais gostoso cafezinho Bom Sabor? Ah, já? Já coou o café? Vai tomar, então vamos ouvir o café, vamos ouvir a música tomando um cafezinho gostoso, um cafezinho Bom Sabor, do Duque Dalvan, Duas Vidas.

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3: 5:32.
4: Acorda, meu povo, porque hoje quintou e hoje é dia de sorteio. Vamos fazer o sorteio do bolo. O bolo mais gostoso, o bolo mais saboroso da Delícias da Juju e do chefe Rinaldo. Hoje teremos o sorteio desse bolo maravilhoso e você que vai escolher o sabor tem maracujá, chocolate, no maracujá, brigadeiro e limão. Aí são 3 sabores, você vai escolher um. Fala qual bolo você mais gosta, de maracujá? Qual bolo você gostaria de ganhar? De maracujá, de limão ou de brigadeiro? Aí me comenta aí, manda agora que ainda dá tempo. Eu vou fazer daqui 1 hora o sorteio. Tem muito tempo, você pode mandar seu áudio, pode participar com a gente, porque nós estamos aqui hoje prontinho para atender vocês. 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Mas enquanto eu tô aqui olhando para passar para vocês, vamos ouvir os nossos ouvintes que tá chegando aí. São 5:34 e vamos ouvir quem chegou. Carleone, cedinho hoje, hein, Carleone? Fala comigo, meu amigo.
5: Bom dia, Dalva Produções. Bom dia. A rainha sertaneja. Ô Dalva, eu quero participar do kit do Café Bom Sabor, da Mamitec do restaurante da Regina, da linguiça Luciano Frio, ou frango do Luciano Frio, box 2021, pavilhão 3, no Mercado Municipal. E quero curtir uma música hoje de Milionário Zé Rico, oferecer para Dima Alves, a minha irmã Vanessa do Bar Belo Horizonte, a Oreia, que é o irmão de Edmar. Que mora aqui no bairro Alvorada, no fundo da delegacia Véa, no fundo do batalhão. E oferecer também para o Padre Gomes, do bairro Brejaflor, da Chácara do Vovô, para Dalva Produções, a Rainha Sertaneja.
4: Obrigada.
5: Para Luciano Frio, grande homem diferenciado, e para toda a galera do grupo de Dalva. E para todos vocês, você e toda sua família, fica com Deus, que Deus abençoe a todos vocês, tenha um bom dia. Sextou da
4: Quintou, Dalva.
5: Ai, quintou. Falou, Dalva, fica valeu. Com Deus, tchau, tchau, abraço, falou.
4: Abraço, você também. Fala comigo, Carreirinha, você chegou cedo hoje, meu amigo, ontem eu mandei um alô para você.
6: Muito bom dia, bom minha dia. Amiga. Rainha Sertaneja, Dalva Produções. É, já estou por cá, viu, Dalva? Já estou com meu radinho ligado aqui.
4: Oh,
6: daqui
4: já
6: a
4: tá
6: pouco vou fazer minha caminhada. Valeu, Dalva. Um abraço, fica com Deus. Valeu.
4: Valeu, valeu, Carreirinha. Já tá aí, já fez aquele cafezinho, né, de lei. E daqui a pouco é lá no Monte Pascoal. Mandar um alô pra Carreirinha, pra toda a galera do Monte Pascoal. É, que acorda cedo e liga o radinho. Tá todo mundo sintonizado com a rainha. E aí, minha amiga, fala comigo, meu amigo, quem tá aí?
7: Ah, bom dia, Dalva.
4: Ele é Claudecino.
7: São por cá, tô na escuta.
4: Ai, eu adoro.
7: Dalva, rainha das madrugadas, certa vez. Teu bom dia, Dalva. Deus
4: bom
7: abençoa.
4: Bom dia. Mandar um alô pra Orlando lá do bar, lá no... É, bairro Brasília, Orlando, eu lembrei de você. Esse dia eu cheguei lá no bar de Orlando, né? Aí eu encontrei com ele lá no bar dele. Aí ele falou: ah, você me acorda todo dia de madrugada. rádio. Eu falei, ué, como assim, Orlando? Ele falou, ué, todo dia de madrugada você coloca pitoco pra me acordar. Ei, Orlando. É isso aí, gente. É o bar dele lá no bairro Brasília, Orlando. E eu quero falar, eu lembrei de você aqui agora, Orlando. Mandar um alô especial também para Chegue Mais, é o borracheiro também lá do bairro Brasília. Chegue Mais, Pitoco já te acordou, homem? Ó, Pitoco, daqui a pouco eu vou colocar ele pra acordar o povo, ele tá com preguiça agora, deixa ele acordar, ele tá abrindo o oi ainda, abre esse oi preguiçoso. Esse jumentinho me dá um trabalho, gente, que vocês nem sabem o trabalho que esse jumento me dá. Eu fico pensando, como é que Tony Nogueira me deu um presente desse? Eu não entendi até hoje, já tô aqui, já tem mais de ano, ainda não consegui entender como que Tony Nogueira vocês conhecem, né? Aquele cara legal, é nosso diretor aqui da rádio, viu? É, ainda bem que ele não tá escutando. Ei, Tony, você não tá ouvindo não, né, Tony? Mas eu vou te falar uma coisa, porque você não me deu um outro, Tony, outra coisa pra colocar aqui. Só fica esse urrando aqui no meu programa. Eu agora, que no início ele queria urrar toda hora, não queria deixar eu fazer o programa, não. Foi que eu falei, não, jumento, você tem sua hora. Daqui a pouquinho você vai fazer o seu, vai acordar o povo. Seu trabalho aqui é pra isso. O meu é pra conversar, pra passar música, pra ouvir o povo. E o seu, sabe o que que é? É acordar o povo. Agora, cadê minha maricotinha, cabritinha mais amada do Brasil? Cadê ela, gente? Ela tá aqui hoje. É Cocota? Ah, não, diz o... diz João Nogueira que ela chama Cocota. É Maricota, João Nogueira. Maricota, é, Maricota. Ô, gente, vamos ouvir o povo, né? Porque se deixar a rainha falar demais... Essa rainha tá cada dia mais falante. Fala comigo.
0: Bom dia, Dalva, bom dia, nossa rainha Suzy. Sertaneja. Dalva, Suzilândia do bairro Brasília. Gostaria de ouvir o Empenho Prisioneiro só pra curtir.
4: Moça!
0: E hoje eu quero concorrer esse bolo aí. Das delícias da Juju e do chefe Rinaldo.
4: Qual sabor?
0: Com certeza. Gostaria de concorrer o bolo de chocolate.
4: Ah, delícia. Tá 104,
0: tá feliz?
4: Tem um que é chocolate com limão, Suzy. Ô, gente, vocês já encomendaram o bolo seus? Cadê? Já tomou algum cafezinho com o bolo? Algum cafezinho, não. Você já tomou o café Bom Sabor com o bolo da Delícias da Juju? A semana que vem eu vou querer saber do programa quem já comprou o bolo de chefe Rinaldo. E quem já comprou um vai ganhar outro. A semana que vem. Hoje não, hoje é sorteio. Hoje é pra você experimentar. 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E agora... vamos ouvir quem tá aí, meu amigo Juninho. Você chegou, Juninho. O Juninho andava tão sumido, eu tava com a saudade dele, ele agora apareceu. Fala comigo, Juninho.
3: Bom dia, Dava, como você tá, meu filho?
4: Bom dia.
3: Dava, manda um salve pra nós lá no grupo, lá, viu? É o grupo mais badalado que tem, viu? No Oriente Médio da Galáxia. Não todo grupo em Goiás, ninguém não é mim, não.
4: Fique grosso.
3: É, Dava, se tiver sorteio aí do bolo aí, viu? Coloca nós aí, viu? Beleza? Um bom trabalho pra você, viu, Dava?
4: Pra você também. Tá em Guanambi, Juninho, por esses dias? Aí depois você me dá um salve aí, me fala se você tá em Guanambi ou como é que é, tá viajando? E agora vamos ouvir Roberta Miranda, Vá com Deus. Gente, hoje eu tô querendo fazer um especial nesse primeiro bloco só de mulher. Roberta Miranda, as Marcianas. O que vocês acham? Colocar duas músicas só de mulheres. Oh, coisa boa. É a mulher reinando.

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1: 5:48.
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0: 6:01. 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
1: É isso aí, meu povo, estamos hoje aí na quinta-feira, dia 1º de outubro, dia 4 é dia de eleição e hoje termina o horário político, né? Hoje quinta-feira, dia 1º, agora domingo, você se prepara, acorda cedo, procura seu título e se dirige à sua zona de votação, né? Para você votar, para você garantir o seu voto da cidadania, para você escolher os deputados que vão fazer diferença na sua cidade, na sua região. Então, prepara, porque domingo é dia de decisão, dia 4 de outubro. Não esqueça, já prepare os documentos, já fique preparado para domingo estar às urnas. E se você aí tá pensando em quem vai votar, vote direito, viu? Vote certo. E você, Juninho, cadê você que não me falou por onde anda, Juninho? Mas antes eu quero acordar o povo, Pitoco. São 6:02. Acorda o povo, Pitoco.

0: Ê, Pitoco, você me acordou também, Pitoco. Gente, os comerciais estão enormes, né? Devido ao horário político. Assim que acabar a fase política, a gente volta o nosso programa normal. Vamos passar as músicas, né? Porque agora eu tô selecionando algumas músicas pra passar. Fala comigo, quem tá aí?
1: Bom dia, tá?
0: Bom dia.
1: Cine, tá fazendo olho d'água e camporão. Quero participar do sorteio do bolo oferecimento delícia da Juju, da linguiça de Luciano Frio, do kit café bom sabor.
0: Valeu, minha linda. Fala comigo,
2: Núbia. Bom dia, minha rainha sertaneja, tudo bem? Aqui é a Núbia Paula, aqui do bairro BNH. Gostaria muito aí de concorrer ao bolo delícias da Juju e o chefe Reinaldo. E com certeza o sabor que eu escolheria é o de maracujá. Gostaria muito de ganhar e desejo a todos uma quinta-feira abençoada. Gostaria também de concorrer aí todos os sorteios do kit churrasco Luciano Frios, kit do café bom sabor, de todos os sorteios. Passa pra gente qualquer música que estiver na programação, só pra curtir mesmo. Tá na 104, tá feliz.
0: Valeu, minha linda.
3: Bom dia, Dava, câmera do Ascensão da Gomes de Gaporã. Quero participar do sorteio do bolo oferecimento delícia da Juju.
0: Valeu, gata.
4: Bom dia, Dava, Gabriel Nogueira. Dava, manda um alô lá pra todos meus irmãos lá, Dava, da frente de Fernando. Manda pra Norma Nogueira, minha prima lá, ela, esposa dela e todos. Manda pro Fernando, viu? Manda pra Ju Gomes, meu amigo Beia Flor, Tal do Pastel, Luciano Silva, no Balco 20 de Mercado Municipal, Léo do Impó lá no Balco 5, Mercado Municipal. E manda também um alô pra um amigo meu, Tonho, viu? Tonho Pedreiro. Tonho aqui do bairro Taboinha, viu? E família. E manda também um alô pra todos meus amigos lá das Corujas. Manda também um alô pra Cidia, minha prima, lá no bairro Santa Catarina. Manda também um alô pra Neguinho Publicidade. E todos meus amigos lá do Morro do Carro também, da aula, tá te ouvindo lá, da
0: aula,
4: viu? Uma boa quinta-feira, minha rainha, de muita paz, saúde, felicidade pra você e sua família e todo da 104. Tá na 104, tá feliz. Um abraço, minha rainha, e uma boa quarta-feira de muita paz.
0: Pra você também. João, eu tava lembrando de você, chamando Maricota de Cocota. Bom dia, Dalva, que é Manuel Bonfim, da Fazenda Caldeirão, e gostaria de ganhar o sorteio, o bolo das delícias da Juju e do chefe Rinaldo. Valeu, bom dia, Dalva, tudo bem? Manuel Neto, do bairro BNH, gostaria também dos sorteios, né? E do bolo das delícias da Juju e do chefe Rinaldo, aí todo mundo já tá sabendo falar, hein? Que legal. Bom dia, minha amiga, que é Miguel. Valeu, Miguel, ontem encontrei com o Miguel ontem lá na Guanabara, gostei de te ver, Miguel, você tá muito bem, viu? É, gostaria de participar do sorteio do Luciano Silva, da Regina e do bolo da Delícias da Juju. Valeu, meu amigo. Bom dia, Dalva, rainha do sertanejo, que é Sadoc. Ei, Sadoc Neto, e você é quem?
5: Bom dia, rainha sertaneja. Que Deus possa estar abençoando o nosso dia, o primeiro dia do mês.
0: Isso.
5: Deus possa estar derramando bênçãos nas nossas vidas. Vem a chuva, né? Tá precisando pra nós.
0: Tá precisando, viu?
5: E coloca meu nome no sorteio de Delícias da Juju com restaurante Dona Regina e linguiça de Luciano Frios.
0: Valeu, minha linda!
6: Bom dia, rainha sertaneja.
0: Bom dia.
6: Bom dia a todos os ouvintes. Gostaria muito de ouvir uma música de Barreto. Onde estão os meus passos? Ofereço para você e sua família, para minhas queridas filhas, para todas as amigas do grupo Dalva e a todos os amigos e amigas que estiver ouvindo este maravilhoso programa e gostaria de participar do sorteio do Café Bom Sabor, o café feito em nossa cidade, o melhor café de Guanambi e de toda a região. Aqui fica o abraço da amiga Bastinha do Acarajé.
0: Valeu, Bastinha. Eu chamava ela de Baixinha. É Bastinha. Ah, quero mandar um alô hoje pra Cida. Cida já tá, ela já saiu de casa agora, já vai dar 6 horas, né? Ela já tá lá. ela já chegou, tá lá na regulação, Cida, Passandra, toda a galera aí da, que mexe com a regulação, né, com a marcação de consultas, marcação, né, é, lá na, na, atrás da Polimeg ali. Um alô especial para vocês, viu, meninas? Bom trabalho, que Deus abençoe o dia de vocês, porque Deus tem que dar muita sabedoria, muito discernimento para conviver no dia a dia, viu? Valeu, Cida, tá ligadaça no programa. E agora eu quero falar com minha amiga Ana Brito, tá na sintonia, quero participar do sorteio do Bolo das Delícias da Juju e do chefe Rinaldo. Ana Brito, beijinhos, linda. Você vai ficar aí até quando, mulher? Vai passear, tá passeando. Mandava, ó, um alô pros guerreiros do SAMU. E Ju já tá lá, o fogãozinho já tá ligado, as panelinhas, o cuscuz. Hoje é cuscuz, Ju, é? Fala com a gente aí. Ué, cadê?
7: Bom dia, minha linda maravilhosa.
0: Bom dia. Ué, parou.
7: Que é Ju, cozinheira do SAMU, manda um bom dia para os nossos guerreiros do SAMU. Eu estou na cozinha do SAMU, Dalva, te ouvindo, viu, Dalva? Tira sorteio pro meu nome, sorteio, Dalva.
0: Valeu, eu sabia, e vai ter o que hoje gostoso, Ju. Um alô aí pros guerreiros do SAMU, que Deus abençoe a profissão de vocês, que Deus abençoe o trabalho de vocês, viu?
8: Bom dia, Dalvinha. Como é que você tá, Dalvinha? Tá tudo
0: você,
8: bem?
0: Nega.
8: Dalvinha, eu tô passando aqui pra desejar um bom dia pra você, minha rainha sertaneja. Que Deus venha com o Tidó te abençoando. E pra você passar a próxima música, eu ofereço pra meu tio Salvador, lá de Pindaí, Dona Angelita, meus filhos aqui no Saraíma, todos os meus amigos, né? E para falar que eu tô atendendo agora aqui em casa, viu, Dava? Na minha cutia para você, minha rainha sertaneja. Que Deus venha com o Tidó te abençoando. E para você passar a próxima música, eu ofereço para meu tio Salvador, lá de Pindaí, Dona Angelita, meus filhos aqui no Saraíma, todos os meus amigos, né? E para falar que eu tô atendendo agora aqui em casa, viu, Dava? Na minha casa. Na Rua Goiás, casa 33,
0: olha,
8: viu?
0: Olha, Rua Goiás,
8: aqui
0: casa
8: em Saraíma,
0: 33.
8: Núcleo de Saraíma.
0: Núcleo de Saraíma.
8: Se tiver sorteio do Luciano Frio, da linguiça, eu quero. Se tiver sorteio do bolo, dessas delícias aí do Juju, eu quero. Ah. E se tiver sorteio do carpé, Bom Sabor, eu quero também, viu?
0: Tá bom.
8: Coloca meu nome aí no sorteio, Davinha. Um abraço, meu amor. Tenha um dia abençoado por Deus.
0: Amém pra você também, minha linda. 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Fala comigo, minha amiga Mazinha.
9: É Dava, que tá falando aqui, é Mazinha do Barboa Vista. Dava, eu quero participar aí do bolo aí. Ah. Da nossa amiga Juju aí. Ah. E da linguiça de Luciano Frio. E do café Bom Sabor. E de todo sorteio, viu, Dava? Valeu, Dava. Tá na 104, tá feliz. Bora, Dava.
0: Bora. Ontem ela tava deitada no chão, com aquele calorzão de tarde, Mazinha deitada no chão. Ê, Mazinha, você tava curtindo o chãozinho, né? Bom demais, né? E tava frio o chão da sua casa, Mazinha? Porque o chão da minha casa é quente.

0: beijos.
1: Tá feliz.
0: E agora eu vou falar de coisa boa. Vou falar dos meus anunciantes. 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E eu quero dizer para vocês que domingo agora, dia 7, é dia de eleição. É dia de comer gostoso e é dia de curtir uma boa música. Já quero mandar um alô para meu amigo Thiago Almeida. Nós no Samba é uma banda de samba retada de boa. E vai estar lá no 077 a partir das 6 horas da tarde. Vai comemorar lá a vitória do seu presidente, dos seus deputados, para quem você votou. E se não tiver a vitória de quem você votou, vai curtir assim mesmo, porque a vida continua, né? A gente tem que continuar aí vivendo bem. No 077, domingo, 6 horas, viu? Thiago Almeida, esse é o vocalista da banda Nós no Samba. É uma banda de pagode, é um pagodinho arretado de bom, viu? E a agenda dele tá aberta. Ele só tem no dia 11, Espetinho Boi na Brasa e Donas do Bar no próximo domingo. No dia 18 do 10, ele tá no Yuyu. E no dia 31 do 10, um casamento que é um evento privado. Então prepara, porque domingo você vai comer gostoso, vai votar, vai comemorar e vai lá pro 077 ouvir uma boa música com pagodão aí, Nós no Samba. 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

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E agora, vamos conversar com o nosso amigo aqui. Primeiro vou passar uma música, né, pra dar um descanso, tomar uma água. Milionário José Rico coloca a cabecinha no ombro.

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1: É isso aí, meu povo, são 6 horas 22 minutos e quem tá aí pra falar comigo? Fala aí, meu amigo Gil, chegou, Gil Gomes, da Chácara do Vovô.
2: Bom dia, Dalva, bom dia, ouvinte da 104, aqui é Gil Gomes do Bairro Pedra Flor. Quero oferecer a próxima música para meu amigo Carlé, meu compadre Carlé, do Bairro Alvorada, para João Nogueira Vasconcelos, para Chicão Norte Caiçara, para Carmo na Fazenda da Lagoa do Grama e para Cidinha no Novo Horizonte, para Dona Cidinha do Bairro Brasília, mãe de Robinho. E para todos que estiverem escuta, quero participar da delícia da Juju e o chefe Reinaldo. E eu gostaria de, se eu ganhasse, eu queria o sabor laranja. E quero mandar um abraço aqui para meu amigo Luciano, os frios do Bloco 2021 no Mercado Principal, Pavilhão 3, o homem da linguiça barata. Hoje tem linguiça caseira com três sabores: tem de boi, de porco e de frango. Aí Luciano, se você conta de tudo, é só você ir lá e conferir tudo que eu tô dizendo. Luciano, se você grupo box 2021 no Mercado de Papo Pavilhão 3. Um abraço, Dalva, tenha uma ótima quinta-feira, pessoal, por Deus, meu querido. Um abraço.
1: Amém. Pra você também, Gil. Luciano Frios, é ele, o homem diferenciado lá do Mercado Municipal, Pavilhão 3, Box 2021. 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E agora o recadinho do nosso chefe Reinaldo. Fala comigo.
3: Bom dia, rainha. Bom dia, ouvintes da 104,9. 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E aguarde para semana que vem novidade no sorteio da rainha, hein? Bom dia a todos.
1: Novidade da semana que vem. Aí fica preparado, viu, gente? Vai lá fazer sua reserva. Rápido, porque, como ele diz, demora passar. São 8 horas no bafo. Gente, que foi, Ju? Conta aí, Ju, como é que
4: já
1: tá aí?
4: Já o café, bom sabor, viu, Dal?
1: Já? Ih, lá no SAMU, gente. Olha o que é que tem de comida hoje.
4: Dal, o lanche da tarde vai ser coxinha e bolo de leite.
1: Ah, é? Delícia, bolo de leite, coxinha e o cafezinho bom sabor. E agora vamos para mais um apoio cultural.
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6: 6 horas e 26 minutos.
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1: 6:38.
2: É isso aí, estamos de volta com esse programa que já tá quase acabando e tem muita gente dormindo, tá na hora de acordar esse povo, jumentinho, cadê você, Pitoco? Tá cochilando, né, Pitoco? Pitoco, você não cansa de dormir não, Pitoco. Tu passa a noite inteira dormindo, acorda, vem pro programa e fica cochilando, Pitoco. Acorda.

0: Ai, ai, ai, eu vou dar um jeito nesse pitoco, não tem jeito, esse programa é assim. Gente, olha, eu quero dizer pra vocês que esse programa tá quase chegando ao fim, não tá dando pra ouvir todos os áudios, mas todos que estão mandando, estão participando, viu? Esse programa, todo mundo que tá mandando áudio, participa. Eu posso não ver, ouvir os áudios, né? E nem falar, mas tá todo mundo participando. E agora eu vou fazer o sorteio do bolo. Vamos ver quem foi o sorteado ou a sorteada. Vai aparecer aí agora. Vamos ouvir?
1: Bom dia, Rainha Sertaneja. Que Deus possa estar abençoando o nosso dia, o primeiro dia do mês. Deus possa estar derramando bênçãos nas nossas vidas. E vem a chuva, né? Tá precisando para nós. E coloca meu nome no sorteio de Delícias da Justiça.
0: Ah, pronto! Você ganhou, minha amiga. Aí você vai procurar o chefe Rinaldo, viu? E já agendar hoje para você pegar amanhã o seu bolo, viu? Você ganhou. E qual é o bolo que você quer? Ela falou, é de chocolate? É, deixa eu ver.
1: Com restaurante Dona Regina.
0: Ela não falou qual o sabor, viu, chefe Rinaldo? E a semana que vem teremos novidades aí no sorteio aí do chefe Rinaldo, viu? Então prepara, porque ele tá chegando com muita coisa boa. Vocês que mandaram o áudio, participaram também, viu, gente? Não deu pra ouvir, mas muita gente mandou áudio hoje. Como eu disse pra vocês, esse programa tá corrido por causa do horário eleitoral e eu tenho que conversar, eu tenho que passar música, eu tenho que ouvir vocês, fazer sorteio. A gente tá fazendo um pouquinho de cada coisa, viu? Mas não se preocupa não, porque logo, logo ele volta ao normal, viu? E você também tá participando. Amanhã teremos o sorteio da linguiça do Luciano's Frio, a linguiça mais gostosa, a linguiça que ilumina, lá do pavilhão 3, box 2021. E para vocês que passam o tempo todo, todos os dias, liga o seu radinho, eu quero agradecer a sua sintonia, eu quero agradecer o seu carinho comigo, eu quero agradecer por você me deixar entrar na sua casa, no seu trabalho, no seu carro, na rua, com vocês sempre. Aí o meu amigo mandou o áudio aqui que eu falei, né? Vamos ouvir o áudio dele? Dá tempo ainda.
2: Bom dia, Dalva. Bom dia a toda a galera da 104. Ligadinhos aí na rádio, na melhor, na nossa rainha sertaneja. Aqui é o Thiago Almeida, cantor do grupo Nós no Samba, passando para fazer o convite pra galera aí, mais que especial, domingão agora, logo após as eleições, o resultado das eleições, vai ter um pagode muito top, muito especial lá no 077 Long Bar. 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Valeu, Dalva.
0: Valeu, Thiago Almeida, o vocalista aí da banda Nós no Samba. Eu falei aqui mais cedo, mas foi bom você ter reforçado que todo mundo que tá em casa tá se preparando pra domingo. Domingo vai ser um dia muito especial, então quero ver todo mundo comemorando lá no 077, viu? Junto com essa banda mais que especial. E agora chegou a nossa hora, daqui a pouquinho o Val Rodrigues, depois do... Hoje ainda tem o horário eleitoral, a partir de amanhã que acaba, né? Hoje é o último dia do horário eleitoral. Então, depois do horário eleitoral, Val Rodrigues chegando. Gente, vocês sintonizam o rádio. Tem muita gente comentando que desliga o rádio na hora do horário eleitoral. Se você não quiser escutar, não tem problema, mas deixa o radinho ligado, porque logo depois Val chega, entendeu? Val tá lá, todo dia. Então, você aí que tá desligando o rádio, não desliga não, fica sintonizado com a gente. E agora vamos ouvir, porque eu tô dando prioridade, gente, pra ouvir essa música toda, todo dia, o nosso hino, ouvir ele. É, porque antes eu quase não passava o hino, né? Mas agora eu quero que esse hino, olha, ele chegue em várias casas, no trabalho, onde quer que você esteja, que esse hino chegue. E a oração chegue até você, que você talvez seja de outra religião. É, a religião minha é essa, eu passo esse hino, mas eu sei que Deus está entrando na sua casa nesse momento. Jesus, Deus, a sua fé, viu? Para cada um que tem sua fé. A minha fé eu expresso assim, a sua você pode expressar de outra forma, viu?

Fique com Deus. Um beijo no coração de cada um de vocês. E se Ele permitir, amanhã estarei novamente aqui com vocês. Amo vocês. Coraçãozinho da Rainha Sertaneja.

0: 6:45.
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0: 6:55.
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2: Se a força da tristeza te envolver,

graça e paz. Estamos iniciando o momento Despertai. Eu sou o Padre Ezequiel, desejo graça e paz para você, para o teu trabalho, para a tua família. A paz que nós desejamos, a paz interior, a paz que é serenidade e capacidade de viver, embora problemas, mas viver com alegria. Gostaria de falar hoje sobre quais são os critérios do verdadeiro êxito. O que de verdade é êxito? Dizemos que uma pessoa tem êxito quando muitos a seguem, quando tem partidários. Na televisão, tem maior êxito quem tem mais audiência. Comercialmente, tem mais êxito a empresa que apresenta bons resultados, que consegue mais lucros. Ou aquele que tem um alto salário e que na negociação salarial ainda consegue mais. Quais são, pois, os critérios de um êxito verdadeiro, real? Em primeiro lugar, trata-se de ter êxito a longo prazo e não apenas acender um fogo de palha. Para isso há que ser natural e ter a justa medida o meu êxito. Quando alguém ultrapassa a sua medida, o êxito será sempre de curto prazo. Um êxito de longa duração precisa de uma base sadia. Isto pode ser para o indivíduo seu conhecimento, sua inteligência, sua saúde, sua percepção daquilo que move precisamente as pessoas. Outro critério é que o êxito não seja conseguido à custa de outras pessoas. Quando preciso pisar em alguém para ter o meu êxito, este certamente terá pernas curtas. O verdadeiro êxito é fruto da capacidade própria, mas nunca se baseia no rebaixamento dos outros. Outro critério ainda, o êxito precisa sempre do relacionamento com os outros. Terei êxito comercial se tiver uma boa ideia que faz muitos adeptos e, portanto, se venda bem. No grande público, meu êxito vai depender de meu bom relacionamento com as pessoas. A gente que sabe manipular os outros, demagogos que experimentam uma ascensão repentina, mas o êxito duradouro será aquele que se baseia num relacionamento honesto com as pessoas. Quem engana constantemente os outros não terá êxito duradouro. Caro ouvinte, eu desejo para você um êxito duradouro.

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4: 7 horas.
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2: Olá, bom dia. Em Guanambi, Bahia, 7:25. Estamos começando pela rádio 104 FM de Guanambi, a rádio que mais cresce no interior baiano. O nosso programa 104 Notícias. Me chamo Val Rodrigues, Bocão, até as 9 da manhã, com a informação local, com as notícias regionais. Enfim, um programa pautado em um jornalismo que, sem sombra de dúvidas, traz com toda a nossa equipe a nossa forma de levar notícia a você. De modo que nós estamos chegando e já vamos conferindo as principais manchetes para hoje.
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2: Polícia Militar encontra moto com sinais identificadores do motor e chassi adulterados em Guanambi. Assessor de prefeito denuncia conselheiro João Bonfim do TCE por suposta ameaça em Brumado. Horário eleitoral gratuito termina hoje. Justiça Eleitoral proíbe venda de bebidas alcoólicas em Guanambi e Candiba. Efetivo do 17º BPM vai garantir a segurança durante as eleições em Guanambi e região. Criança de 8 anos denuncia agressão com cipó atribuída a professor em Ilhéus. Faca é apreendida com aluno durante vistoria em escola lá em Urandi. Polícia Rodoviária Federal apreende mais de 500 ampolas de emagrecedor contrabandeado em Jequié. Secretaria de Assistência Social de Guanambi esclarece inspeção do Ministério Público em abrigo infantil. Câmara de Vereadores de Guanambi aprova 2 projetos durante sessão ordinária. Qualquer problema na sua rua, no seu bairro, na sua comunidade, participe, fala que o Bocão chegou.

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1: Valeu, nosso programa tá chegando com as últimas informações das últimas 24 horas. Hoje é 1º de outubro, tá começando o mês de outubro, que seja em Deus um mês abençoado para todos nós, um mês que nós possamos sempre andar na direção do nosso bom Deus, ok? Deixa eu cumprimentar aqueles que também compõem a minha equipe de jornalismo, Marcos Coimbra. Olá, bom dia.
2: Muito bom dia, Bocão, bom dia, ouvintes, bom dia para todo mundo na manhã deste dia primeiro, uma quinta-feira, 1º de outubro, ano 2026. Daqui a pouquinho girando de algum ponto da Grande Guanabí, o Marcos Coimbra falando aí ao 104 Notícias, o jornalismo verdade de todas as manhãs. Daqui a pouquinho.
1: Valeu, obrigado, Marcos Coimbra, da redação 104, ele, jornalista, ambientalista, comentarista do 104 Notícias. Repórter Rony Santos, bom dia.
3: 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Bom dia para você na 104,9. Ligadinho nesta manhã. Vamos juntos contribuir agora com o programa do Val Rodrigues, participando, fazendo a sua reivindicação. 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
1: Obrigado, Rony Santos. E por falar em contribuir, meu caro colega Rony Santos, nós contribuímos com a contratação de mais um médico para atender na UBS do Distrito de Mutantes. É sabido por todos aqueles que acompanham nosso programa, por esta emissora, que nos últimos tempos nós víamos recebendo pedidos por parte da população de Mutantes em a gestão municipal colocar mais um médico para atender a população do nosso distrito Mutantes, que, por sinal, resume em mais de 12 mil pessoas. Resultado: atendendo aos moradores de Mutantes, o prefeito Arnaldo Pereira de Azevedo, Nau, ele contratou mais uma médica, ampliando para 3 médicos a equipe disponível para atender a população. O reforço da equipe representa mais acesso às consultas, maior capacidade de acompanhamento dos pacientes e mais resolutividade dentro da própria comunidade. Seguimos investindo no fortalecimento da atenção primária à saúde, porque na UBS que começa grande parte do cuidado, com prevenção, acompanhamento, diagnóstico e cuidado contínuo das pessoas. Palavras do prefeito Nau. Portanto, nós queremos agradecer ao prefeito Nau Azevedo por ter ouvido a população de Mutantes e colocado mais um médico, neste caso é uma médica, para compor lá o UBS e atender aqueles moradores que nós temos o maior carinho, o maior respeito, e o nosso programa foi um dos meios de comunicação onde fez com que aqueles pedidos chegassem ao prefeito Nau Azevedo. Portanto, Nauzão, abraço, irmão, é isso aí. Enquanto o hospital de Mutantes não fica pronto, coloca mais médico para atender o nosso povo lá, e foi o que Nau fez. Obrigado, Mutantes. Eu tenho uma audiência enorme em Mutantes, tem várias participações de moradores de Mutantes e estou muito grato pela gestão do Nau ter feito esse bem maior, que é investir mas na saúde quer colocar médico para atender o povo. E não fez isso. 7h34, me dê aí 5 minutos que eu vou voltar, porque daqui a pouco as primeiras informações estarão no ar.
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1: 7:44, 7:44. Olha, a Secretaria Municipal de Assistência Social de Guanambi enviou nota de esclarecimento sobre a inspeção do Ministério Público da Bahia no Serviço de Acolhimento Institucional para Crianças e Adolescentes. A pasta enfatizou que as vistorias do órgão integrador fazem parte de uma rotina institucional de fiscalização e não devem ser interpretadas como sinônimo de denúncias ou irregularidades na unidade. Conforme a administração municipal, as inspeções periódicas cumprem atribuições legais e normas estabelecidas pelo Conselho Nacional do Ministério Público para garantir os direitos do público acolhido. Durante o processo, os técnicos analisam aspectos como infraestrutura, recursos humanos, alimentação, saúde, segurança e a elaboração dos planos individuais de atendimento. A gestão municipal ressaltou que recebe os órgãos de controle com transparência e responsabilidade, utilizando as orientações para o aprimoramento constante das atividades socioassistenciais. O órgão reforçou ainda o compromisso de atender às recomendações apresentadas para manter a qualidade e a segurança dos serviços prestados na rede do município. Por fim, a secretaria apelou para a divulgação responsável de informações por parte dos veículos ou imprensa internautas, visando evitar interpretações descontextualizadas sobre a atuação dos órgãos de fiscalização. A pasta reafirmou o compromisso com a proteção integral das crianças e adolescentes assistidos e a disposição para continuar colaborando com as autoridades competentes. Essa matéria está no portal Achei Sudoeste, onde a Secretaria de Assistência Social de Guanambi está esclarecendo a inspeção realizada por o Ministério Público da Bahia em um abrigo infantil, ok, gente? Então, tá aí esclarecido, nenhuma dúvida, eu acredito que você tenha. 7:47. Hoje foi o último programa eleitoral do primeiro turno. Se tiver segundo turno, os programas eleitorais retornam a partir da próxima terça-feira. Ok? A propaganda eleitoral gratuita no rádio e na TV, referente ao primeiro turno das eleições 2026, como eu disse, termina hoje. Conforme o calendário do Tribunal Superior Eleitoral, a data marca o último dia de exibição dos programas em rede e das inserções destinadas às campanhas dos candidatos. A partir de sexta-feira, amanhã, as emissoras deixam de veicular propaganda eleitoral relacionada à primeira etapa da disputa e retomam suas grades habitacionais de programação. O encerramento ocorre 3 dias antes da votação, marcada para domingo, quando os eleitores irão às urnas para escolher os representantes dos cargos em disputa. O calendário eleitoral também estabelece esta quinta-feira como prazo final para a realização de debates no rádio e na televisão, com possibilidade de extensão dos programas até às 7 horas de sexta-feira. Caso seja necessário um segundo turno, a propaganda eleitoral gratuita será retomada em 9 de outubro e permanece no ar até o dia 23. Então, gente, deixa eu me corrigir. Se tiver segundo turno, tanto para governo quanto para presidente, a propaganda eleitoral retorna na próxima sexta-feira, dia 9. Não terça-feira, como eu acabei de anunciar. Eu me equivoquei. É na sexta, dia 9. Então, de 9 a 23 de outubro, E caso tenha segundo turno, retornarão os programas eleitorais no rádio e na TV. E há 3 dias das eleições, a Justiça Eleitoral determinou a suspensão da comercialização, doação e distribuição de bebidas alcoólicas em Guanambi e Candiba durante parte do dia das eleições 2026. A medida foi estabelecida pela portaria Zona Eleitoral 064, número 7, assinada nesta quarta-feira pelo juiz eleitoral Dr. Ronaldo Alves Neves Filho. Segundo o documento, a proibição será válida das 0 horas às 17 horas do dia 4 de outubro, domingo, e deverá ser cumprida por bares, lojas de conveniência, restaurantes e estabelecimentos semelhantes. A restrição inclui a venda, doação ou distribuição de bebidas alcoólicas a qualquer título. A portaria estabelece que o descumprimento estará sujeito a penas previstas em lei e poderá configurar o crime previsto no artigo 347 do Código Eleitoral, conforme as circunstâncias de cada caso. A fiscalização do cumprimento da medida ficará sob responsabilidade da Polícia Militar. E por falar na Polícia Militar, a informação que eu tenho é que o 17º Batalhão de Polícia Militar empregará todo o seu efetivo para garantir a segurança do pleito eleitoral no próximo domingo, dia 4, nos 7 municípios da área de abrangência, incluindo Guanambi. Ao site Achei Sudoeste, a tenente coronel Gilmara Santana informou nesta quarta que o esquema prevê a utilização de quase a totalidade do efetivo nas ações de segurança em toda a região. Dos 211 policiais disponíveis no 17º BPM, 171 estarão mobilizados na operação. Todas as cidades e os distritos rurais estarão com policiamento reforçado no domingo de eleição. Tudo para assegurar que o pleito ocorra na mais absoluta tranquilidade. Veículos extras serão disponibilizados pela Justiça Eleitoral para possibilitar o incremento do policiamento na região. Se depender do apoio policial, as eleições serão um sucesso, assegurou a tenente coronel Gilmara Santana. Segundo a comandante, a PM estará a serviço da Justiça Eleitoral nesse período. Seguimos as normas, as leis, as determinações e as orientações da Justiça Eleitoral. Nós, forças de segurança, temos que atender aos juízes e promotores eleitorais para ajudá-los a cumprir com essa missão. Palavras da nossa comandante do 17º BPM, tenente, a coronel Gilmara Santana, ok? Então, tenente coronel Gilmara Santana, ela assegurando à população que haverá um policiamento ostensivo em Guanambi e toda a região que compõe o 17º BPM, certo? Muito bom saber que teremos uma segurança pública reforçada. A lei seca foi decretada, então, Guanambi, Candiba. Eu tenho conhecimento de outras cidades da nossa microrregião onde a lei seca foi estabelecida para tudo transcorrer da melhor forma possível, para que tenhamos um dia de eleição tranquilo, em paz, sem nenhuma intercorrência. Mas por falar em intercorrência, lá em Brumado, teve um fato envolvendo o conselheiro do Tribunal de Contas do Estado, senhor João Bonfim. Isso mesmo. Essa matéria está em muitos portais de notícias da Bahia. E é uma denúncia envolvendo o conselheiro do Tribunal de Contas do Estado da Bahia, o João Bonfim, e um assessor do prefeito Fabrício Abrantes. E isso elevou a tensão política em Brumado. Há 4 dias do primeiro turno das eleições 2026. Nesta quarta-feira, ontem, Geminiano Ribeiro Luz Júnior registrou um boletim de ocorrência na primeira delegacia territorial do município, alegando que o conselheiro João Bonfim teria avançado com uma caminhonete em direção à motocicleta que ele conduzia. Segundo o registro policial, o assessor estava em um galpão no bairro Esconso, que, conforme seu relato, transportava equipamentos agrícolas. Ainda de acordo com a ocorrência, João Bonfim teria encontrado a motocicleta na estrada de terra, dado marcha ré e deixado o local. O funcionário afirmou que a manobra teria sido intencional e direcionada contra ele. Procurado, João Bonfim negou ter ameaçado o assessor e apresentou uma versão diferente. O conselheiro afirmou que o homem teria atravessado a motocicleta na frente do veículo para impedir sua passagem. E após a caminhonete parar e manobrar para desviar, teria deitado a moto no chão. João Bonfim classificou o episódio como uma simulação e disse que esteve no local para buscar uma chave com um funcionário. Ele também negou ser proprietário do galpão e afirmou que não participa da campanha eleitoral do filho, Vitor Bonfim, por integrar o TCE. O prefeito de Brumado, Fabrício Abrantes, por sua vez, acusou João Bonfim de atuar politicamente em favor do filho Vitor Bonfim e afirmou que o assessor teria sido alvo de uma agressão. O episódio ocorre em meio à disputa entre os grupos políticos ligados à família Bonfim e o atual prefeito Fabrício Abrantes. Em 2024, Abrantes foi eleito com 21.567 votos, equivalentes a 49,79%, contra 21.148 votos, ou 48,82% de Guilherme Bonfim. A diferença foi de 419 votos. Uma eleição apertada em Brumado no último pleito. O Fabrício venceu Guilherme Bonfim por 419 votos. Neste ano, Vitor Bonfim concorre a deputado federal pelo PSB e tem aliança em Brumado com a deputada estadual Ivana Bastos, candidata à reeleição. Já Fabrício Abrantes apoia Felipe Duarte para a Assembleia Legislativa e Manuel Rocha para a Câmara dos Deputados. O boletim de ocorrência deverá subsidiar a apuração policial sobre as circunstâncias do episódio. O bicho tá pegando lá em Brumado, viu? O negócio tá complicado por lá. Muita confusão há 3 dias antes da eleição. 7:58 na Grande Guanambi.
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0: Olha a informação de agora, chegando para mim, um acidente na Avenida do Val de Souza Lima, lá no bairro Alvorada. Tem um homem estendido ao chão, é isso? É um acidente, eu estou vendo uma motocicleta, ela está caída ao chão e um homem com o corpo estendido ao chão. Nós não sabemos a gravidade do acidente. Eu acredito que o SAMU, se não chegou, está chegando para prestar os primeiros atendimentos a um cidadão. A informação de agora, informação exclusiva no Bocão, é de um acidente na Avenida do Val de Souza Lima, lá no bairro Alvorada. O acidente aconteceu em frente a um supermercado. Tem um homem caído ao chão, uma moto também. Não sei a dinâmica de como aconteceu esse acidente, mas a informação que eu tenho é que o homem, o cidadão, teve fratura exposta. Fratura exposta, meu Deus do céu. Começando o mês de outubro, já com acidente no perímetro urbano de Guanambi. Meu Deus. É um cidadão, um homem, está caído ao chão. Uma motocicleta também, está um pouco distante do cidadão. Nós não sabemos se foi colisão moto com moto ou moto com carro. SAMU, eu acredito que deve, se já não chegou, está em deslocamento para a equipe médica prestar os primeiros atendimentos a esse cidadão. A esse cidadão. É uma notícia exclusiva no programa do Bocão. Amigo nosso, de confiança, já nos mandou o vídeo e eu fico aqui na expectativa de que esse cidadão caído ao chão não tenha ferimentos de maior gravidade. Estão me informando que ele teve fratura exposta em uma das pernas, é isso? Meu pai do céu. Segura aí, a qualquer momento eu vou trazer mais informações. Lamentável, lamentável demais. Lamentável. É um cidadão que sofreu um acidente de moto na Avenida do Val de Souza Lima, lá no bairro Alvorada. Bairro Alvorada. Na verdade, essa avenida divide o Alvorada do Ipiranga. A qualquer momento eu trago mais detalhes para você, ok? Estamos sintonizados, estamos ligados nas notícias.
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1: Olha, atenção, repórter Marcos Coimbra tá me chamando ao vivo. Repórter Marcos Coimbra me chama ao vivo. Olá, Coimbra, bom dia.
2: Muito bom dia, meu amigo Bocão, bom dia, ouvintes do 104 Notícias, na manhã desse dia 1º do mês de outubro, ano 2026. Nós estamos aqui na Duval de Souza Lima, meu amigo Bocão. Inclusive, eu cheguei, o Samu também já está aqui atendendo o rapaz, ele sente muita dor, grita muito. Olha, me disseram que ele é do Marrequeiro, região aí de Carinhanha, ele vinha fazendo aqui um trajeto com velocidade, um Siena branco que está aqui no local, no retorno, né? Em um dos retornos dessa avenida, ele foi apanhado. A moto é 0 quilômetro, meu amigo Bocão. Está aqui ao chão, a equipe do SAMU ainda não tem a polícia, mas o pessoal, né, do trânsito, os agentes de trânsito, sempre muito rápido, são os primeiros a chegar. Eu fico admirado da velocidade dessa galera que presta serviço aí, os agentes de trânsito. Eles são muito presentes e muito rápido, viu? Eu acho que a prefeitura de Guanambi deve se orgulhar desse pessoal. Todos os acidentes que a gente presencia, eles chegam, mas chegam muito rápido. Bom, o rapaz está sendo imobilizado, viu, meu amigo Bocão? Está sendo imobilizado, muita gente por aqui, muita gente. O trânsito está parcialmente impedido, inclusive eu estou aqui com o meu amigo da Essencial Motos, né, o Oscar Filho, ele que me informou que o cidadão é de Marrequeiro, região aí de Carinhanha, né, região de Carinhanha. Uma moto Honda 160 Fan, nova, teve algumas avarias, não muitas, graças a Deus, mas o rapaz também, aparentemente, meu amigo Bocão, apesar de estar sentindo muita dor, está sendo imobilizado, mas eu acho que não corre risco de vida, graças a Deus. É uma senhora, a senhora estava conduzindo o Siena branco, o Siena que está aqui parado, foi surpreendido, né? Segundo populares aqui, a pancada foi muito forte, chamou a atenção de quem estava na distância. E a gente, infelizmente, tem que registrar mais um acidente aqui em Guanambi. Chama a atenção dos motoristas, principalmente dos motociclistas, né? Que essa avenida do Valdo Souza Lima, de um tempo para cá, ela se tornou uma avenida de muito, mas muito movimento, porque é um complexo de bairros, né, que fazem uso da via. Aí tem também ligação com a Valdir Pires, tem ligação com a antiga Castelo Branco e com bairros Ipiranga e Alvorada em si e adjacências. Então, ela está muito comprida, asfaltada, etc. Não tem quebra-molas. Talvez a falta dos quebra-molas, né? Se tivesse quebra-mola, talvez muitos dos acidentes que já aconteceram nessa via seriam evitados. Seria evitado. Tá aí, chamar mais uma vez a atenção do pessoal da Superintendência de Trânsito para se ater a essa necessidade. Quer dizer, o trânsito está todo impedido aqui, meu amigo Bocão, tem muita gente no local, o rapaz ele sente muita dor, estou a alguns metros dele e da moto também. Infelizmente é isso aí que é o nosso trânsito, né? É o dia a dia de Guanambi, né? Com esse tempo de calor, parece que as pessoas têm uma pressa exacerbada, exagerada, desmedida. Isso precisa ser revisto, sabe? Quem anda devagar também chega. É o conselho que a gente dá, principalmente para motociclistas. Porque aqui em Guanambi, a gente vê infrações o tempo todo relacionadas aos motociclistas. Eu não quero dizer que isso se aplica a todos, não, de forma alguma. É alguns. Portanto, meu amigo Boca, estamos aqui registrando esse fato, né? Nós somos os únicos da imprensa que estamos aqui até agora, até esse momento, né? O rapaz ainda ao chão, e imobilizado já, e graças a Deus parou de gemer. Acho que foi medicado, né? Medicado. E a senhora aqui muito aflita, né? Sabe como é que é mulher, né? A mulher fica muito aflita. Era uma senhora que estava dirigindo Siena branco. Ela está aqui preenchendo papelada, né? Explicando ao pessoal do trânsito. E, aliás, quero dizer que a polícia também... A polícia ainda não está aqui e acho que não vai vir, porque o pessoal do trânsito já resolveu, né? Está retirando a moto agora, retirando a moto zero. A moto zero, zero, zero. Teve algumas avarias, mas não parece ser muito grave. Mas isso é bem material, né? O que a gente se preocupa mesmo é com a vida do cidadão aqui, que foi, inclusive, a cabeça imobilizada. sinalizada, está sendo orientada a não se movimentar, né? Está sendo orientada a não se movimentar, porque não se sabe ainda como foi, né? Que o seu corpo recebeu esse impacto. Ele não fala muito, a mulher também não entende muito o que aconteceu, ela só fala mesmo como ela adentrou aqui na mão, né? Ao contrário, ela vinha fazendo o retorno, ela fez o retorno. E ele também foi apanhado justamente nesse momento do retorno. Então tá aí, meu amigo Bocão, a descrição de tudo que nós estamos vendo aqui. Chegamos muito rápido aqui, um pouquinho depois do que você falou aí, alguém passou o fio aí pra você e nós chegamos imediatamente, porque já estávamos perto também, né? Já estávamos perto e aí acabamos de chegar para registrar esse fato.
1: Olha, eu quero agradecer a você pela eficiência, pela celeridade. Chegou ao local, já fez a reportagem, narrando de fato o que aconteceu, uma colisão moto com carro, o cidadão motociclista, ele

0: pela rapidez. E é isso. Ok, Marcos? Mais alguma coisa, amigo?
1: Ok. Não, somente isso, meu amigo Bocão. Registramos o fato. O fato aconteceu, a gente está presente aqui, né? A equipe de reportagem da 104 FM sempre procurando informar aos nossos radiovintes tudo que acontece. Seja de bom, seja de ruim, infelizmente, as notícias ruins também precisam ser divulgadas. Por enquanto é só, meu amigo Bocão.
0: Daqui a pouco você volta, né? Daqui a pouco você volta com a reportagem.
1: Sim, daqui
0: do
1: a
0: dia.
1: Pouquinho a gente... Daqui a pouco a gente volta para falar de uma coisa boa. Isso aí sim é uma coisa muito boa. Tá certo? Por enquanto é isso. Marcos Coimbra para Val Rodrigues, o Bocão, âncora da informação primeira. Uma força no ar.
0: Olha aí, falamos com o repórter Marcos Coimbra, ao vivo da Avenida do Val de Souza Lima, relatando esse acidente automobilístico. A qualquer momento, Marcos, volta a me chamar. 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Calorão é o que tá rolando, né, gente? Que calor é esse? Bora

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0: 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Lá está a loja do meu amigo Darquim Autovidros e Acessórios. 8:23, são 8:23, na Grande Guanambi, onde você estiver, o nosso abraço, o nosso carinho, nosso muito obrigado por você estar acompanhando o nosso programa. Pessoal aí da feira ligado na gente, tudo de bom, obrigado, tá? 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Mais uma vez eu quero voltar às ruas de Guanambi para falar com ele. Repórter Marcos Coimbra tá me chamando. Alô, Coimbra. É com você, irmão. Diga lá.
1: Muito bem, bom dia, Bocão, bom dia, ouvintes, bom dia para todo mundo na manhã desta quinta-feira. Meu amigo Bocão, hoje é primeirão do mês de outubro, que bom, né? Nós estamos em uma nova fase, né? Mas esperamos muito calor também, mas se Deus quiser, a chuva, ela logo virá. Nós já andamos por vários lugares, nós já estivemos em muitos pontos importantes de maior movimento, muito movimento sim, mas graças a Deus, tudo muito tranquilo. Nós aproveitamos e estivemos visitando as obras ali do Sossego, aquele complexo ali, Sossego, Belo Horizonte, né? São Sebastião, aquela região ali, logo após o HGG. E meu amigo Bocão, a prefeitura de Guanambi, a pessoa do prefeito Arnaldo, está de parabéns. Uma via que ela começa em algum ponto numa mão, depois ela fica dupla mão com o canteiro central, né? Quer dizer que Guanambi evoluiu muito nesse sentido nos últimos anos. 10 anos em 2 anos, meu amigo Bocão. Pavimentação de qualidade, asfalto CBUQ, né? Aquele asfalto compactado, aquele asfalto bem produzido, que a maioria das capitais do Brasil e das cidades brasileiras usa. Isso nos dá conforto e alegria, né? Isso dá também muita mobilidade ao povo daquela região, ao pessoal que transita naquela região ali, muito importante, diga-se de passagem, com ligações importantes para outros bairros. Inclusive tem uma entrada por dentro lá, que em breve a gente acredita que vai ser pavimentada, que dá acesso à Beija-Flor, Renascer, enfim, dando logística a toda aquela região. E a gente ficou feliz de ver esse progresso chegando ali para o bairro Sossego e para o bairro São, aliás, Sossego e Belo Horizonte, diretamente beneficiados. Mas o entorno, principalmente aquele entorno ali do hospital do HGG, toda aquela área foi beneficiada com isso. Agora, o que a gente pede à prefeitura é que não deixe chegar o período das chuvas sem colocar os meios fios. O asfalto é de qualidade, né? Isso. Nós temos lá um serviço muito bem feito, sim. Mas se não colocar os meios fios rápido, o que que vai acontecer? O que vai acontecer é que a chuva por ali é muito forte. Quando a chuva é torrencial, as enxurradas por ali é muito forte. Aí, se não fizer logo o serviço de colocação dos meios fios, da guia, vai ficar perdido, como ficou perdido em alguns trechos, sentido Corujas. Eu falei que em determinados locais, isso foi falado amplamente por mim, eu falei que o serviço foi bacana, mas em alguns locais, se não colocasse uma logística de meio fio, com canaletas, enfim, aconteceria o que acabou acontecendo, e de fato foi o que aconteceu. Ok? Portanto, a gente fica feliz, mas ao mesmo tempo também, é claro, a gente pede à prefeitura que faça logo o serviço de colocação das guias, para não ficar, né, um serviço bem feito e acabar ficando mal feito. Não porque foi mal feito, não, de jeito nenhum. Repito, por conta das fortes, né, da forte enxurrada que tem naquela região relacionado às chuvas. Então, Parabéns à prefeitura, parabéns à Secretaria de Infraestrutura. Só de ter sido, meu amigo, com uma mão dupla, já valorizou muito aquela região. Tem um canteiro central lá que a gente espera que tenha muitas árvores, né? Para ficar uma entrada bonita, porque aquele local é um local que merece. As margens da 122, né? A 122 está já por ali. Nós estamos girando. Se necessário for, ainda na edição de hoje, a gente ainda aciona a nossa reportagem. 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Marcos Coimbra para Val Rodrigues Bocão, âncora da informação primeira, uma força no ar.
2: 8:31.
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4: Muito bem, agora são 8:42, 8:42. Eu quero falar com você no zap, 99291049, esse é o número para a sua participação. Qualquer problema, valeu, na sua rua, no seu bairro, na sua comunidade, fala com a gente, participe, vamos lá.
5: Bom dia, Val, tô mandando áudio para poder fazer uma reclamação do Hospital Geral de Guanambi. Ontem eu fui com a minha mãe fazer uma troca de sonda, que é um procedimento que demora uns 10 minutos. Minha mãe tem 82 anos, acamada, tem uma escara sacral, e ela precisa ir na maca, né, da ambulância. Chamei a ambulância, a gente foi 2 horas da tarde. Ficamos até 6 horas da tarde esperando na emergência para poder ser atendido. Num descaso com as pessoas, eu entendo que o hospital estava cheio, que havia muitas pessoas, porém, para fazer uma triagem, a mulher demorou mais de uma hora para poder chamar a gente, para fazer uma triagem, para poder ver se era um caso de urgência, de emergência. Quando abri a porta, que ia passar de um paciente para outro, a gente ouvia os gritos de risada delas lá dentro, conversando. Demorava um século para poder chamar um paciente e outro. Tinham pessoas lá contorcendo de dor, tinham pessoas acidentadas. E assim, minha mãe ficou de duas e meia até 6 horas da tarde. E isso ainda conseguimos entrar, porque o rapaz da ambulância, ele pediu para que atendesse ela, porque eu já tinha desistido, eu ia embora sem ser atendida, sem trocar uma sonda, que é um procedimento de 10 minutos. Então, a equipe da emergência de ontem, ela precisa rever o atendimento. E eu espero que os diretores do hospital conversem com esses funcionários, que tem que ter um lado mais humano, principalmente na emergência. A gente sabe que o Hospital Geral de Guanambi atende muita gente, mas mesmo assim as pessoas têm que ser bem acolhidas. Então, chegava pessoas lá com o dedo cortado, ué, tanto de gente desse jeito com o dedo cortado, com maquita, vocês precisam ter cuidado, hahaha. Então, eram coisas assim que a gente ficava olhando, como que uma pessoa chega sentindo dor, a pessoa está precisando de atendimento e o outro ainda fica rindo, fica brincando com a situação. Então, as pessoas precisam ser mais humanas. A gente sabe que lá no hospital tem pessoas, tem equipes que são excelentes. Eu tenho diversos elogios a fazer ao Hospital Geral de Guanambi, porque minha mãe já ficou lá várias vezes, eu já precisei do hospital, já fui muito bem atendida. O suporte que tem lá é de excelência, alguns profissionais são excelentes, mas a equipe de ontem foi vergonhosa.
4: Olha, eu quero agradecer de público a participação dessa senhora, relatando o que passou com a mãe ontem à tarde no Hospital Geral de Guanambi. Eu quero perguntar à nossa querida diretora do regional, minha amiga Kelly Pose, para poder rever, Kelly, quem são as pessoas que estavam na emergência do HGG ontem à tarde, quem são os funcionários, quem são os colaboradores do hospital, porque essa senhora está me relatando mau atendimento e isso não pode acontecer. sabemos da grandeza que é o Hospital Geral de Guarambi. Agora, uma senhora idosa chega ao hospital via ambulância às 14h30 e só foi atendida às 18 horas. A mulher sentindo dor, a filha sem saber o que fazer. Por que essa demora? Por que esse mau atendimento? Eu sempre defendi o regional nesse microfone. Sabemos da quantidade de pessoas competentes que trabalham nesse hospital. Pessoas que sabem prestar um bom atendimento. Mas a equipe da emergência de ontem à tarde está sendo acusada de prestar um mau atendimento. De modo que peço à diretora do regional para chamar essa equipe aí e colocar o trem no eixo. Isso não pode acontecer. A pessoa já chega doente e ainda tratada dessa forma. E por que essa demora? Das 14h30 às 18h? Ô, minha amiga, passa o nome completo da sua mãe para mim no PV. Passa aí o nome completo da sua mãe. Porque eu sei que o regional vai entrar em contato comigo e eu quero ver esse negócio aí. Quem são os funcionários que estavam na emergência do regional ontem à tarde? Saibam respeitar as pessoas. Não é assim que trata os doentes que chegam no hospital. Ninguém vai para aí passear, não. Se tá gritando de dor é porque tá sentindo dor. Era só o que me faltava, rapaz. 8h49.
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6: E aí, Val? Bom dia, bom dia. Aqui é da Daúto do bairro São Francisco. Sempre escuto o seu programa. Eu vou mandar um videozinho aí pra você. No meu bairro aqui, rapaz, é um esgoto que tá aqui há uns 30 dias. Né, bairro São Francisco. E outra coisa, as cachorradas, Val. Moço, eu vou fazer caminhada, chega ali na praça da igreja São Francisco, tem mais de 15 cachorros, não é exagero não. Aí você roda na outra para pegar a pista, lá naquela escola, na escola particular que tem aqui, é mais e tem muito tempo. Eu não sei o que que esses carroceiros não acho que não faz esse bairro, os cachorros, rapaz, vem em cima da gente. Esse dia mesmo caiu uma moto ali, o cara derrubou numa moto. É um absurdo, eu não sei o que esses vigiantes não passam aqui nesse bairro, não. Que tem isso aí, tem mais de 3, 4 meses. Chegar a ponto, eu tô gravando pra você. Eu vou mandar um vídeo aí pra você que teve um problema na minha rua.
4: Valeu, amigo, obrigado pela participação. Olha aí, pessoal da carrocinha, fazer mais rondas pelo bairro São Francisco. O amigo tá relatando aí que há uma quantidade enorme de cachorros.
7: Bom dia, Val Rodrigo. Vou fazer uma reclamação aqui, que tem uma ruazinha aqui, próximo batalhão aqui, na Avenida Bem-vindo Dias, e o prefeito prometeu calçar essa rua aqui, e até hoje não fez nada, só fez limpar, e o povo continua jogando lixo. Eu já mandei mensagem para a Nau, já conversei com os vereadores aí, o vereador já passou aqui, e nada foi feito nesse pedaço de rua aqui na Bem-vindo Dias.
4: Amigo, eu conheço de fato essa rua que você se refere. Pedir ao prefeito Nau para ver a melhor maneira possível de estar pavimentando essa rua. Eu já tenho vários moradores que pedem o asfaltamento desse trechinho desta rua citada por você, ok? Vamos lá, tem mais alguém.
8: Fala, Val, bom dia. Ô, Val, deixa eu te falar, eu sou morador aqui do bairro Monte Pascoal, meu nome é Kennedy. Ô, Val, eu queria saber do prefeito por qual motivo que ele asfaltou essas ruas aí de baixo e a rua Morro Pará ficou sem asfaltar. Eu queria saber se é pra poder favorecer alguém, é pra puxar saco de alguém, porque a Morro Pará lá tá sem asfaltar. Eu acredito que as máquinas estão lá embaixo, que ele não vai mais passar ali pela rua Morro Pará, não. Porque se fosse para asfaltar, já teria asfaltado desde o início, quando asfaltou a Prudente de Moraes e as demais ali próximo ali, a pracinha de Dona Calu. É, aí eu queria saber aí, teria como você perguntar pro prefeito aí, por qual motivo que não vai asfaltar a rua Morro Pará. Valeu, Val, muito obrigado aí, bom dia, viu?
4: Valeu, amigo, obrigado. Obrigado também pela participação. Olha, não é do perfil do prefeito Nau puxar saco, favorecer ninguém. É, eu não sei qual foi o cronograma que o prefeito estabeleceu em termos de pavimentação no bairro Monte Pascoal, mas eu vou procurar saber se a rua Morro Pará tá nessa relação ou não. Ok, amigo? Obrigado. São 8h52.
9: Bom dia, Val, tudo bem? Ô, Val, eu quero reclamar aqui da Coelba, aqui no sítio de Jaboticaba, a energia tá caindo direto, Val, vai queimar os aparelhos da gente, mas tá um horror de ontem pra cá, vou lhe falar, viu, tá, Deus nos acuda, pra eles verem aí o que que tá acontecendo aí e consertar. Queimar hoje os aparelhos da gente não vai ficar de graça, não, porque não tem nem condições. Paga energia cara pra estar numa luta dessa. Obrigado, amigo.
4: Valeu, minha amiga, obrigado pela participação. É verdade o que dona Ângela relatou. São várias quedas de energia na zona rural diariamente. A Coelba não se manifesta e tá terrível. A Coelba precisa tomar providências. A energia caindo constantemente da zona rural de Guanambi.
10: Bom dia, Val. Sou fã desse programa seu. Eu te peço pra tu não, se uma hora pensar em ser um candidato a deputado ou outra coisa, não vai não, meu amigo. Você, como locutor, ajuda muito mais esse pessoal do que se entrar na política. Valeu, meu amigo. Aqui você tem um fã número um.
4: Valeu, meu amigo. Obrigado. Obrigado. Estão me colocando na política. Estão me colocando aí na política, amigo? Que dia foi que eu falei que eu sou candidato a deputado, candidato a... Nunca falei isso. Vocês já ouviram eu falar isso no microfone? Eu nunca disse nada. Agora, se estão me colocando na política, não sei quem é a pessoa, quem são, mas estão me colocando, não sei. Fazer Gonilo Coelho, deixa pra lá. Bora seguindo, 8h54. Alto Caiçara, tá faltando água, atenção, dona Embasa. Alto Caiçara não tem água, não.
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4: Ei, minha amiga, mas seu áudio tá ruim, viu? Um barulho infernal aí aos fundos. Não deu pra mim te ouvir direito. Olha, gente, hoje é aniversário de seu Valdemar, meu pai. Meu pai, homem simples, meu pai. É lá da zona rural de Malhada, da comunidade Serra de João Alves. Meu pai vem de uma família muito humilde, naquela região de Serra de João Alves, produtor rural, há muitos anos, veio para Guanambi. E meu pai foi vigilante do hospital regional por 23 anos. Então, a meu pai, que Deus abençoe, que Deus dê saúde, que Deus de paz e toda sorte de bênçãos. Parabéns, seu Valdemar, pai de Val Rodrigues, pai do Bocão. Parabéns, seu Valdemar, pelo seu aniversário. Deus te abençoe grandemente. Tá bom, seu Valdemar? Tá aí nos ouvindo, sentadinho, acompanha a programação todinha da Rádio 104. Desde 5 horas da manhã ele me fala a hora que Dalva entra no ar. Fala tudo que os meninos falam nesse microfone. Seu Valdemar, ouvinte assíduo. Daqui a pouco ele vai ouvir Tony Nogueira, né, seu Valdemar? Parabéns para o senhor, felicidades. Deus abençoe, seu Valdemar, meu pai. Tudo de bom para o senhor. Se eu sou o que eu sou hoje, graças a meu pai, graças a minha mãe, que cuidou de mim, que me deu um ensinamento, e eu sou muito grato a meu pai e a minha mãe por tudo. Não cheguei onde eu cheguei, abaixo de Deus, se não fosse os ensinamentos do meu pai e da minha mãe, ok? Por isso que é importante você honrar pai e mãe. Honre pai e mãe. Só o dia que perde é que você vai sentir o vazio no peito. Por isso, eu honro meu pai, honro minha mãe. Deus abençoe meu pai pelo seu aniversário. 8:57, 8:57. 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Final do nosso programa, eu quero desejar a você uma ótima quinta. Na sequência tem ele, tem o Tony Nogueira com o programa Amanhã na Cidade. Valeu, gente.
12: 9 horas.
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5: Tudo bem, só conferindo comigo nesta manhã. Agora são 9:09, 9:09. Já estou por aqui.
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5: Muito, mas muito bom dia. Bom dia, meus amigos. Bom dia, minhas amigas.

Olá, muito bom dia, meus amigos, bom dia, minhas amigas. Já estamos juntos aqui pela sua 104,9 com nosso programa Manhã na Cidade, nesta manhã super gostosa, descontraída, onde quer que você esteja. Muito, mas muito obrigado nesse dia primeiro, hein? Dia primeiro. É brincadeira, rapaz. Nós já estamos aí no mês de outubro. Mês de outubro. Parei um pouquinho. É o mês da mudança, né? É o mês onde os brasileiros irão decidir para quem e quem e com quem fica a liderança do estado, a liderança do país. Mas começamos o programa de hoje abraçando você que faz aniversário, quantos anos, felicidades. Hoje é dia primeiro, né? Santa Terezinha de Menino Jesus é a santa desta manhã. Você que faz aniversário, parabéns, que essa data seja ótima, ao lado da pessoa que você gosta, ao lado da pessoa que você tanto admira, os nossos parabéns e felicidades mil. Olha, daqui a pouquinho tem previsão astrológica. Eu sei que você acredita nos astros, você acha que os astros dizem alguma coisa para você, então segura aí, daqui a pouquinho tem previsão astrológica dentro do nosso programa Manhã na Cidade. E como sempre, você pode participar, mande pra gente um WhatsApp 999291049. Anotou? Se não, anote aí 99.

Bem, meus amigos, tá aí, né? Continua, muitas vezes sim, muitas vezes não. Ainda não parou, mas pelo menos teve aí alguma iniciativa. Porque o Tribunal Superior Eleitoral, o TSE, decidiu manter a exclusão de postagens que vinculava, ou que vinculam, talvez isso, a notícia falsa de que Flávio Bolsonaro do PL iria destituir, a palavra é essa, Nossa Senhora de Aparecida no posto de padroeira do Brasil, se fosse eleito a presidente da República. Em julgamento, que eu estava dando uma olhada no plenário virtual da corte, os ministros, eles se divergiram, no entanto, sobre o alcance da decisão de proibir as publicações em redes sociais. Foram divergentes os seus votos. Eu entendi muito bem, porque eu dei dando uma vasculhada até então, assisti alguns vídeos os quais eles estavam ali fazendo os seus votos, né? Porque parte dos ministros atendeu que a decisão original do ministro André Mendonça era abrangente demais e poderia violar a liberdade de expressão, a decisão do André Mendonça. Essa corrente, meus amigos, defendeu que só deveriam ser excluídas postagens que fizessem referência direta a Flávio Bolsonaro. E naquela reportagem feita, naquele post feito, não teve o nome direto vinculado a Flávio Bolsonaro. É? Ser excluídas postagens que fizessem referências direta ao Flávio Bolsonaro e as falsas também, Senhora Aparecida. Agora, outras postagens apenas falando dos riscos de isso vir ou ocorrer no futuro, ou meras menções indiretas ao tema, sem mencionar o candidato, não poderia ser apagadas das redes sociais. Nem mencionou, nem fez nada direto. Foi a divergência dos

ministros. E, pelo meu ver, corretíssima. Porque se for tirar tudo que alguém fala ali ao viés da coisa, vai ter que apagar a internet todinha. Vamos ter que desligar a internet nesse período eleitoral. Porque o tanto de coisa que sai nessa internet, só lá Deus não sabe o que é certo e o que é errado. Para não sair derrotado na votação, o próprio Mendonça ajustou seu voto original no meio do julgamento. Ele, para não sair derrotado, porque sabe que foi uma sentença ali sem cap ou sem, talvez sem moralidade, porque tirar tudo aquilo da rede social vai ter que fazer uma varredura em tudo. Mas ele fez ali um ajuste no seu voto. Na versão primeira versão, vou colocar assim, ele votou, Mendonça votou pela manutenção da proibição das publicações, Mas após ver a divergência entre os colegas, eu vi que ele apresentou um ajuste em seu posicionamento. Ele acatou os argumentos pela liberdade de expressão para liberar a publicação do humorista o Antônio Tabet, aquilo que eu falei ontem aqui no programa. Não tinha nada para liberar, né, meus amigos? Não tinha nada a ver com o humorista. O humorista fez aquilo ali de relapso, talvez. Não mencionou o nome do Flávio Bolsonaro. Falou de uma família miliciana e tal, olha. Mas não falou que era Tony Nogueira, que era Pedro, que era João, que era Francisco, que era Bolsonaro, que era Flávio. Falou de uma família miliciana. Aí agora já pegou na chave, né? Pegou no tranque, que era no tranco, né? Que é a família do Bolsonaro. Então a fama tá longe, né? De ser uma família miliciana. Nas redes sociais, eu vi que o artista havia mencionado projeto sobre a Santa Católica, mas sem citar o senador Flávio Bolsonaro. Ele não citou, pode ver lá, eu vi, eu falei aqui ontem no programa. Aí quando o ministro ontem viu que havia várias divergências com seu voto principal, ele foi lá e mudou seu voto, fez alguma mudança. Porque a família miliciana odeia tanto a mulher preta que resolveu atacar Nossa Senhora de Aparecida. Foi o que disse na postagem, tá lá claro, na rede social do influenciador Antônio Betti, né? O Antônio Tabet. Mas ele não citou nome de filho, nem de Pedro, nem de João, nem de Bolsonaro, nem de ninguém. O ajuste limita-se à publicação específica de Antônio Tabet, diante da razoabilidade, da compreensão de ambiguidade do seu conteúdo. Entendo que a solução mais concernente ou concernente com os critérios de intervenção mínima e de proteção reforçada à liberdade de expressão, consistente em preservar a postagem, diz o ministro, no justo e no ajuste do voto. Eu sei que antes mesmo de Mendonça alterar o voto, outros dois ministros já havia seguido o relator. Vamos seguir o relator aqui? Tá bom, vamos seguir o relator. Porque já faz parte dos contra, vamos seguir o relator. O presidente da corte, o Cássio Nunes Marques e Dias Toffoli, votaram pela proibição das postagens. Já os Vila Boas Cuervo foi o primeiro a divergir, argumentando que a exclusão das postagens era demasiada, que não poderia acontecer a exclusão. Então tudo isso está acontecendo porque o caso foi pautado por Nunes Marques após a polêmica causada por uma guerra de liminares entre ministro do Supremo, do Tribunal Superior Eleitoral, né, do Tribunal Superior, do Supremo Tribunal Federal, isso tudo na sexta-feira, que foi do TSE e do STF.
Mendonça concedeu liminar no sentido de proibir as postagens com conteúdo falso, mas não tinha nada de falso nem de verdadeiro, porque não citou o nome de ninguém. Falou que a família miliciana já queria trocar o nome porque era a Santa Preta, né? Já no domingo, dia 27, o próprio Flávio Dino, domingo passado, né? Na íntegra, o TSE causou a decisão total aí, a confusão, de voltar novamente a postagem do rapaz. Eu sei que no dia seguinte, meu, Luiz Fux, que também é do Supremo, ele derrubou a decisão do Dino. Olha pra você ver que confusão dentro do... mas o Dino já tinha pedido para levar para o plenário da corte. Ele deveria ter levado porque decidia logo, né? Mas não. Bem que o que era lá no Tribunal Eleitoral deveria transcorrer lá e não vir para o Supremo. Mas já foi para o Supremo já para fazer divergência, para dar manchete e aparecer o que apareceu aí nos meios de comunicação, né? O presidente do Supremo Tribunal Federal, Edson Fachin, eu disse aqui no programa ontem, ele preferiu não pautar no julgamento. Coube a Nunes Marques adotar essa medida no Tribunal Superior Eleitoral. Ele preferiu o plenário virtual para não amplificar mais, né, ou ainda mais a polêmica. Pelo sistema, os ministros apenas postam seus votos, sem a necessidade de debater publicamente. Por isso que o plenário foi virtual. Eu sei que o voto de André Mendonça, do relator, meus amigos, eu posso falar para vocês que eu andei dando uma olhada. O André Mendonça, ele votou para manter fora do ar os conteúdos que ligavam falsamente Flávio Bolsonaro há uma tentativa de retirar o título da padroeira do Brasil, Nossa Senhora de Aparecida. No voto, o ministro afirmou que não se trata de um caso de censura. Ele falou lá naquele dia, não se trata de um caso de censura, mas retirou, né? Sem falar quem não. Eu sei que ao rebater a acusação de o sarceamento religioso chamado, o ministro, o magistrado, ele disse, eu estava dando uma olhada, a fé em Nossa Senhora Aparecida não estava em julgamento, não, mas sim a circulação de uma notícia falsa em meio ao período eleitoral. Segundo o ministro, se a rede social tiver dúvidas razoáveis sobre o post, é apenas um critério ácido, ou a cópia do boato, deve manter a publicação no ar e consultar o juiz, né? E consultar o juiz naquele instante. Agora, com isso, a decisão preservou piadas, sátiras, opiniões e críticas políticas, desde que não reproduzem a mentira central. Ali foi o quê? Foi uma sátira? Foi uma piada? Foi o que ali? Ou foi uma opinião? Foi uma crítica política? Por que não citou o nome de ninguém? Outro ponto enfatizado no voto, pelo que eu entendi, foi o que ordena não derrubar perfis, contas ou canais. Nenhum usuário ficou impedido de continuar publicando na plataforma. Foi o que o Mendonça falou, né? Agora, a medida atingiu unicamente, pelo que eu vi ali, só os links específicos, chamado URLS, é isso? Que espalhava a notícia falsa delimitada. Depois ele ajustou o voto para deliberar a postagem do humorista. Para liberar a postagem do humorista de novo. Ele ajustou o seu voto. Então ficou dito por não dito. Eu sei que o voto de Nunes Marques, ele ressaltou ali, pelo que eu entendi, que a posição do relator atenta para dois compromissos do Tribunal Superior Eleitoral: a
próxima proteção à liberdade de expressão e a garantia de que o eleitor forme sua convicção a partir de um ambiente informacional minimamente íntegro. Foi o que ele disse lá, né? Segundo o presidente da corte, meus amigos, não houve proibição temática, não. Suspensão de perfis, controle prévio de manifestações, futuras ou restrições à fé, não. Pelo que eles falaram lá. Ao contrário, houve a identificação judicial de um fato falso e uma delimitação precisa ser o núcleo e a adoção das providências necessárias para que a ordem não fosse esvaziada pela replicação massiva. Aí o outro vai, não, vamos mandar. Já o Toffoli, por exemplo, ele também, pelo que eu entendi, ele concordou com o relator. Para ele, não, né? A aparente extrapolação dos limites da crítica política legítima. É o perigo de dano decorrente da permanência, da continuidade, disseminação do conteúdo do ambiente digital. Foi o que ele colocou. Agora, no entanto, meus amigos, ele fez algumas ressalvas também. Segundo o ministro, a multa por desobediência incide apenas em casos de disseminação de conteúdo que foram falsos, com critérios e objetivos. Mas lá não teve nem critério nem objetivo, foi apenas uma, saiu, né? A atuação dos provedores, pelo que a gente sabe, deve permanecer estritamente vinculada aos parâmetros, aos objetivos estabelecidos pela decisão judicial. Agora o último foi o Cuervo, que é o ministro, é o Vilas Boas. Eu sei que ele voltou contra o trecho da decisão de Mendonça, que determinou a remoção da publicação do ator Antônio Tabet e que o impediu de vincular outros conteúdos semelhantes, por não tratar textualmente da mesma notícia falsa originalmente proibida. Eu vi ali que apenas proibiu que associe literalmente o caso de Flávio Bolsonaro, podem ser banidos das redes sociais, mas não teve referência ao nome Flávio Bolsonaro, João Pedro Francisco. Eu sei que não se inclui, meus amigos, nesse paradigma toda as manifestações de caráter prospectivo acerca de eventual atuação futura do candidato, nem critérios, opiniões, associações políticas, referências acerca de compromissos ou intenção futura de prognósticos dizendo o nome do candidato. Também seria, na verdade, colocar o nome do candidato lá, né? Eu sei que o Cuervo, né, o ministro, propôs a rastreabilidade, se é essa a palavra, das postagens removidas, que não se enquadrem nos limites definidos por ele, e a manutenção da retirada do ar de cópias idênticas do CART, chamada aquelas fotografias, aqueles negocinhos que eles colocam, que afirme que Flávio Bolsonaro articula a distribuição da padroeira do Brasil para agradar evangélicos. Foi isso que ele deixou claro. Se o Flávio fala alguma coisa da padroeira, agrada os evangélicos. Para você ver que outro dia desse ele levantou a santa, disse que foi um boneco, né? A santa não foi, foi um boneco de pano, assim os comentários recorrem,
Eu sei que ele levantou. Aparentemente seria a santa. Aí agora, uma parte dos evangélicos já não gostaram daquele movimento. Eu sei que o ministro também defendeu que as plataformas removam outras publicações a partir de ordem confirmadas pelo TSE e de uma definição clara do conteúdo considerado ilícito pelo colegiado. Em caso de dúvida, pelo que eu entendi, sobre o alcance da determinação, eu sei que ele propôs lá em um trecho que as redes sociais preservem a postagem com pedido de esclarecimento do caso específico ao tribunal. Então está aí. Eu sei que todos eles fizeram essa movimentação. Não há que permita a associação a candidato, a facção criminosa, ou que permita petentar, chamado, que a expressão família miliciana se refere ao seu clã familiar. Até porque houvesse prova robusta sobre isso, a própria candidatura do representante teria que ser indeferida, se fosse uma família miliciana, se fosse referência ao clã familiar dele, ele nem candidato ele era. Porque o cara colocou lá, o ator colocou, já tá com essa confusão toda. Eu sei que deve ser retirada somente, meus amigos, pelo que eu entendo, aquelas que associam diretamente com o nome do Flávio Bolsonaro. O projeto para retirar o título da padroeira de Nossa Senhora Aparecida, se colocar Flávio Bolsonaro, quer que tira? Nossa... Aí tudo bem. Mas lá, até agora, eu não vi isso. Eu sei que é muita coisa acontecendo. Eu sei que defenderam modulação, meus amigos, da decisão inicial de Mendonça, conforme o ajuste feito pelo próprio ministro, para não aplicar a medida contra publicações que não citam Flávio, nem associem diretamente os projetos de lei que prevejam a retirada do título da Santa Católica. Que teve um projeto de lei, mas foi engavetado, não passou. Se não passou, morreu, acabou por lá. Agora, da agora pra frente, ninguém sabe o que eles podem colocar mais, né? Ninguém sabe o que eles vão colocar mais por aí, porque é muita coisa acontecendo ao mesmo tempo. Então o ministro, ele mesmo refez o seu voto, reajustou o seu voto, e aí, ficou dito por não dito. Não foi referência ao próprio candidato a presidente, não foi. Falou da família miliciana, que não gostava da santa, porque a santa é preta, aí deu no que deu. Mas se fosse miliciano, o ministro falou lá, se fizesse uma referência aí como miliciano naquilo tudo, e se fosse uma milícia, a candidatura do representante teria que ser indeferida, nem poderia ser candidato. Mas nada ficou provado, não existe família miliciana que se refere ao clã familiar do Bolsonaro, não existe. Então tudo isso é para fazer um factoide, para dar uma posição de esquecer, veja só, de esquecer o que é mais importante. Pegaram a santa que é venerada pelos católicos, pegaram a santa da divindade que são respeitada pelos católicos, muitos talvez não respeitem, né? Aqueles que não são do católico, e colocaram a própria santa no meio para ofuscar o que pior está por trás das coisas. É isso que fizeram. Vamos colocar a santa aqui porque divide católicos, faz um bocado de católico brigar lá por causa da santa. Do outro lado, a gente levanta uma santa lá de cá, os crentes em si, aqueles também revolta, e esquece do INSS.
esquece do caso Vorcaro, né? Assim, esquece de tudo. É isso que eles fizeram. Ou vocês não perceberam isso? No tribunal, pouco se fala agora de Vorcaro. Saíram aí as novas postagens de Vorcaro, o que Vorcaro escreveu. Saíram outras coisas também de alguns que estão na política aí, que foi um absurdo. Ninguém falou nada, ficaram tudo quieto. Será que depois de passar as eleições vão soltar? Não adianta mais. Já ganhou, já perdeu, já... Uns foram para casa, outros ficaram lá. Não vai adiantar mais nada. Mas que apareceram de sexta-feira para cá, apareceram coisas absurdas aí de alguns que estão na política, apareceram. E botaram a boca no saco. Ninguém fala, cadê a grande mídia? Não falou nada. Ah, não, porque isso aqui não pode nem falar nos meios de comunicação. Você sabia o que teve as grandes mídias e falou, eu não vou nem pronunciar o que tem aqui, não vou nem mostrar o que nós achamos aqui nos celulares, porque são coisas tão absurdas que o povo não quer nem ver isso. Foi isso que as não falaram. Cadê os meios de comunicação? Todo mundo ficou quieto, ninguém falou nada. Eu que vou falar? Eu não. Ficar quieto. São 9:40, 9:40. Mas agora as interferências, meus amigos, é o básico, porque já estamos, graças a Deus, no final do período do primeiro turno para os cargos executivos, porque para o cargo comissionado termina já no domingo, para deputados, né? Deputados tanto estadual quanto federal, para senadores, termina no domingo. Agora, se alguns estados ficarem para o segundo turno, volta novamente o lenga-lenga. Se no Brasil tiver um segundo turno, também volta o lenga-lenga mais alguns dias. Mas estava vendo que a CNT-MDA, pesquisa que mais acertou, foi a que mais acertou em 2022 sobre a disputa Lula e Flávio Bolsonaro. Lembra? Foi a que mais acertou. Eu fiz um vasculho e encontrei. Ué, Nogueira, você encontrou? Encontrei. A CNT-MDA em 2022 foi a que mais acertou disputa Lula e Flávio Bolsonaro. Eu vou passar alguns dados para vocês terem ideia. Certo? Aí eu vou lá, encontro, falo e aí agora alguém fica enchendo as minhas paciências, né? Mas tudo bem, olha. Eu sei que a última pesquisa, se eu lembro os números, é CNT-MDA, divulgada antes da reta final das eleições de 2026, mostra o presidente Luiz Inácio Lula da Silva do PT com boa vantagem sobre o senador Flávio Bolsonaro do PL na disputa pela presidência da República. CNT-MDA foi a que mais acertou em 2022. Eu sei que o levantamento ganhou destaque pela histórica recente do Instituto na eleição 2022. Foi a pesquisa que mais se aproximou do resultado oficial do segundo turno entre Lula e Jair Bolsonaro do PL, ficando apenas 0,2% no placar final de cada candidato. 0,2 foi a que mais acertou em 2022. E sai agora dando um bom percentual para Lula. Eu sei que uma nova rodada de pesquisa será divulgada pelo Instituto no próximo sábado, dia 3, véspera das eleições do primeiro turno, E aí todo mundo esperando essa pesquisa. O levantamento será um dos últimos retratos do eleitorado antes da votação e terá como base entrevistas realizadas pelo Instituto MDA com 2.002 eleitores, né? Entre os dias 29, ontem, e 2 de outubro, depois de amanhã, ou de amanhã, né? 2 de outubro, amanhã. A pesquisa já está registrada, eu fui lá e encontrei no Tribunal Superior Eleitoral.
sobre o número BR-04756/2026 e foi contratada pela Confederação Nacional dos Transportes. Porque a CNT-MDA praticamente cravou o segundo turno em 2022, meus amigos. Lembra? Na eleição presidencial lá de 2022, ganhou destaque pelo desempenho no segundo turno. Vou reafirmar novamente. Na véspera da votação, eu achei, o Instituto apontava Lula com 51,1 dos votos válidos, isso lá em 2022, viu? Entenda as coisas. E já Bolsonaro com 48,9. Com a apuração concluída, eu fui buscar pelo Tribunal Superior Eleitoral, Lula venceu com 50,9. Contra 49,10 de Bolsonaro, lá em 2022. Então, a CNT-MDA foi a que deu uma proximidade aí, ó, muito clara nesse sentido. Lembra? Por isso que eu estou passando para vocês. Essa diferença foi de 0,2 pontos percentuais para cada candidato. A última, a CNT-MDA, mostrou Lula à frente de Flávio Bolsonaro. Vou falar para vocês novamente, a última que eles fizeram. A rodada, se não me engano, foi dia 15 de setembro. Lula aparecia na liderança do cenário estimulado de primeiro turno. O presidente registrou 40,6 das intenções de votos, enquanto Flávio Bolsonaro aparece com 30,4. Isso foi dia 15 de setembro, há 15 dias atrás. Lembra? Tá aí. O cenário apresentado pelo Instituto era Lula do PT com 40,6, Flávio Bolsonaro com 30,4, Augusto Cury do Avante 6%, Ronaldo Caiado do PSD 3%, Renan Santos Missão 2,7%. Os demais candidatos apareceram abaixo de 2%. Brancos e nulos somavam 6%, enquanto 7,5% dos entrevistados estavam ainda indecisos lá no dia 15. Então, como vai sair sábado essa pesquisa, né? Vamos saber no que vai dar. Isso aí foi no dia 15 de setembro. Na pesquisa espontânea, vou falar também na de 15 de setembro, quando os entrevistados não recebem uma lista de candidatos em mãos, que mostra para eles ali, Lula aparece com 36,6%, enquanto Flávio Bolsonaro tinha 26,7%. Seria praticamente 10,1 de frente, né? A diferença entre os dois, 9,9 pontos percentuais, fazendo a conta melhor para vocês. Na simulação de segundo turno entre Lula e Flávio Bolsonaro na CNT-MDA no dia 15 de setembro, o levantamento ficou assim, apontava Lula com 47,3% e Flávio Bolsonaro com 40%. 7,3 pontos à frente do Flávio Bolsonaro. Acima da margem de erro da pesquisa, brancos e nulos somavam na época 10,2%, enquanto 2,5% estavam indecisos. Eu só estou fazendo esse parâmetro que agora, sábado, vai sair a nova pesquisa desse instituto, né, da CNT-MDA, que foi contratada pelos comerciantes, né? E será divulgada sábado. Vamos esperar para ver no que vai dar. Agora são 9 horas 47 minutos. Livramento.

0: quase sempre.
1: Aí, sucesso aqui dentro do nosso programa, hein? Gustavo Lima na programação da 104,9. Conferindo comigo nesta manhã. Agora são 9:51, 9:51. Participe conosco, mande pra gente um WhatsApp, 99929-1049. Se você não anotou, anote aí. Anote agora.

0: 64, tá feliz, tá comigo até as 11 da manhã. É hora de conferirmos previsão astrológica para Áries, Touro e Gêmeos.
1: O que dizem os astros para Áries, Touro e Gêmeos?
0: Atenção e muita atenção você de Áries, muito bom dia Ariano. Muito bom dia, Ariano. Olha, Áries, a comunicação em alta favorece contatos e diversão com pessoas próximas, deixando o dia muito mais leve. Já no trabalho, apresente ideias e resolva mal-entendidos. No amor, se estiver solteiro, fique atento às redes sociais e envie mensagens carinhosas para aquecer o romance e o coração de quem você está gostando de verdade. Já você de Touro, alô Taurino, alô Taurina, sua habilidade financeira se destaca, incentivando investimentos e negociações com a atenção à sua intuição. Já no âmbito familiar, a noite é boa para aproveitar boas ofertas para casa e organizar as suas próprias finanças. Já no amor, a relação fica muito mais sólida, ideal para quem tem compromisso, enquanto a paquera pode estar muito mais tímida do que você imagina. Já você de Gêmeos, alô geminianos, alô geminianas, muito bom dia, olha Gêmeos. Nesse mês, você fica com energia e confiança para cuidar de seus interesses. Com estrelas favorecendo amizades no trabalho, sua habilidade de expressar-se e conquistar aliados fica muito mais alto do que você imagina. Aproveite esta fase. Já no amor, conversas e paqueras, que são pequenas, aqueles pequenos encontros podem ajudar na conquista, mantendo um clima divertido com quem você ama e gosta de verdade. Daqui a pouquinho, dentro do nosso programa, previsão astrológica para Câncer, Leão e Virgem comigo. Conferindo. São 9:53.

0: Aí é sucesso, a gente toca aqui dentro do nosso programa. Bom de ouvir, hein? Programação toda especial nesta quinta-feira, dia super consagrado. 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Anotou? Se não, anote aí 99929-1049. Esse é o WhatsApp da nossa 104,9. Porque agora é hora de previsão para Câncer, Leão e Virgem.
1: O que dizem os astros para Câncer, Leão e Virgem?
0: Atenção e muita atenção, você de Câncer, muito bom dia. Olha, Câncer, a lua hoje influencia no seu bem-estar. Sua intuição fica forte de manhã, ajudando em assuntos domésticos. Já no trabalho, boas energias pela manhã favorece ações discretas. É uma oportunidade financeira inesperada que pode surgir, sim. No amor, um romance proibido com uma pessoa, um ex, aparece para alterar tudo. Tenha cuidado nesse instante. Já você de Leão, alô leonino, alô leonina, olha Leão, não, dia super consagrado no trabalho, tarefas em grupos fluem melhor e ao explorar ideias ousadas. É um ótimo momento para planejar viagens com amigos, né? As amizades e o bem-estar predomina, estimulando o seu lado sonhador e promovendo boas vibrações nos relacionamentos que cada momento alto se fortalecem. Já você de Virgem, bom dia, tudo bem? Virgem, olha Virgem, neste mês o foco no trabalho é forte, incentivando a busca por mais renda e novas oportunidades. Mais uma reavaliação de planos é recomendada, sim, para este momento. Cuidados com a saúde podem incluir mudanças positivas nos hábitos. No amor, manter a sintonia com parceiros fortalece, sim, uma boa relação. Daqui a pouquinho, dentro do nosso programa, previsão astrológica para Libra, Escorpião e Sagitário, sempre comigo. Conferindo. Agora são 9:59. Eu vou a um breve apoio cultural e volto já já. Segurei.
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5: Tá na 104, tá feliz, tá comigo até às 11 da manhã aqui dentro da nossa programação super especial. Agora 10 horas mais 8 minutos é hora de conferir previsão astrológica.
6: O que dizem os astros para Libra, Escorpião e Sagitário?
5: Atenção e muita atenção, você de Libra. Muito bom dia, Libriano. Muito bom dia, Libriano. Olha, Libra. Hoje, o seu lado aventureiro cresce, impulsionado, né, por uma viagem e encontros causado aí por bons momentos à noite. Já no trabalho, sua curiosidade e otimismo facilitam destaque e progresso. Isso tudo em equipe. Já no amor, as redes sociais ficam agitadas, com potencial para conhecer alguém muito especial, isso fora da sua cidade. Já você de Escorpião, tudo bem, Escorpião? Olha, Escorpião, as energias favorecem o encerramento do ciclo, né? Incentivando a ouvir a uma intuição. Agora, cuidados à saúde são importantes, buscando ajuda quanto a necessário. Já no trabalho, um bom momento para finalizar tarefas pendentes e promover mudanças profissionais. Na paixão, seu charme fica ao aumento, coisa boa. Já você de Sagitário, tudo bem, Sagitariano? Olha, Sagitário, hoje os relacionamentos ficam em alta, favorecendo amizades e uma reconexão. Já no trabalho, sua socialidade aumenta, facilitando negociações, sobretudo pela manhã. No amor, o romantismo deve prevalecer, promovendo aí fortalecer o relacionamento e gerar uma conquista super promissora. Aproveite esses bons momentos e vale a pena conferir tudo o que você está fazendo. Daqui a pouquinho, dentro do nosso programa, previsão astrológica para Capricórnio, Aquário e Peixes. Agora são 10:10.
7: Respira fundo, Goiânia. Vamos cantar isso aqui comigo, ó.

0: sucesso aqui no programa, hein? Lauana Prado. Jeito de Mato, é isso? Agora são 10h14 aqui dentro da nossa programação. 10h14, muito bom dia.
1: Bom dia!
0: É hora de fecharmos nossa previsão astrológica, Capricórnio, Aquário e Peixes.
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0: Atenção e muita atenção, você de Capricórnio, muito bom dia. Olha, Capricórnio, seu lado responsável se destaca, favorecendo tarefas de rotina e possibilidade de promoção ou novo emprego, especialmente pela manhã. Agora aproveite para resolver assuntos familiares e cuidar da sua saúde. No amor, a paquera ou um relacionamento pode enfrentar dificuldades para o clima melhorar, principalmente à noite. Já você de Aquário, tudo bem, aquariano? Com a lua em seu signo, sua sorte fica favorecida, especialmente pela manhã e à noite, incentivando aí um bom momento, né? Já no trabalho, sua criatividade e comunicação facilitam contatos e melhoram o relacionamento profissional. No amor, o romantismo fica presente, favorecendo tanto a vida a dois quanto as novidades amorosas. Atenção você de peixes, muito bom dia. Olha, peixes, hoje as questões familiares e domésticas tendem a correr bem, podendo trazer até um dinheiro extra pela manhã. Já no trabalho, o dia é favorável para quem atua em home office e com um produto ligado aí ao lar. Já no amor, cuidado com ciúmes nesse instante. Se estiver solteiro, pode ser uma boa oportunidade para se reatar com quem você gosta de verdade, que é o seu ex. Previsão astrológica de volta amanhã, às 9 horas da manhã, dentro do nosso programa, sempre, sempre com

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2: A adoção dos novos índices pode gerar uma economia de 12 bilhões de reais até 2040. 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

0: sucesso, hein? Léo Magalhães. Oi, gostei. Se atira em mim. Agora são 10h48, muito bom dia.
1: Bom dia!
0: Zé Neto e Cristiano.

Tá aí, né? Bem, gente, final do nosso programa. Eu estarei de volta amanhã às 9 horas com o programa Amanhã na Cidade. Eu quero agradecer a audiência e o carinho e dizer que foi muito bom essas 2 horas juntos aqui pela sua 104,9. A última de hoje: não desista ou desistir jamais. Pedro Paulo e o Gabriel. Um forte abraço, felicidades e até amanhã. Para meu pai, meus irmãos Lúcia e Bena, que estão com Deus, um beijo.

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0: 11:08, 11:08. Programa começando ao som de Sandra de Sá. Hoje, 1º de outubro de 2026. Muito bom dia pra você.
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Muito bem, muito bom dia pra você, bom dia Guanambi, bom dia ouvinte, 104 FM, 11 horas e 8 minutos, 11 e 9, o horário virou agora 11 e 9 por aqui. Hoje, 1º de outubro de 2026, quinta-feira, isso mesmo, ainda meio da semana, quinta-feira, e mês que se inicia, mais um mês que começa, mês de outubro, mais um mês que possamos ter abençoado, que você possa ter um mês próspero, produtivo, com muita saúde, muita tranquilidade e muita paz.

Por aqui nosso programa vai começando, eu vou te acompanhando até o horário do seu almoço. Com muita informação e aquela música bacana já, viu? Você pode interagir conosco pelo 9929-1049. 9929-1049, o WhatsApp da 104FM. Manda o seu áudio, a sua mensagem de texto. Vem bater esse papo diário aqui comigo. Tá em casa agora, tá preparando o seu almoço, isso mesmo, tá finalizando, já tá almoçando, me conta aí, hoje quinta-feira, calorzão aqui em Guanambi, tá na sintonia desde cedo, obrigado pela sua audiência, você também que nos ouve no trabalho, muito obrigado pela sintonia, um grande abraço especial para todos da construção civil, e claro, você também que me ouve no trânsito, viu? Um grande abraço para você, obrigado pela audiência, motoristas de aplicativo sempre sintonizados por aqui.

Dia tenso, dia intenso, calor intenso aqui em Guanambi, viu? Rapaz, esquentou demais. Que é isso? Ninguém tá aguentando, não. 38 graus e permanece assim amanhã, viu? Isso mesmo. Calor permanece, calosão permanece para os próximos dias. Final de semana será quente também. Domingo de eleições, daqui a pouquinho atualizar sobre algumas questões sobre essa semana eleitoral, domingo de eleitoral. E também será de calor, viu? Então se preparem aí, porque muito calor, muito quente aqui em nossa Guanambi. Hoje, quinta-feira, dia 1º, será um dia de sol. Sol o dia todo, sem nuvens no céu. Noite, tempo aberto, ainda sem nuvens. Com temperatura máxima de 38 graus e mínima de 24 graus, sem previsão de chuva. Umidade do ar marcando 20%. Clima bastante seco ainda, só chovendo realmente para amenizar e dar umedecida aí no ar. Amanhã, dia 2, sexta-feira, ainda permanece na linha das 38 graus. Porém, dia 3, desce para o 34 graus. Então, tudo pode acontecer, né? Às vezes não marca as previsões, mas pela intensidade ali dessa alta no calor, pode acontecer de vir chuvas, apesar de chuvas passageiras, porque sabemos, quando esquenta bastante aqui, há essa grande chance de realmente vir uma chuvinha. E pra gente, estamos precisando, né? Isso porque no sábado marca 34 graus e no domingo, dia de eleição, chegando a 31 graus com mínima de 22. Então, temperatura será um pouquinho mais amena no final de semana, mas hoje e amanhã, 38 graus. Então, sol tá para cada cabeça, viu? Como o pessoal diz, dia muito ensolarado, muito quente. Procurem se hidratar bastante, viu? Por aí, usar um protetor solar, porque não tá brincadeira, não. Onze horas e 12 minutos, já muita informação por aqui. A gente vai batendo o nosso papo pelo WhatsApp, novamente 9929-1049. Manda o seu áudio, a sua mensagem de texto. Mas como sempre, vamos começar nosso programa com música por aqui, nosso momento MPB, e a gente vai iniciar com um grande clássico que eu tenho certeza que você aí de casa já ouviu, ouve e gosta bastante. Debaixo dos Caracóis dos Seus Cabelos, música de Roberto Carlos, que foi lançada em 1971. E uma das canções mais marcantes da carreira do cantor. E a música foi composta em homenagem ao seu amigo Caetano Veloso, durante o período em que ele estava exilado em Londres. E a fala de saudade, amizade e liberdade. É uma canção bastante delicada, cheia de sentimento, que se tornou um clássico na música brasileira.

0: sucesso de Roberto Carlos e com certeza um dos grandes clássicos da música brasileira.
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0: Sucesso por aqui, 11 horas e 17 minutos, 11:17. Já tem mais música por aqui, você pode fazer seu pedido pelo 9929-1049.

bem, vamos falar da lei seca, isso mesmo, porque a Justiça Eleitoral proibiu a venda de bebidas alcoólicas aqui em Guanambi e em Candiba, no domingo de eleição. A Justiça Eleitoral determinou a suspensão da venda, doação e distribuição de bebidas alcoólicas em Guanambi e Candiba durante parte do dia das eleições, que acontece esse próximo domingo, dia 4. A medida foi estabelecida por meio da portaria ZE/064, número 7, assinada pelo juiz eleitoral Ronaldo Alves Neves Filho. A chamada Lei Seca Eleitoral vai valer das meia-noite até às 17 horas do domingo, 4 de outubro. Então, inicia meia-noite, virou sábado para domingo, até às 17 horas do domingo, 4 de outubro, dia do primeiro turno das eleições 2026. A determinação vale para bares, restaurantes, lojas de conveniência e outros estabelecimentos que comercializem bebidas alcoólicas. Durante esse período, não será permitida a venda e a doação ou a distribuição de bebidas alcoólicas, independente da forma como isso seja feito. A fiscalização ficará sob responsabilidade da Polícia Militar. Quem descumprir a determinação estará sujeito a penalidades previstas na legislação e, dependendo das circunstâncias, a conduta poderá se enquadrar no artigo 347 do Código Eleitoral. Então, a chamada lei seca não é uma regra nacional, ok, pessoal? Até porque essa própria semana, início dessa semana, havia saído aí que a liberação da venda de bebidas. Então, muitas pessoas ainda estão achando que está liberado a venda de bebidas no domingo, porque até então não foi proibido no âmbito nacional.

muita semana, início dessa semana, havia saído aí que a liberação da venda de bebidas. Então, muitas pessoas ainda estão achando que está liberado a venda de bebidas no domingo, porque até então não foi proibido no âmbito nacional do estado, município ou zona eleitoral. Por isso, os horários e as cidades atingidas podem ser diferentes também. No caso aqui em Guanambi e Candiba, quem tiver comércio de bebidas precisa ficar atento da meia-noite até as 17 horas do domingo, onde não poderá vender, doar ou distribuir bebidas alcoólicas. E depois das 17 horas, essa portaria deixa de produzir efeito. Então, à noite do domingo, poderá sim voltar à comercialização, à venda das bebidas, o consumo das bebidas alcoólicas, né? A distribuição de restaurantes, bares, enfim, supermercados que fazem a venda do álcool, né? Da bebida alcoólica. É uma medida que interfere diretamente na rotina dos estabelecimentos, a gente sabe disso, ainda mais sendo domingo. E domingo, a gente sabe que o domingo eleitoral é um domingo bastante animado, né? Para muitas pessoas, é um dia atípico, então geralmente dias atípicos acabam sendo mais animados, vamos dizer assim. Questão de eleições também, muitas pessoas ficam animadas ali, né? Fluxo de pessoas nas ruas são maiores também. Então acaba, de certa forma, sendo um pouco negativo para quem vende, para quem comercializa, ainda mais sendo domingo, que eu acho que é o dia que mais se consome a bebida alcoólica e é o dia que mais se vende bebidas alcoólicas, são os finais de semana. Então acaba interferindo diretamente aos comércios, bares principalmente, restaurantes, neste domingo de eleição. Na verdade, aqui em Guanambi já tem um bom tempo que estabelece essa medida, sempre essa proibição da venda de bebidas alcoólicas até as 17 horas do dia das eleições, que sempre são um domingo. Então é muito importante também que os comerciantes e consumidores conheçam essa regra com antecedência, porque tem pessoas, ontem até comentei sobre isso, que não estavam cientes dessa informação, porque saiu realmente a notícia que não estava proibido, poderia comercializar, porém aqui em Guanambi, Candiba, teve essa proibição ontem, ok? Então não confundam, principalmente, não confundam essa determinação local com a proibição que necessariamente valia para todos os municípios da Bahia. Então essa é uma questão municipal. Aqui em Guanambi, Candiba, teve essa determinação aí. Então está proibida esse domingo a partir das meia-noite do sábado para o domingo. Virou domingo, meia-noite, está proibida a venda, a comercialização de bebidas alcoólicas, restaurantes, bares, supermercados, até as 17 horas do domingo. Finalizou a votação, está aberta novamente a portaria para poder comercializar, vender a sua cerveja, a sua bebida. Horas e 22 minutos, 11:22, trazer informação importante para vocês que comentamos semana retrasada e irei reforçar novamente, relembrar, porque eu acredito que é uma notícia de utilidade pública, viu? Muito positiva. Porque a Bahia está oferecendo a partir de hoje, dia 1º de outubro, mais de 20 mil vagas para CNH gratuita. Começou hoje, dia 1º, quinta-feira, as inscrições para o programa CNH da Gente do Governo da Bahia, que oferece mais de 20 mil vagas para a primeira carteira nacional de habilitação de forma gratuita. As inscrições seguem até o dia 15 de outubro. Então são 15 dias aí para poder se inscrever e devem ser feitas exclusivamente pela plataforma oficial ba.gov.br. Podem participar pessoas maiores de 18 anos, precisa ser maior de idade, ou mais, que moram na Bahia, precisa residir aqui na Bahia, saberem ler e escrever e precisam, ponto importante, é necessário serem inscritas no CAD único, viu? É importante você estar incluída no cadastro único com os dados atualizados dentro do prazo estabelecido pelo edital. As vagas são para a primeira habilitação nas categorias A para motocicletas e para B e B para carros, né? Categoria A e B, motocicletas e carros. E não apenas a emissão de carteira será gratuita. Para quem for selecionado, o programa cobre as principais despesas do processo, incluindo taxas, exames médicos e psicológicos, curso teórico, provas e aulas práticas de direção. A inscrição, porém, não garante automaticamente a sua vaga, viu? Haverá a seleção aí que será feita com base nas informações do CAD único e nos critérios definidos pelo edital. A previsão é que essa relação das inscrições seja divulgada até hoje, 26 de outubro. E o resultado final dos selecionados acontece dia 24 de novembro. Então,

haverá sim uma avaliação, não significa que você vai se inscrever, são 20 mil vagas apenas para todo o estado da Bahia. Considero que achei pouca, não vou mentir para vocês, porque a Bahia realmente é muito grande, 20 mil vagas é bastante concorrido. Então haverá uma avaliação de acordo ali, os critérios que você atende, você estando inscrito no Cade Único, então será avaliado a questão da sua inscrição. E a relação das inscrições é divulgada dia 26 de outubro, a relação quer dizer o quê? É divulgado os nomes das pessoas que foram inscritas. E o resultado final dos selecionados acontece dia 24 de novembro, próximo mês. Então, o programa CNH da Gente, para quem não conhece, foi criado pelo governo da Bahia em 2025, ano passado, que aconteceu o primeiro CNH da Gente, como uma política de inclusão social. E nessa nova etapa, são 20 mil vagas destinadas ao público do Cade Único, além de outras 294 vagas previstas em um edital específico para moradores da região de Vitória da Conquista. Então, se você é maior de 18 anos, mora na Bahia, está no Cade Único, está inscrito no Cadastro Único e não tem a sua CNH, pode se inscrever para tentar conseguir a primeira habilitação sem pagar aí pelo processo. Então será cobrido todos os gastos, né, que você tem de exames, enfim, exames toxicológicos, exames psicológicos que você realiza, todos os gastos serão cobertos pelo o programa, né? CNH da Gente. Então você pode se inscrever para tentar conseguir a sua primeira habilitação totalmente gratuita. Então confira o edital, novamente repetindo a vocês, br.gov.br. Uma excelente oportunidade, viu? Que eu tenho certeza que há de fazer uma grande diferença, principalmente para quem precisa de habilitação para trabalhar. A gente sabe que muitas áreas, muitas vagas de trabalho necessitam de habilitação, então acredito que hoje em dia a população precisa estar realmente habilitada. Então, maior de 18 anos, inscrito no Cade Único, saber ler, escrever e residir no estado da Bahia. As inscrições vão até o dia 15 de outubro, se atentem, viu? Abriu hoje as inscrições dia 1º e vão até o dia 15, então não percam a oportunidade. 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

0: 11 horas e 27 minutos, 11 27, muito ouvinte bacana chegando aqui no nosso WhatsApp. Nossa amiga Dona Manuelita, lá do bairro Brasília. Nosso amigo Sandro tá por aqui também, na sintonia, na escuta. Abraço, viu, Sandro? Nossa amiga Dona Manuelita, sempre presente aqui. Bom dia.
1: Bom dia, Ana Ribeiro, sou Manuelita do bairro Brasília. Tô aqui, ó, ligadinha no seu programa. Estou curtindo seu programa. Tá na 104, tá feliz. Tenha um bom dia.
0: Um bom dia pra senhora, uma excelente quinta-feira, apesar desse calorzão que está fazendo, viu, rapaz? Não tem que aguentar. Ontem muito quente, hoje também, amanhã também será muito quente, viu, pessoal? Não tá brincadeira, não. 38 graus. Final de semana dá uma amenizada. Será que vem chuvas por aí? Vamos aguardar, viu? Não marca previsão, mas apesar desse calor intenso, tudo pode acontecer. E tem previsões previstas, né? Tem previsão para esse mês de outubro. Então, pedimos a Deus que sim, porque o ano anterior, o ano passado, 2025, as primeiras chuvas só vieram em novembro, já meados ali, se não me engano, no feriado do dia 20, foi quando as chuvas começaram aqui para nossa região, aqui em Guanambi. Guanambi sempre um pouco atrasada para chuvas, né? Ou cidade difícil para chover, rapaz. Estamos precisando, porque tá muito desconfortável. Tanto calor intenso como esse ar muito seco. Então estamos necessitando pedir a Deus, quem sabe aí tende a vir chuvas para essa semana. Dia 12, por exemplo, dia de Nossa Senhora Aparecida, tem algum costume, alguns anos costuma chover também. Então quem sabe esse iniciozinho de outubro Deus já não conceda chuvas, porque o calor tá intenso. Vamos de mais música por aqui, 11h29 aqui no nosso programação. Você vai curtindo até o meio-dia. Vamos de Jota Quest, vamos um pouquinho aqui trazer pro rock brasileiro. Vamos de Amor Maior, sucesso de Jota Quest.
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11 horas e 41 minutos, 11h41, estamos de volta por aqui. A Prefeitura de Guanambi finalizou o asfaltamento de avenida que liga o bairro Belo Horizonte e o bairro Sossego ao trevo do Hospital Regional. A Prefeitura da nossa cidade informou que foi concluído o asfaltamento da avenida Maria Joaquina, uma via dupla com canteiro central que passa a ligar os bairros Belo Horizonte e o bairro Sossego, além da nova UBS ao trevo da BR-122, em frente ao Hospital Geral de Guanambi. O asfaltamento foi concluído nesta terça-feira, dia 30 de setembro. A obra não está totalmente concluída. Agora, segundo a Prefeitura, serão realizadas outras etapas, como a implantação de meio-fio, urbanização e arborização do canteiro central, instalação de iluminação de LED e sinalização de trânsito. Também estão previstas obras de asfaltamento em outras ruas do bairro. A avenida tem aproximadamente 700 metros de pista dupla. A obra faz parte de um conjunto de intervenções viárias que a Prefeitura de Guanambi vem realizando em diferentes regiões aqui da nossa cidade. Em agosto, a administração informou que 5 avenidas estavam recebendo obras de asfaltamento ou preparação para pavimentação. A região também está recebendo uma nova unidade básica de saúde, que é a UBS Porte 2, doutora Jade Fernandes Barbosa, que teve investimento informado de 2 milhões e está na fase de acabamento. A unidade deverá comportar 2 equipes da Estratégia Saúde da Família. Então, essa nova ligação deve facilitar o acesso dos moradores do bairro Belo Horizonte e o bairro Sossego à BR-122 e à região do Hospital Geral de Guanambi. Antes do asfalto, a prefeitura já viu realizado a abertura e a preparação da avenida para receber a pavimentação. A avenida ela já recebeu o asfalto, mas ainda faltam algumas etapas para deixar o trecho completamente pronto, como a iluminação, sinalização, meio-fio, urbanização. Então, são obras que com certeza de ligação entre bairros que são muito importantes, já era muito cobrado pelos moradores ali, tanto do bairro Belo Horizonte como do bairro Sossego, porque quando a avenida melhora, a gente sabe que o acesso à organização do trânsito também facilita bastante, principalmente naquele trecho que tem uma movimentação muito grande, próximo ali ao Hospital Geral de Guanambi. Então, foi finalizado e, como foi informado aqui, há uma previsão e há propostas para a outras ruas ali do bairro também. Esperamos que o mais breve possível, não é isso? Esperamos que seja o mais breve possível a pavimentação das outras ruas. E tem outras ruas também aqui que eu estava dando uma observada em outros bairros aqui em Guanambi, que começará também uma nova pavimentação ali próximo, ali no Alto Caiçara. Eu não sei exatamente ali qual é a rua, mas é uma travessa ali na Rua Goiás. Quem é morada da Rua Goiás vai se lembrar que tem uma travessinha ali que você entra, que liga ali a Rua Pará, perdão, que também já é uma proposta muito antiga e que já era para ter realizado um asfaltamento há muitos anos já. E pelo que eu estava observando, irá iniciar. A gente sabe o desconforto que é quando chove ali naquela redondeza, né? Na verdade, vários bairros aqui em Guanambi, bairro Ipanema, ainda precisa finalizar. Algumas ruas do bairro Renascer também precisam finalizar. O próprio bairro Liberdade, ainda falta algumas ruas para o asfaltamento, porque a chuva está chegando. As chuvas estão chegando e a gente sabe a complicação que é quando não tem um asfaltamento e pessoas que moram ali em ruas sem asfaltar, sem calçamento, ruas de terra, né? Vira uma buraqueira, como diz o povo, é muito complicado. Então, esperamos que o mais breve possível esse asfaltamento aconteça o quanto antes, pelo menos uma grande parte aqui da cidade, que já era para ter ocorrido, porque as chuvas vão chegar provavelmente meados agora de outubro para novembro. As chuvas já começam a chegar aqui à nossa cidade e vem aquele desconforto das ruas sem calçamento. Para quem é morador, para quem mora em rua sem asfaltar, realmente se torna algo muito desconfortável, tirar um carro da garagem, enfim, acaba sendo muito complicado.

0: 11:47, 11:47. Tem mais ouvintes chegando por aqui com a gente. Vamos ver se dá tempo de colocar todo mundo no ar. Tem a nossa amiga Dona Eva, tá sempre por aqui. Bom dia.
1: É a Ana, que é Eva, do Residencial Corunga, estou na escuta. Está na 104, está feliz.
0: Um abraço, viu, minha amiga? Um abraço, obrigado pela sintonia. Uma excelente quinta-feira para a senhora. Tudo de bom.

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Agora é 11h47, 11 horas e 47 minutos. 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Onze horas e 50 minutos, 11:50. Vamos voltando aqui lá para os anos 70. Saímos de Jota Quest, música mais atual dos anos 2000, sucesso ali na novela Mulheres Apaixonadas, um dos clássicos da banda Amor Maior. E vamos agora voltando lá para 1978. Isso mesmo, viu? É um clássico que tem a cara do Brasil, porque estamos falando de Zé Ramalho. Foi lançado em 78 e ganhou ainda mais destaque ao fazer parte da trilha sonora, que se lembra da novela Rock Santeiro, lá de 1985. Aí a música realmente estourou. É uma mistura de poesia, rock e raízes nordestinas, com aquele jeito único do Zé Ramalho de transformar a música em viagem. Estamos falando aqui de Zé Ramalho, Vila do Sossego. 11:50, sucesso pra vocês.

0: clássicos da música brasileira. E eu vou ficando por aqui, viu, minha gente? Vou ficando por aqui, fica o meu abraço especial pra você. Porém, amanhã tô de volta, amanhã sexta-feira, dia 2 de outubro, e eu vou estar aguardando por você, tá bom? Quero agradecer imensamente a sua participação, a sua interação, a sua sintonia diária, que tá sempre aqui comigo, viu? Tenha uma excelente quinta-feira, falei quase quarta-feira, já é quinta-feira, rapaz, apesar desse calor intenso que não tem que aguenta, meu Deus do céu, mas possamos ter uma quinta-feira abençoada, muito produtiva. Fica o meu abraço especial, até amanhã.
1: 11 horas e 54 minutos.
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0: Conferindo agora 12 horas 26 minutos, começando aqui pela Rádio 104, nosso programa 104 Debate, tudo que for do interesse da comunidade, você vai acompanhando: saúde, educação, segurança pública, notícias policiais, entrevistas, política e esporte. Você acompanha nosso programa 104 Debate todo dia, meio-dia. Que nesse período aí que teve o programa eleitoral, o programa começando às 12h25, mas hoje é o último dia do programa eleitoral neste primeiro turno, né? Se houver segundo turno, para o estado que houver segundo turno, o programa eleitoral volta mais para frente, né? Depois as eleições acontecem neste domingo, agora dia 4 de outubro, e hoje foi o último dia do programa eleitoral. Amanhã o nosso programa já começa no horário normal, meio-dia, né? E também no horário das 7 da manhã, o programa do Bocão, Val Rodrigues, vai começar também no horário de 7 horas em ponto, que estava começando 7h25, depois do horário político eleitoral. Como hoje foi o último dia do programa eleitoral neste primeiro turno, né? Então amanhã já volta no horário normal da programação das rádios em todo o Brasil. Amanhã eu vou participar do programa de Bocão, é? Hã? Bocão me convidou, dona Guilherme. Acho que amanhã, vai participar do programa do Bocão. Vai falar da entrevalada, das eleições, vai poder conceder. Bocão falou: você entende muito, você tem que vir no meu programa. Eu falei: eu entendo um pouco. Agora eu vou sim, com o maior prazer, com a maior satisfação. Amanhã eu vou estar no programa de Bocão, Val Rodrigues, às 7 da manhã, 104 notícias, né? O Bocão falou assim: eu vou preparar uns petiscos, as coisas, um suco e tal. Você vem 7 horas, eu falei: pode ficar tranquilo que estarei amanhã 7 da manhã no programa de Bocão. Vai falar aí da transmissão no domingo, falar das eleições e tal, passar a nossa opinião, a nossa análise sobre as eleições que acontecem em todo o Brasil neste domingo, agora dia 4, né? 4 de outubro. Então, a gente está começando aqui agora o programa 104 Debate comigo, Salvani Cotrim, abraçando as amigas donas de casas, as empregadas domésticas, os chefes de família, os aposentados, pensionistas, comerciantes, comerciários, os profissionais liberais, a turma do trânsito. O nosso programa tem essa particularidade de ter grande audiência com o pessoal que nesse horário agora está se locomovendo, geralmente saindo do centro da cidade para os bairros, horário de almoço. Muita gente vai acompanhando o nosso programa pelo Rádio do Carmo, muito obrigado. Os pais buscando os filhos nas escolas, nos colégios, depois de uma manhã de aula, estão no trânsito com o Rádio do Carro ligado em nosso programa, muito obrigado, hein? É o 104 Debate comigo, Salvani Cotrim, todo dia, meio-dia. Tudo que for do interesse da comunidade, você vai acompanhando: saúde, educação, segurança pública, notícias policiais, entrevistas, política e esporte. Você acompanha aqui nosso programa 104 Debate todo dia, meio-dia. 12 horas 28 minutos, hora certa no oferecimento da Farmácia Martins, Avenida Guanabara, na Praça do Feijão. 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O Darquinho, eu achei Darquinho diferente. Eu falei, Darquinho tá outro dia, um tempo atrás, tava mais velho. Agora tá mais novo? Eu falei, o que foi? Ainda bem que tá mais novo, né? Quando eu fui ver, tá com um topete, tá parecendo Leonardo. Não tem aquele, o cantor Leonardo, moço? Da dupla Leonardo. Liga lá em casa. É Leonardo que vem na exposição agropecuária esse ano, moço? É. O tupete, Darquinho tá parecendo o tupete de Leonardo. É, Darquinho falou, eu sou o cara. Falou, meu Deus, falou pra mim. Eu sou o cara. Eu falei, você é o quê, Darquinho? O cara. O cara do para-brisa de Guanabara. Eu falei, ah, sim. Ali é sabida, trabalhador. Darquinho Autopeças e Acessórios, o cara do Parabrisas em Guanambi. 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E, viu, Marola, aquele cunhado seu que foi candidato a vereador lá em Tapetinga, ele ficou chateado, queria ir embora. Vamos embora de Tapetinga, não quer saber de Tapetinga, perdeu. Gastou tudo que tinha, perdeu a eleição. Ele queria vir embora para Guanambi. Queria vir. 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O Amarola mandou aqui mensagem. Ei, Savani. Não. Outro dia eu vi na churrascaria de Judá. Viu quem? Outro dia eu vi. Ah, sim. Outro dia eu vi, né? É, viu ele, como diz no popular, viu ele, até dia eu vi ele lá na churrascaria de Judá. Ah, a churrascaria de Judá é boa, né? Ali na São Zumbi, a churrascaria Avenida. É. Então você viu o Mazinho lá na churrascaria Avenida de Judá? Ah, tá. Você liga pro seu cunhado, Marola, aquele que perdeu a eleição lá pro vereador, moço, como era o nome dele? Gastou tudo que tinha, até a geladeira deu pro povo. O povo não votou, mas ficou bravo. Eu vou embora de Tapete. Mande ele vir pra cá. Alugar um apartamento, a kitnet lá de Mazinho. Do prédio de Mazinho, da Central Motos. Prédio de Mazinho. O Ah, aqui olha aqui, Paulo Renato, advogado, especialista em direito previdenciário, especialista em aposentadorias. Doutor Paulo Renato, advogado, mandou a mensagem aqui. Tá, a foto do painel do carro está sintonizada aqui na 104 FM, né? Vai acompanhar a transmissão das eleições, da cobertura da votação, da apuração aqui pela Rádio 104. Doutor Paulo Renato, advogado, filho do saudoso Renato Oliveira. Eu falei ontem, Paulo, que seu pai foi funcionário do Banco do Nordeste por mais de 30 anos e ele era um grande conhecedor da música brasileira, né? E também da música internacional. Eu lembro, eu vi, ele teve um programa na Rádio Cultura, depois ele teve um programa inclusive aqui na Rádio 104, o saudoso Renato Oliveira. Eu gostava de ouvir ele porque ele era muito inteligente, muito preparado, uma voz bonita, né? Parecia aqueles locutores da Rádio Globo, do Rio de Janeiro, aquela voz bonita, assim, firme, forte. Eu falei, um dia eu vou conhecer. Depois eu conheci, né? Tive a oportunidade de conhecer o Renato Oliveira, pai do meu amigo Dr. Paulo Renato, advogado, né? O saudoso Renato Oliveira era um grande conhecedor da música brasileira e da música internacional, né? Grande apresentador de rádio, né? Ele veio de Salvador, não foi? Não foi, Paulo? Seu pai é natural lá de Salvador, veio aqui para essa região trabalhar, conheceu a esposa dele, a mãe de Paulo Renato, que a mãe de Paulo Renato é da região aqui do Pajéu dos Ventos. É da região do Pajéu dos Ventos. Paulo Renato um dia me falou, até não me lembro agora, mas sei que ela era aqui da região de Pajéu dos Ventos. Ela conheceu o saudoso Renato Oliveira, que veio de Salvador, veio trabalhar nessa região aqui e formou essa família aí, né? Essa família espetacular. Tá certo, Paulo? Obrigado, meu amigo. Paulo Renato, advogado, especialista em direito previdenciário, especialista em aposentadorias. Mandou a foto aqui do painel do carro. Tá sintonizado, ligado aqui na Rádio 104, no nosso programa, hein? Vamos seguindo. Eu ia falar o quê, moço? Marola mandou aqui. Salvani, meu cunhado, foi vereador em Tapetinga. Tá pagando prestação de geladeira, fogão, celular, até hoje. Que deu pros outros. Ele deu pros outros as coisas. Ele deu geladeira, deu fogão, deu celular. Ô, fulano, você candidato, me arruma aí uma geladeira, moço? Ele foi e deu. Deu não sei quantas geladeiras. Você vota em mim. Quantos votos você vai me dar? Eu não sei quantos. Deu geladeira, deu fogão. Quebrou. Quem me falou foi o Marola. Depois o seu cunhado vai me ligar, vai me xingar. Eu não tenho nada a ver com isso, viu? Quebrou, se lascou. Voltou a ser pintor de oficina. Queria ser político e dando as coisas pros outros. Deu geladeira, deu televisão, deu som, deu não sei o que, botijão, exames. Se a pessoa coração bom, né? Moço, política é complicado, né? Se o cara for na conversa fiada de muita gente, moço, o cunhado de Marola quebrou. Lá em Tapetinga. Aí Marola, ele fica fazendo resenha. Ele se lascou todo, sabendo que ele voltou a ser pintor lá de oficina, que ele voltou para a realidade dele. Eu falei, você é político, você é prefeito de Tapetinga, foi dando as coisas do povo. Daqui a pouco. Tava devendo Deus e o mundo. Marola que me falou. Aí ele queria ir embora de Tapetinga, ficou chateado. Eu falei assim: se ele vier embora para cá. Marola, você fala com ele, lá tem uns apartamentos, umas kitnets para alugar no prédio lá de Mazim da Central Motos. As kitnets, os apartamentos já são mobiliados, tudo mobiliado, uma beleza. Você só falta entrar, cozinhar e morar. É? Aqui, Marola. Ele falou que não quer, o cunhado dele, cunhado Marola, ele falou que não quer mais saber de política. A pessoa tem que ter cuidado, né? Assim, pegar, ficar dando coisa pro povo e conversando na conversa. Você tem que trabalhar, olha, meu amigo, eu vou trabalhar, aqui lutar pela melhoria da cidade, da comunidade, da zona rural, do bairro, lutar pelo o asfaltamento, lutar pela saneamento básico, pela água e a iluminação na zona rural, lutar pela melhorias de condições sanitárias e coisa e tal. Agora, pegar as coisas e dar pros outros assim, ele deu tudo pros outros, moço. Ficou sem nada. Porque fulano falou, se não der, ele fica com raiva. Vai. Entra na conversa. O quê? Você tá doido. Tem que ter o maior cuidado do mundo, porque se não tomar cuidado, você fica nu. Até a roupa sua o povo tira. Foi com o cunhado. Como é que é o nome dele, Marola? O cunhado de Marola lá em Itapetinga. Eu fico assim, preocupado dele achar ruim comigo. Foi Marola que falou, você fala, você pode falar. Eu não tenho nada a ver com isso, viu? Problema lá, que ele vai achar ruim. O Marola falou, você fala, é irmão de Denise. Foi vereador lá em Itapetinga. Que Marola fica fazendo resenha. Eu falei, seu cunhado seu tá fazendo resenha, imagina os outros, né? Eu mesmo não gosto de fazer resenha de ninguém. Coitado, ele entrou na conversa fiada. Ele entrou na conversa fiada dos outros, né? O nome dele é Gilmar Piritiba, Salvani. A Marola mandou aqui, Gilmar Piritiba. Eu não sei nem se Denise vai gostar muito, que Denise é irmã dele, Denise pode não gostar. Ah, Salvani, o que você tem a ver com isso? Eu não tenho nada a ver com isso. Foi Marola que pediu pra eu falar. Viu, Denise? Gilmar Piritiba, lá de Itapetinga. Entrou na conversa fiada do povo, moço. Moço. Você tem que falar pro povo o seguinte, olha, que não é todo mundo que serve para ser político, não. Você tem que ter perfil. Tem que ter perfil para ser político, né? Pessoal, eu quero trabalhar para a comunidade. E trabalhe. Não fica falando que quer trabalhar. Comece a trabalhar, comece a trabalhar. Geralmente é assim, né? Ajudando ali na comunidade, na associação, indo buscar recursos, né? Vai lá em Salvador, vai não sei aonde, vai em Brasília. Aí o povo vê você trabalhando. Eu consegui aqui um recurso para consertar essa estrada, consegui uma patrol para a comunidade, consegui aqui uma água, energia, consegui aqui um recurso para poder fazer um posto de saúde. Aí tudo é assim. Né? Agora, se você pegar o seu, que já é pouco, e dá pros outros. Ah, meu amigo, foi o que aconteceu com a Gilmar Piritiba. Foi o que aconteceu com a Gilmar Piritiba lá em Itapetinga. Cunhado de Marola, moço. É Marola que fica enfocando. Você fala. Pelo amor de Deus, eu não quero falar. Pode achar ruim comigo e tal. Não, Dona Fia tá ali ouvindo. Dona Fia tá lá em Itapetinga. Dona Fia já falou pra ele. Tô Nogueira tá se queixando que ele tá cego, não tá enxergando nada. É assim mesmo, Nogueira, depois a visão diminui. Visão, 60. Hã? 60? Tá com 60? Tá novo, não tá velho não. Geraldo Escurubiru, rapaz, Geraldo Escurubiru lá do bairro Santo Antônio, encontrei com ele na Moço, me abraçou, me solta, Geraldo, me solta, ei, eu sou seu fã, a minha esposa gosta do seu programa de rádio, ela fala, já começou, Geraldo, começou o programa de Salvani, como é que começa, que hora, esse negócio de horário político, horário eleitoral, confundiu um pouco as pessoas, que o nosso programa começa meio dia, aí ficou começando às 12h25 nesse período aí, por conta do horário eleitoral, mas acabou hoje é o último dia do programa eleitoral, amanhã já começa a programação normal das rádios, né? Isso aí agora no primeiro turno, agora no segundo turno, se houver, onde houver, não sei como é que vai ser. Vai ser outra demanda, hein? Não vai ser. As eleições é domingo agora, hein? São domingo.
1: Hã? É o mesmo horário?
0: É, sim, mas eu começo que dia no segundo, tempo, no segundo turno, o período do programa de rádio? Deve ser lá por. Hã? Já? Dia 5? Não, de quarta-feira é 8, moço. Que a eleição no segundo turno é dia 25 de outubro. 25 de outubro. Deve ser uns 15 dias só, não? Lá pro dia 10, mais ou menos? Hã? 20 dias de programa eleitoral. Olha aqui, o Marola mandou aqui. Salvani, durante o mandato dele, deu mais de 180 viagens para a Vitória da Conquista, levando gente para fazer exame, tirar documentos. Daqui a pouco, Gilmar Piritiba tá retado com nós, viu, Marola? 180 vidas, deu mais de 180 passagens. É brincadeira um negócio desse? Só as e as geladeiras que ele deu? E os fogão que ele deu? Botijão, remédio. Deu outras coisas, deu muita coisa. Olha lá, 12 horas 45 minutos. Agora, olha, há 3 dias da eleição, o diretor da Quest, diz que disputa ainda não esquentou, hein? Vixe Maria, vê que tá quente, não esquentou ainda e vê espaço para surpresa de todo tipo. Eu vou te dizer, tem muito tempo que eu não vejo uma eleição tão disputada igual essa, hein? Tanto a nível estadual como a nível federal. Moço, você conversa com um, vai ser nós vamos ganhar. Aí você conversa com outro, vai ser nós vamos ganhar. Eu falei assim, não sei o que vai acontecer não. Olha, há 3 dias do primeiro turno, a eleição presidencial chega à reta final, ainda marcada por um cenário de indefinição. Embora o presidente Luiz Inácio Lula da Silva e o senador Flávio Bolsonaro apareçam empatados no agregado das pesquisas, o cientista político Felipe Nunes, sócio fundador da Quaest, avalia que parte significativa do eleitorado ainda pode mudar de posição. Em uma análise publicada nas redes sociais sobre os 10 principais padrões que marcaram a eleição até aqui, Nunes afirma que a eleição ainda não esquentou. Ah, Maria, se isso ia dar mais do que está aí. E destaca o número de indecisos e o baixo interesse do eleitorado pela disputa, apesar de uma alta nesta reta final, né? Segundo ele, 10% dos eleitores afirmam que só decidem o voto na última semana, ou seja, essa semana agora, né? Enquanto outros 10% tomam a decisão apenas no dia da votação, ou seja, 10% do eleitorado só decide em quem vai votar no dia da eleição, no caso aí domingo, dia 4. Para o cientista político, esse quadro ajuda a explicar por que, apesar da aparente estabilidade do eleitorado mais identificado com os dois principais polos da disputa, ainda existe espaço para mudanças nos últimos dias. Olha aqui, um dos pontos destacados pelo cientista político é o desempenho do governo Lula na economia e a dificuldade de transformar indicadores positivos em vantagem eleitoral. Segundo ele, o atual presidente fugiu do ciclo tradicional de governos que controlam gastos no início do mandato e ampliam despesas próximo da eleição. Na avaliação apresentada, o 8 de janeiro interrompeu a chamada lua de mel presidencial logo no início do mandato. E posteriormente, a polarização política passou a funcionar como uma lente pela qual os eleitores interpretaram os acontecimentos dos 4 anos seguintes. O resultado, segundo o cientista político Felipe Nunes, é um paradoxo. Lula tenta a reeleição com o menor desemprego da série e renda em nível recorde, mas permanece empatado com o adversário. Apenas 10% dos eleitores dizem ter sentido a própria renda crescer mais do que o custo de vida. A aprovação do presidente, que havia registrado saldo positivo nos dois primeiros anos, passou a ter saldo negativo nos dois últimos anos. O cientista político também aponta uma mudança na relação do eleitorado com as políticas sociais. Para ele, o antigo consenso em torno da necessidade de programas como Bolsa Família se enfraqueceu, enquanto parte da população mais rica passou a enxergar a redistribuição como um custo que não considera justificado. Os beneficiários passaram a encarar os programas como um direito. Por isso, segundo o cientista político, o aumento do investimento social não produziu automaticamente retorno eleitoral para o governo. O investimento social cresceu, mas o retorno eleitoral não veio junto, afirma. PT e PL apostaram na presidência. Outros partidos miraram o Congresso. Outro elemento da eleição é a diferença de estratégia entre PT e PL e as demais siglas. Na análise, o cientista Felipe Nunes afirma que os dois partidos apostaram na disputa presidencial como principal motor para ampliar suas bancadas na Câmara. Os demais partidos, por outro lado, concentraram recursos nas eleições proporcionais. A estratégia passa por uma conexão entre deputados, prefeitos e eleitores. Emendas parlamentares teriam fortalecido administrações municipais, criando uma rede de apoio local para a eleição deste ano. A disputa pelos governos estaduais também pode interferir neste cenário. O cientista Felipe Nunes aponta uma tendência de o eleitor tentar resolver a eleição para governador já no primeiro turno. O número médio de candidaturas caiu de 8,3 em 2022 para 7,2 em 2026, enquanto a polarização também chegou às disputas estaduais. Segundo as pesquisas da Quaest, citadas na análise, 11 estados têm um favorito claro para vencer no primeiro turno e outros 4 apresentam disputas acirradas que também podem terminar já em 4 de outubro, domingo agora. Em 2022 foram 14 eleições para governador decididas no primeiro turno. Para Nunes, cientista político, isso pode ter impacto indireto na corrida presidencial, porque a abstenção tende a crescer quando não há disputa para governador no segundo turno. Assim, candidatos que encerrarem a eleição estadual no primeiro turno ainda poderão atuar politicamente na reta final da corrida presidencial. O Senado apresenta uma dinâmica diferente. A análise aponta que, em média, 80% dos eleitores ainda não sabem responder espontaneamente em quem pretendem votar para senador, enquanto 22% continuam indecisos mesmo quando os nomes são apresentados. É coisa, meu amigo. Eu vou te dizer, hein? Eu acompanho eleições, acompanho política há mais ou menos quase 40 anos. Né? E a gente acha assim, ah, eu sei, aprendi. Tá? Aí os tempos vão mudando, você vai vendo o comportamento diferente da sociedade. A sociedade apresenta. Não são só os tempos que mudam, né? O comportamento das pessoas muda também. E aí o que você aprendeu lhe ajuda, mas não é o bastante. Então, a cada eleição que passa, você aprende mais. Você vê uma novidade, você vê, oh, como o povo se aprende. Olha, é um negócio assim, né? Diferente que vão acontecendo. Você fica meio esguaritado, né? Fica meio. Mas assim mesmo, fazer o quê? Né? A gente tem que continuar estudando, tem que continuar aprendendo. Ninguém sabe tudo. A verdade é essa. Ninguém sabe tudo. Por mais que você saiba, você não sabe tudo. Aí a gente vai. Né? Eu estou vendo assim, muita coisa diferente, nova, né? E dúvidas, né? Pessoas muito entendidas da política que estão com dúvidas. Né? Você pergunta, você conversa, moço, também sem saber direito o que vai acontecer. Né? Vamos ver, né? Vamos ver. Né? Vamos ver. Vamos aqui tomar um cafezinho, né? Pro apoio cultural, intervalo, a gente volta já no seu rádio.
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1: Conferindo agora 12 horas 56 minutos, programa 104 Debate comigo, Salvani Cotrim, todo dia, meio-dia, hein? 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É, deixa eu ver o que mais aqui. Olha aqui. 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Ei, Braulino. 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Aí Braulino falou, meu sonho é conhecer Morrinhos. Eu levantei as orelhas assim, eu falei, dada a complexidade da demanda, ele deve estar falando de Morrinhos lá em Goiás, porque lá em Goiás tem uma cidade chamada Morrinhos e está até na música de Rio Negro e Solimões, eu falei, é Goiás lá, é Morrinhos lá em Goiás, não é, né, Braulino? Ele falou, não, mas Morrinhos seu. Eu falei, Morrinho meu? Eu falei, não, Morrinhos aqui onde você tem parentes aqui, onde você nasceu, morou naquela região lá, depois aqui Seraíma, depois de Tancadeira. Eu falei, não é difícil não, fica tranquilo, Braulino, que eu vou levar você. Fica tranquilo, meu amigo Braulino, que eu vou levar você lá em Morrinhos. Era na festa de São Sebastião, janeiro, padroeiro de São Sebastião, viu, Braulino? Ele dá risada, é Braulino, é gente boa demais. No Braulino da Nava aí na Real Magazine, próximo ali da farmácia de Geraldo, hein? 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Olha a notícia chegando aqui, ó. O presidente Lula e o seu oponente principal, o Flávio Bolsonaro, escolhem o estado de São Paulo para último ato de campanha antes do primeiro turno. E mais aí, que mais? Tem mais informações? A ministra Carmen Lúcia, do Supremo Tribunal Federal, nega recurso de Renan Santos para ir ao debate da Globo. Renan Santos, do Partido Missão, eu quero ir! Procurou e impetrou lá uma ação, um pedido, uma petição para poder o Supremo autorizar. Ela falou, não autorizou, não. Carmen Lúcia negou o recurso de Renan, né? Que mais aí? Aliados de Assis Neto ao meeting presidenciável de campanha. Não falam nada de Flávio, né? O pessoal de Assis Neto. Não, mas nós estamos de olho no voto casado, no voto casado com Lula. Ah, entendi, tá bom. A Câmara de Vereadores de Guanambi vai ser amanhã, né? Convoca a eleição aí da mesa diretora para amanhã à tarde, a partir das 14 horas, amanhã sexta-feira, né? Dia 2. É para o biênio aí 2027-2028. Que mais aí? Suspeitos se passam por representante do INSS e abordam idosos. Suspeitos se passam por representantes do INSS e abordam idosos na zona rural. Essa notícia amanhã traz informações, hein? E final do programa, muito obrigado a você pela audiência. Amanhã estaremos de volta, meio-dia. Um abraço e até lá.

0: Está entrando no ar o programa A Voz da Libertação, órgão oficial da Igreja Pentecostal Deus é Amor, sede mundial, Avenida do Estado, número 4568, Baixada do Glicério, Liberdade, São Paulo, capital. 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

Está no ar o programa A Voz da Libertação. Esse que vos fala e saúda a todos com a doce e gloriosa paz do Senhor e com a boa tarde, seu irmão em Cristo, pastor Edson Teixeira. Estaremos junto com essa programação até às 14 horas, são 13 horas e 5 minutos. Vamos continuar ouvindo o lindo louvor Débora Miranda. Toque de cura, creia no seu milagre, creia na sua cura. Esse é o meu, é o seu programa, A Voz da Libertação.

São 13 horas e 9 minutos. Esse é o meu, seu programa A Voz da Libertação. Hoje é quinta-feira e nossa igreja pentecostal Desemô, templo sede, o Templo da Glória de Deus, localizado na rua Otávio Mangabeira, número 130. Temos uma grande concentração. É o culto de ensino da palavra de Deus. Todos os membros, você é o nosso convidado especial. Não pode faltar os membros ao culto de ensinamentos. Irmão também do Monte Pascoal, venha ouvir a palavra de Deus. Deus tem uma palavra para os vossos corações. Também quero convidar o pastor Vanuélio, os irmãos, a igreja Deus é Amor, que está se mudando, né? Ali o pastor Vanuélio está com os obreiros ali. É, a igreja Deus é Amor está se mudando. Não vai ser mais ali no salão, na rua Altacílio, na rua André Luiz, número 285. E nós vamos ter um novo endereço. Então, os irmãos do Beija-Flor, que puder vir para o culto de ensinamento hoje, venha, Deus tem uma palavra para os vossos corações. A igreja Deus é Amor, templo sede, está na rua Otávio Mangabeira, número 130. Culto de ensinamento hoje à noite. E amanhã é sexta-feira, estamos na grande e poderosa campanha. Toda arma forjada contra ti não prosperará. É, querido amados ouvintes, venha participar em 12 horários, às 8 e também às 19 horas. Eu mesmo, pastor Edson Teixeira, estarei pregoando a palavra de Deus, orando pelos mais excelentes dons do Espírito Santo. É a igreja pentecostal Deus e Amor, a igreja dos milagres de Deus. 13 horas e 11 minutos.

São 13 horas e 13 minutos. Esse é o meu, seu programa Voz da Libertação. Quero informar a todos os ouvintes do programa Voz da Libertação que a vigília que nós teríamos sábado agora, dia 3, vai ser cancelada para o último sábado do mês de outubro, devido que teremos uma reunião de obreiros sábado a partir das 18h30 com todos os obreiros do campo de Guanambi, os obreiros da sede, todos que têm funções na obra de Deus, não pode faltar a reunião de obreiros nesse sábado. A reunião ia ser dia 4, mas a diretoria mandou mudar devido às eleições. Então a reunião será dia 3, às 18h30. Então não haverá vigília de oração nesse sábado, dia 3. Será no último sábado deste mês de outubro, a vigília de oração. 13 horas e 14 minutos, esse é o meu, seu programa Voz da Libertação. É hoje culto de ensino na palavra de Deus. Fique atento, venha ouvir a palavra do Senhor. Deus tem uma palavra para os vossos corações. É hoje, a partir das 19 horas, culto de ensino na Igreja Pentecostal Deus e Amor. E amanhã é sexta-feira, é a sexta da guerra contra o mal, em dois horários, às 8 e também às 19 horas. Esse que vos fala, seu irmão em Cristo, pastor Edson Teixeira. Eu mesmo estarei pregoando a palavra de Deus, orando pelos mais excelentes dons do Espírito Santo, em dois horários, às 8 e às 19 horas. Não fique de fora, participe de uma das grandes e poderosas concentrações de fé que são realizadas na Igreja Pentecostal Deus é Amor, a Igreja dos Milagres de Deus. São 13 horas e 15 minutos, 13h15 na linda cidade de Guanambi. Esse é o meu, seu programa, A Voz da Libertação. Esse programa é da Igreja Pentecostal Deus é Amor de Guanambi, Bahia. Você que me ouve de outro estado, você que me ouve de outro país, procure uma igreja Deus é Amor mais próximo da sua

São 13h18, 13h18, amanhã sexta-feira, grande concentração de fé na igreja pentecostal Deus e Amor. Você que me ouve, que me assiste, quem sabe você está com problema insolúvel, quem sabe você tem batido em várias portas, não tem tido êxito, não tem tido solução, eu convido a você a participar dessa grande concentração de fé na igreja pentecostal Deus e Amor, o Otávio Mangabeira, número 130, ao lado da Pousada Laria. Esse é o endereço que nos conduz à bênção de Deus. Igreja Deus e Amor, a Igreja dos Milagres. Quero convidar vocês, você que me ouve, que me assiste, para participar de uma das nossas concentrações de fé. Temos concentrações aos domingos. Domingo é o culto da família, culto de louvor a Deus, aonde tem homens de Deus, mulheres de Deus, pregando a santa e inerrante, inefável palavra e orando por todos, Jesus dando a vitória. Temos o culto aos domingos, a partir das 19 horas, o culto da família. Segunda, culto ministério da oração. Terça-feira, todas as terça-feiras, temos o culto das mulheres de fé. Todas as quarta-feiras, em 12 horários, às 8 da manhã, o poderoso ciclo da oração. Às 19 horas, culto dos homens de fé. Todas as quinta-feiras, temos o culto de ensino da palavra de Deus. E às sexta-feira, em 12 horários, às 8 e às 19 horas, é a sexta-feira da batalha, da guerra contra o mal. Então não perca, são 7 concentrações de fé, onde Deus tem operado na igreja Deus e Amor, e Deus quer operar na sua vida, Deus quer mudar o quadro, Deus quer colocar a existência naquilo que não existe na tua vida. Não fique em casa, não fique sofrendo, venha. Nesta noite Deus tem uma palavra para os vossos corações. Rua Otávio Mangabeira, número 130, ao lado da Pousada Lara. São 13 horas e 20

0: 13h22. Esse é o programa Bom da Libertação. Atenção, atenção. Sábado não haverá mais a vigília de oração. Sábado, dia 3, na Igreja Pentecostal Deus é Motempos. O tempo da glória de Deus, o templo sede aqui da cidade de Guanambi. Não haverá mais a vigília. Foi cancelada a vigília de oração devido à reunião ministerial que ia ser no domingo. A diretoria transferiu para sábado. Então convida todos os obreiros, todo que tem função na obra do Senhor, que sábado às 18h30 é a nossa reunião ministerial. Então fale, você que me ouve, fale para os irmãos, pastores que estão me ouvindo, fale para a igreja onde você está apacentando o rebanho, todos que exercem função, ministério infantil, ministério pequeno Galileu, ministério expansão, mulheres de fé, homens de fé, financeira, atendente de livraria, não pode faltar ninguém. Todos os obreiros, não pode faltar essa reunião, ainda sábado, a partir das 18h30. Esse é o meu, seu programa, a voz da libertação, é a voz de Deus no seu lar, a voz de Deus no seu coração. Lembrando, aos amados ouvintes, que as 13h30 estarei pregoando a palavra de Deus, e após a pregação da palavra estarei orando por todos e Jesus dando a vitória. Esse é o meu, seu programa, a voz da libertação, 13h24, 13h24.
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13h26, vá preparando sua garrafa com água, seu copo com água, sua jarra, peça de roupa, fotografias, que eu estarei orando por tudo, por todos. Igreja Pentecostal Deus é Amor, e esse é o programa Voz da Libertação.

Deus, é hoje culto de ensino da palavra de Deus na nossa igreja. Deus é amor, templo sede, o templo da glória de Deus, localizado na rua Otávio Mangabeira, número 130, ao lado da pousada Lara.

13h28, 13h28, na linda cidade de Guanambi. Esse é o meu, seu programa, a voz da libertação, a voz de Deus no seu coração, a voz de Deus no seu lar. E hoje, culto de ensino da palavra de Deus, na Igreja Pentecostal Deus é meu templo, sede. Não fique de fora. Venha ouvir a palavra do Senhor e Salvador Jesus Cristo. Deus tem uma palavra de ensino para os vossos corações. É, igreja, Deus é amor, a igreja dos milagres de Deus. E amanhã é sexta-feira, é a sexta da guerra contra o mal, a sexta das batalhas espirituais. Deus fará, querido amados ouvintes, coisa extraordinária nas vossas vidas. Participe, é amanhã, sexta-feira, é a sexta da guerra, é a sexta da batalha, é a sexta do livramento de Deus, é a sexta onde Deus tem operado maravilha. Você que sofre de insônia, você que sofre com pesadelos, você que anda sonhando com pessoas que já morreram, venha, eu quero orar ao seu favor. Você que tem problema de síndrome do pânico, você não consegue ficar só na sua casa, venha, Deus tem uma palavra, eu quero orar ao seu favor e um milagre vai acontecer. Jesus, ele tem operado na vida de todos aqueles que tem buscado a ele. A palavra de Deus, ela diz: e buscai ao Senhor enquanto se pode achar, invocai o seu nome enquanto está perto. 13h30, vamos agora ler a palavra do Senhor nesta tarde. Que se encontra no livro de Salmos. Salmos de número 61. E o verso primeiro, que diz assim: ouve, ó Deus, o meu clamor e atende a minha oração. Querido, amados irmãos, ouvintes da palavra do Senhor, a palavra de Deus, ela é viva, eficaz e verdadeira. A palavra de Deus, ela é luz para o nosso caminho. E ultimamente Deus tem me usado por intermédio da palavra dele para alertar a igreja a respeito da oração. Preguei quarta-feira de manhã no ciclo da oração e o tema já fala de oração, né? Eu não posso fugir do tema. Nós estamos na quarta-feira em uma poderosa campanha que tem por tema: por essa causa me ponho de joelho. E também nós estamos também em uma campanha aos domingos no culto da família: por esse menino orava eu. Então eu preguei quarta-feira e Deus falou muito por intermédio da sua palavra com aqueles que compareceram ali. E porque Deus, ele está despertando a sua igreja, a igreja orar mais. Às vezes as pessoas, quando Deus requer mais dela, ela diz: eu já oro. Acho que foi no ano de 2016, Deus falou comigo: eu requero mais a obra, eu requero a obra mais. A obra que Deus estava requerendo de mim era a obra evangelística. Só que eu já ia para o hospital, para o presídio, para as praças, viajando, fazendo a obra de evangelização. Mas Deus sabe que nós podemos dar mais. É a mesma coisa, mas eu oro. Mas tem oração que tem que ser clamor. Aqui Davi diz assim: ouve, ó Deus, o meu clamor. Tem momentos que tem que ser clamor. Tem que ser clamor. E ele continua falando: atende a minha oração.
clamor é uma coisa, a oração é outra. Por quê? A oração você pode fazer em secreto, em silêncio. Mas Davi, ele diz no Salmo 120, na minha angústia, Davi estava o quê? Angustiado. E a pessoa só fica angustiada quando ela está passando um momento difícil na sua vida. É, certas situações que vêm sobre as nossas vidas que nos traz angústia. Mesmo assim, na hora da angústia, tem pessoa que fica triste, cabisbaixo, não quer nem congregar, fica pelos cantos, moribunda. Mas é na hora da angústia que nós temos que clamar. E Davi disse: na minha angústia clamei ao Senhor, e ele se inclinou para mim e ouviu meu clamor. Davi era um homem, é Cântico de Degraus, eu falei Davi, mas é porque livro de Salmos. Davi, ele era um homem segundo o coração de Deus, um homem que vivia buscando a Deus, buscando a presença de Deus. É, o salmista ora o Cântico de Degraus: na minha angústia clamei ao Senhor e ele me ouviu. Então, na hora da angústia nós temos que clamar. É na hora das as adversidades que nós temos que clamar, porque o que significa a palavra grito, eu já falei várias vezes aqui no programa, já falei na igreja, na sede da Deus é Amor, e outras igrejas que eu já preguei aqui no campo, que o grito, o clamor significa grito, e só grita quem precisa de socorro, só grita quem está em apuro, só grita quem precisa de ajuda. Quando Deus falou a Jeremias: clame a mim, eu respondeste-ei, anunciar-te coisas grandes e firmes, ele estava me passando um momento de apuro. Clamor significa grito. Nós temos que gritar, pedindo socorro ao nosso Deus. Ele pode nos socorrer, ele pode nos ajudar. Então Davi, ele se expressava de uma forma tão tremenda, porque ele confiava em Deus, ele sabia quem era o Deus que ele servia. Quantas pessoas, irmão, que não conhecem a Deus? Não conhece a Deus como, pastor? Ele já viu Deus face a face, ninguém vê Deus. Nesse corpo corruptível, não. Quando nós tivermos um corpo de glória, nós seremos igual a ele. Mas quando falamos ver Deus, falamos de ter uma experiência com ele, viver uma experiência mediante a situação que não é favorável, mediante a situação adversa, e você se voltar para Deus clamando, depositando a confiança, orando, e Deus mudar o quadro da situação que não está sendo favorável, a situação adversa, não é como nós queremos, mas veio essa situação, e aí meio a essa situação que não é favorável, que Deus quer que você adore, que você creia no poder dele, que você não desfaleça, que você não desanime, que você não pare, mas creia no Deus Todo-Poderoso. E o Deus Poderoso, ele vai mudar a situação adversa da sua vida, ele vai colocar a existência naquilo que não existe. Ele vai pelejar pelas suas causas. É por isso que Davi clamava, porque ele sabia que Deus podia lhe socorrer, ele sabia que Deus podia ajudar. Então Deus, ele é socorro bem presente na hora da angústia, na hora do desespero, na hora que olhamos para um lado, para outro, não vemos solução, pensamos que está tudo acabado, que não há mais jeito, e Jesus chega: eu sou a solução. Jesus, ele é a solução para tudo e para todos.
recorra a ele, entrega o teu caminho a ele, confia nele e tudo ele vai fazer na tua vida. Ele vai mudar a situação adversa que nesse exato momento não está sendo favorável, não é como você pensava que ia ser, mas não deixe a tristeza, a angústia em crente que ele transmite, ele fica na igreja com a cara fechada, parecendo que ele chupou limão, ou senão chupou tamarindo. Não, o crente vitorioso, mediante a circunstância, mediante as provas, eles têm que estar alegre, sorridente. Ele sabe que Deus está no controle da vida dele. Por quê? Porque nós entregamos nosso caminho ao Senhor. A Bíblia, o Salmo 37, verso de número 5, diz: entrega teu caminho ao Senhor, nós entregamos. Confia nele, temos que confiar, vamos clamar, vamos orar, mas confiando no milagre, confiando na providência dele para a nossa vida, e tudo ele fará. Não há nada, como ele disse a Jeremias: porventura, Jeremias, há alguma coisa demasiadamente difícil para mim, Jeremias? Não há, irmão. Não há nada difícil para Deus. O que Deus requer de nós é que nós seja persistente, não retroceda. Retroceder quer dizer recuar, é desistir, é você deixar de crer, é você ser um incrédulo mediante a situação que está vivendo. Tem pessoas que querem abandonar tudo, quer deixar tudo. Eu vou deixar tudo, eu vou deixar a obra, eu vou deixar essa igreja, eu vou deixar esse ministério, quer abandonar tudo mediante a situação que está vivendo. Essas pessoas assim são pessoas que ela não tem, irmão, experiência com Deus. Alaia subnese, candarabias tu. Quem tem experiência com Deus, irmão, ela fica tranquila. Ela não deixa o desespero tomar conta. Ela faz igual a Sulamita, no capítulo 4 de 2 Reis, versículo 26, que o profeta Eliseu mandou Geazi perguntar a ela: vai tudo bem com ela? Ela disse: vai tudo bem com o seu esposo, vai tudo bem com o teu filho. Ela disse: vai tudo bem, mas o filho dela estava morto em cima da cama que eles fizeram para Eliseu. O filho dela estava morto, mas ela não deixou o desespero. Quanto os crentes estão se desesperando por bobagem. São cristãos que não tem, irmão, não tem vínculo, não tem intimidade. Lá baixou, abandonou e a ceia. Alai que eu fode prova nada. Quem tem intimidade com Deus fica tranquilo. Sabe que esse vento, essa tempestade, alai a ceia, esse mal que veio, porque Deus permitiu, vamos continuar clamando, porque Ele vai nos socorrer. Vamos continuar orando, porque Ele vai nos ouvir. Ele disse na sua palavra: eis que a minha mão não está encolhida e nem os meus ouvidos estão tampados. Os ouvidos de Deus está aberto a ouvir o seu clamor, a ouvir a sua oração. Que Deus abençoe, que o Espírito Santo continue falando em cada coração. Senhor Deus e Pai que está no céu, mais uma vez, Senhor, entramos, ó Pai, na tua santa e gloriosa presença. Vem perdoar os nossos pecados. Vem perdoar nossas falhas. Somos falhos, somos pecadores arrependidos. Ó Deus, somos dependentes de Ti, sem Ti nada nós podemos fazer. Eu apresento esse telespectador, internauta, esse ouvinte que me ouve pelo seu rádio receptor. Ó Deus, que o Senhor possa alcançar eles nessa tarde com a bênção, com a vitória. Que o mal, meu Deus, não venha ter êxito contra a tua igreja, nem contra a família da tua igreja. Que toda a ferramenta, que todo o mal, que toda a opressão maligna seja repreendido, banido pelo poder do teu nome. Eu declaro, meu Deus, a tua bênção, a tua vitória, o teu milagre. Prospera, meu Deus,
a vida espiritual da tua igreja, prospere os teus filhos, renova a nossa força, renova o nosso ânimo, não deixa nada impedir o Senhor trabalhar, meu Deus. Toma os ouvintes que nos ouve, que ora, esse ouvinte que precisa do milagre, esse ouvinte, esse telespectador, internauta, que está com a causa na justiça, ó Deus, dá causa ganha para ele, essa mãe, esse pai que ora pela libertação dos seus filhos, liberta, meu Deus, ouve a oração do teu servo, da tua serva nesta hora, que tem orado junto comigo, meu Deus. Toma a tua igreja, o teu povo, eu oro pelo teu servo, irmão Armando, dá saúde mais e mais a ele. Eu oro por Paulo, meu Deus, dai força e ânimo, repreenda o mal, toda opressão na vida de Paulo. Eu oro pelo irmão José Magalhães, dá saúde também ao teu servo, faz uma grande obra. Eu oro pela tua igreja, eu oro pela esposa do irmão José Magalhães, eu oro pela minha saúde, a saúde da minha família, dos meus familiares, da minha parentela, que o Senhor repreenda o espírito da morte contra a nossa família. Ó Deus, eu oro por esse telespectador que está me ouvindo em outro país, em outro estado agora, que eles possam ser alcançados, é que eles me ouvem em Guanambi, cidade circunvizinha, o estado da Bahia, onde está desenvolvendo o som sonoro dessa programação, onde está chegando a minha voz agora, em nome de Jesus Cristo, que eles possam ser alcançados pelo livramento, que os laços sejam cortados.

Levanta a tua igreja em orar, levanta a tua igreja em clamar, levanta a tua igreja em buscar, Senhor. Repreenda agora, meu Deus, repreenda pelo poder do nome de Jesus, pelo poder do nome de Jesus, Senhor. Repreenda, meu Deus, repreenda o mal, garanta a vitória. Essa pessoa que está enferma, repreenda essa enfermidade agora. Enfermidade, eu não te peço, eu te ordeno, em nome de Jesus, saia do corpo dessa criança, saia do corpo desse adolescente, saia do corpo desse jovem, saia do corpo desse homem, desta mulher, desse idoso, dessa idosa. É uma ordem, eu te peço agora. Ora, em nome de Jesus, saia, saia. É uma ordem, em nome de Jesus, saia. Eu te ordeno, não te peço, eu te ordeno, saia a enfermidade, saia a obra do mal, saia essa pessoa que tem feito exame e não tem achado o diagnóstico, essa obra que foi feita. Ah, meu Deus, repreenda agora este mal, repreenda, meu Deus. Ouve a oração da tua igreja, ouve o clamor, realiza sonhos, projetos, abre as portas desse pai, esse pai de família que se encontra desempregado e desempregada. Meu Deus e meu Pai, confirma a bênção, a vitória na vida de todos. Ó Deus, ouve, Senhor, o nosso clamor, a nossa súplica nesta tarde. Deus, eu oro em prol de todos agora, Senhor, que estão, meu Deus, com essas garrafas de água, com esses copos, com essas jarras, em cima de uma mesa, meu Deus, que a tua mão, meu Deus, esteja estendida. Deus, repreenda o mal, Jesus, repreenda o mal. Quando as pessoas beber essas águas ungidas, o mal seja repreendido, a enfermidade, ó Deus, que haja libertação, mudança através de beber essas águas ungidas pelo Senhor. Unja essas peças de roupa para as pessoas serem libertas, transformadas pelo poder do teu nome. Toma as pessoas das fotografias, liberta e transforma essas pessoas das fotografias, abre as portas, livra do mal, repreenda essa enfermidade e garanta a vitória, a bênção, o milagre, meu Deus. É o que eu te peço e te agradeço, em nome de Jesus.

Esse é o meu, seu programa, A Voz da Libertação. 13:51, hoje é quinta-feira, com tudo em ensino da palavra de Deus, e amanhã grande concentrações em dois horários, às 8 e também às 19h, a sexta-feira da guerra contra o mal, a sexta-feira da guerra espiritual. Quero convidar todos os ouvintes, todo telespectador, internauta, todos os membros da Deus e Amor, não pode faltar amanhã, sexta-feira, é a primeira sexta-feira do mês de outubro. Hoje é dia 1º de outubro de 2026. Aí eu falando 1900. Já estamos no mês 10, irmão, mês 10. A Bíblia diz que os dias iam se passar como conto ligeiro. É, irmãos, daqui um pouquinho estamos em janeiro. É tempo de nós buscarmos a Deus, porque a Bíblia diz, se Deus não abreviasse o tempo, nenhuma carne se salvaria. Então Deus abreviou o tempo por causa dos escolhidos. Então você que está afastado do caminho do Senhor, é tempo de regressar ao Deus Todo-Poderoso, à presença do Deus Todo-Poderoso. É tempo de você reconciliar com o Senhor. Você que cocheia em dois pensamentos, você não, que não sabe o que você quer mesmo, um dia está na igreja, um dia está servindo ao inimigo, outro dia está servindo a Deus. Deus quer que você se enquadre na palavra dele. Não podemos adorar dois senhores, podemos agradar um e desagradar o outro. Não podemos servir a Deus e também a mamon. Então, irmão, vamos viver uma vida de retidão, de obediência, de temor. Vamos buscar mais a presença de Deus. 13:53. Irmão, quero falar para vocês de algo muito importante, que é aquela ajuda que vocês têm feito, transferência via Pix para a conta da igreja, e têm enviado o comprovante para nós lançarmos no livro da prosperidade. Você, eu vou deixar, quem sabe você entrou agora e você sentiu no seu coração de ajudar a pagar esse programa, ajudar a pagar as despesas da igreja Deus e Amor aqui de Guanambi. Então eu vou estar colocando para vocês aí o, vou falar, melhor falar, o CNPJ da igreja Deus e Amor, que é a chave do Pix, que é 43-208-040 mil contra, que é 001, mil contra, o zero vem na frente do um, os três zero, 36, mais uma vez, vou repetir, 43-208-040 mil contra, 36, igreja pentecostal Deus e Amor, é a chave do Pix da igreja pentecostal Deus e Amor, é o CNPJ. E você pode enviar o comprovante para nós estarmos orando ao seu favor para o número 77-9994-2503. Não importa o valor que você fazer a transferência, o importante é que você está investindo, você está o que? Semeando na obra de Deus. E quem semeia na obra de Deus vai colher coisa boa, porque Deus, ele é o dono da obra, Deus, ele é justo. Então a obra do Senhor é mantida pelas nossas ajudas, pelas nossas ofertas voluntárias, pelos nossos dízimos, pelos nossos votos que nós fazemos a Deus. Então eu quero agora agradecer a todos vocês que têm ajudado a obra do Senhor, que Deus recompense 100 vezes mais aquilo que você tem ajudado. Que Deus lhe honre, que Deus coloque você por cima e não por baixo, que você venha ser cabeça e não cauda, que Deus abra um bom tesouro e derrame chuvas de bênção sobre a sua vida, minha irmã e meu irmão. Deus abençoe a todos. 13:55, amanhã é sexta-feira, é a sexta da guerra contra o mal, duas concentrações amanhã, às 8 e também às 19h, igreja pentecostal Deus e Amor, a igreja dos milagres de Deus.

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2: Querido, amados ouvintes, já estamos encerrando essa programação. Se Deus permitir, estarei com vocês segunda-feira com esse programa A Voz da Libertação. Amanhã, se Deus permitir, Pastor Vanuel. E eu quero convidar vocês para sexta-feira, em dois horários, duas concentrações na Igreja Pentecostal Deus é Amor, o Otávio Mangabeira, número 130. Quero me despedir também com a doce e gloriosa paz do Senhor. Tenha uma boa tarde a todos. Fique atento a essa programação. Deus tem muita bênção, muita vitória para todos aqueles que têm buscado a presença do Senhor na Igreja Deus é Amor, tem ouvido também o programa A Voz da Libertação. Convido você para participar de uma das nossas concentrações de fé que são realizadas na Igreja Deus é Amor. Fique agora com o programa da Cris. São 14 horas em ponto. Deus abençoe a todos. Boa tarde.

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2: O programa A Voz da Libertação fica por aqui. Volte a nos ouvir amanhã, nesse mesmo horário e por esta mesma emissora. E que Deus abençoe a todos.
3: Duas horas e quatro minutos.
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1: Oi, boa tarde, Guanambi. Boa tarde, Brasil. Pois é, já estamos começando mais um Comando da Tarde, tá? Que bom falar com você nessa tarde de quinta-feira, dia 1º de outubro de 2026. Pois é, salve, salve, galera do Comando da Tarde. Na voz Cris Produções, Cristina Pelourinho, chega mais, chega junto, chega perto e vamos até às 16h. Muita música boa por cá, informações, aquela energia massa e já já tem enquete pra você, tá? Participe aí pelo 779-9929-1049. O Comando da Tarde está no ar, tá na 104, tá muito feliz. E a gente já começa com o clima lá em cima, tá, bebê? Desse modelo, desse jeito, quintou por cá, afinal de contas. Quinta de TBT no Comando da Tarde.
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0: curtindo aí, ó, tá calor, nem vaqueiro por cá, tá aí, participação aí também dele, é, ao ritmo em si, ah tá, é isso mesmo, é Brasil, então é, chama na bota, menina. Lembrando que você curtiu por cá também, Araqueto, não esquecendo também aí que você curtiu música aí de Timbalada, Água Mineral, tá, bebê? Chegando mais uma pra você relembrar os bons momentos aí, tá? Nessa quinta de TBT. Yeah.
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0: Chegando pra você aí, ó, grupo Leva Nós, Liga da Justiça, alô Maria Cecília!
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0: 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Abraço aí para minha amiga Rosana, também para o meu amigo aí, o Nivaldo, Jeane e Cleia. Beijão no coração e ótima tarde aí de quinta-feira para vocês. 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

0: Pois é, boa tarde pra você aí, tá lembrando aí que já estamos por cá, tá na hora de você chamar o 999-29-1049. Esse é o contato pra você interagir comigo até as 4 da tarde. Lembrando que já já tem enquete pra você, tá? Abraçando aí minha amiga Kiarinha, alô Kiara Brito, abraço pra você, tá bebê? Também por cá, Lohane Silva, boa tarde bebê. Ah, também ainda aqui, ó, comigo a Arialda, é isso? JX, abraço pra você, tá bebê? Oi Uzi, chama na bota. Pra você que quer participar da live aí, ó, pra você aí que tá me perguntando aí pelas ruas de Guanambi, Bahia, Brasil, é só você chamar no @cris2s.pelourinho. Chama aí no TikTok, Brasil.
1: Brasil!
0: Pois bem, vamos aí de enquete pra você, lembrando aí que o oferecimento dessa semana aí, ó, tem Mara Bronze Estética Avançada pra você, tá? Tá valendo aí um bronzeamento pra você deixar aquela marquinha maravilhosa aí no seu corpo. 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Lembrando que são 2 sorteios na sexta-feira, tá, bebê? É, lá vamos nós, tá? Lembrando que, ó, 39 graus em Guanambi, Bahia, Brasil. E aí, tá bom pra você ou você quer mais? Chama aí no 999-29-1049 e participe. Me diz aí de qual time você é hoje, hein? Eu quero saber de qual time você está querendo, está torcendo, qual é o time que você é hoje no Comando da Tarde. Time Mara Bronze, bronzeamento no sol com protetor, ou você é time Jane Modas, fresquinha com look leve no ar-condicionado? Chama aí pra mim no 999-29-1049 e participe. Lembrando que Comando da Tarde tá na 104, tá muito feliz.
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0: É só chamar que eu tô colando, tá, bebê?

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1: Pois é, você curtiu aí música boa, som gostoso pra balançar nesse calorzão aí de Guanambi, Bahia, Brasil. Alô, que tá, bebê? Quer ouvir mais? Chama aí no 999-29-1049. Lembrando aí que tem sorteio pra você na sexta-feira, então cola aí se adiante, tá, Brasil? 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

0: Pois é, quinta de DBT, por cá você chama no contatinho, responde a nossa enquete, responde a nossa enquete primeiro e depois você pede a sua música, tá? 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São as melhores aí, tá, bebê? 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
0: Eu mesma, tá, Brasil? Então vamos começar as participações por cá e a gente hoje começa diferente. Olha só como que eu começo hoje. Alô, minha amiga Sueli Silva. Boa tarde pra você.
2: Boa tarde, Cris. Boa tarde a toda a galera do Comando da Tarde. Cris, passa pra mim a música de Roberta Miranda, Duas Taças. Dedicar pra minha amiga Nathalie. Você aí na rádio. Respondendo a sua enquete aí, Cris. Fresquinha com Jane Modas.
0: Valeu, minha amiga Sussu, um abraço pra você, obrigada pela participação aí, tá, bebê? Ela pediu aí Roberta Miranda, Duas Taças, já tá, tem pra você aí, tá? Ela escolheu o Jane Modas, no ar-condicionado tá gostosinho, né, bebê? Tem mais gente que fala comigo e dessa vez quem cola é Maria Eduarda. Ela diz boa tarde, Cris, boa tarde. Respondendo aí a pergunta, sou do time Jane Modas. Tá certo também, Brasil. Vamos com mais uma porque ainda dá tempo, tá, bebê? Chegando por cá, minha amiga Beatriz, do bairro Vomita Mel. Oi, Cris, boa tarde, tudo bem? Tudo ótimo, bebê. Fora o calor, tá tudo tranquilo e calmo. E por aí, me diz. Eu estou aí com Mara Bros, tá? Quero essa marquinha, vou dizer de novo. Eu já ganhei. Será possível, Brasil? E gostaria de ouvir música aí com o grupo Menos é Mais. Tá valendo já pra você, tá, Beatriz? Vamos de música porque ela chega no música pedida aí da nossa amiga Sueli Silva, diretamente do bairro Alvorada, não, do Vila Nova, tá? É o famoso Vila Gay aí do meu amigo Cafoninha, a menina branquela. Então vamos curtir Roberta Miranda porque nessa quinta de TBT.
3: Yeah.

0: curtindo aquele samba gostoso, alto astral lá em cima, né, Bê? Tá certo. Lembrando que você tá curtindo Menos é Mais, porque a pedido aí da minha amiga Beatriz do bairro Vomita Mel. Também você curtiu aí, ó, você também curtiu aí, Roberta Miranda, Duas Taças, a pedido aí da minha amiga Sueli, Sueli Silva. Alô, Sussu, abraço pra você. Vamos com mais uma, porque ainda dá tempo, tá? Chegando pra você aí, Tiago Aquino, Por Telefone é o nome da canção. Em seguida, temos aí Apoio Cultural e já já eu tô de volta, tá? É só piscar.
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9: São exatamente 3 horas e 14 minutos. Pois é, tô de volta por cá, lembrando você que hoje, 30 de outubro, o ano é 2026 e lá vamos nós com mais um bloco, tá? E tá na hora de você ouvir aquela música que mexe aí com você, com seu sentimento e, por que não, com a sua alma. Amor de Almas é o nome da canção. Luma, Chudes por cá. A pedido aí da doutora Ana Paula. Boa tarde pra você.

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1: Pois é, relaxei aqui, tá música boa. Letra perfeita. É, você curtiu aí, você ouviu aí Amor de Almas. A pedido aqui da doutora Ana Paula aqui na live. Gratidão por indicar, vou ouvir as outras. E me identifiquei bastante com essa, tá? Muito obrigada e obrigada também por você estar na live. E se você gostou, você vai chamar aí no 999-29-1049. O nome da música é Amor de Almas, cantada aí por essa voz belíssima, Luma Chudes. Tá certo, bebê? Está lembrando pra você. E pra lembrar. Lembrar pra você que o nome da criança é.
0: O nome da criança é Comando da

Pois é, afinal de contas aqui você brilha, tá, bebê? Chamando aí no 999-29-1049. Esse é o contatinho pra você interagir comigo até as 4 da tarde. Pois é, lembrando você que hoje, 1º de outubro,

0: o ano é 2026, informando a hora certa para você não passar batido. São exatamente 3 horas e 22 minutos. Pois é, bebê. Lembrando você aí, ó, que hoje, quinta-feira, aí, nossa quinta de TBT, se comemora aí também, é o dia da Santa Terezinha, tá certo? Não esquecendo também que dia aí do vereador. É, já deu parabéns aí pro seu vereador, então tá na hora ainda, ainda dá tempo, tá? Lembrando você também que dia internacional aí, dia nacional do idoso e dia internacional da terceira idade. Não esquecendo você também que dia nacional do vereador. Já falei, tá, Brasil? Já falei, calabreso. Pois é, se você não sabia, ficou sabendo aqui no Comando da Tarde, se liga aí que vamos até as 16h. Bora, bora, chama aí no 999-29-1049. A live está rolando por cá no @cris2s.pelourinho. Chama aí no TikTok, Brasil.
1: Brasil!
0: Valeu, doutor. Abraço aí, muito obrigada, tá? E vamos de participação por cá, lembrando que tá valendo brindes pra você na sexta-feira. 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

0: Pois é, lembrando aí que você chama no 999-29-1049. Manda um abraço e um salve aí pra meu parceiro, meu amigo aí, meu irmãozinho, é ele. Alô, meu amigo Léo da Lavalto, aquele abraço pra você, ótima tarde, boa quinta-feira e bom trabalho, tá, Bê? Ele me perguntou aqui, ó, hoje é onde você quiser aí, tá, bebê? É só mandar a localização que a mãe tá on.
1: A mãe tá on. Chama, chama, chama que ela vai.
2: Participe pelo WhatsApp 77. Meu nome é Carlete, município de Pindaí. Estou aqui ligadinha. Respondendo a enquete aí, Cris. Eu sou do time Cris, de Jane Modas, fresquinha no look, leve no ar, Cris.
0: Aí sim.
2: Quero ganhar. Tá na 104, tá feliz. Um grande abraço, minha linda.
0: Valeu, minha amiga Arlete, município de Pindaí na área, beijão no coração, boa tarde pra você e obrigada pela participação, tá, bebê? Tem mais gente que fala comigo e dessa vez quem chega, bebê? Alô, minha amiga Leninha, oi, Cris, boa tarde pra você, falando aqui do bairro Araújo, beijão no seu coração aí, tá? Aquele abraço bem apertado, tá certo, mas tá calor, vamos pegar leve, né? Brincadeira, tá, Lé? Brincadeira, tá, Leninha? Abraço pra você. Gostaria de ouvir uma música aí com Nadson Ferreira. Oi, Balde, já tem uma na fila aqui, tá? Ah, já vou ler aqui a mensagem dela. Valeu, Leninha, abraço pra você no bairro Araújo. E ela falou assim, ó, aqui dá pra fritar um ovo aqui no chão, tá certo então, bebê? Recado dado. Vamos de música, por quê? Vamos de música chegando pra você, oi, Balde. Participação não, é Nadson Ferinha mesmo, tá? Minha amiga Leninha do Araújo acabou de pedir e também a minha amiga Tayane no bairro Alvorada. Alô, Tayane, beijo no coração. Alô, vó Jorge, aquele abraço, bom trabalho aí, tá? Meu amigo Bel também na sintonia. Voteca, beijão no coração, gosto muito de você. Então a gente chama aí Nadson Ferinha, é isso? Não, não é isso? Calabreso disse que não, né? Mas vamos sim, tá, Calabreso? Vamos sim chamar aí Nadson Ferinha a pedido de Tayane e também da minha amiga Leninha, aí no bairro Araújo, na sintonia. Mandando essa também pra minha amiga Leda, lá no bairro Alvorada.

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2: Pois é, tamo de volta por aqui, lembrando você aí, ó, que vamos até as 4 da tarde, coladíssimo aqui pela sua 104,9 FM.
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2: Lembrando que tá valendo você chamar no 999-29-1049. Esse é o contatinho pra você interagir comigo até as 4 da tarde. 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

0: brilha.
1: Pois é, aqui você brilha, tá, bebê? Lembrando aí que continuamos com as participações, tá? Você chama no 999-29-1049. Pra você que pediu aí pra mim repetir a enquete, bebê, estamos repetindo já já depois aí do Alô, Alô.
0: Alô!

Mandando aquele alô especial aí pra minha amiga Dejanira, na fazenda Piripiri. É isso? Alô, meu amigo e cunhado Rodrigo, aí no bairro Alto Caiçara. Não esquecendo também de toda a equipe da J Mecânica, é isso? É J Automecânica Mecanizada, tá certo também. Alô, meu amigo Josimar, abraço pra você, beijos no coração. Minha amiga Ângela Rocha, abraço pra você no sítio aí, Jabuticabá, tá? Jabuticaba, é isso, né, Bê? É, minha amiga Ângela Rocha, boa tarde pra você. Alô, meu amigo Ricardo da Vigilância, minha amiga Ana também, abraço pra vocês, boa tarde, ótima quinta-feira aí, tá? Não esquecendo aí também da minha amiga Neiva Neivinha do Hot Dog Mais Gostoso de Guanambi. Alô, meu amigo Emerson Batera, alô, meu amiguinho Enzo e também a Heloíse. Beijinhos pra vocês, tá? Meu amigo Geleia Motos, peças, acessórios. Alô, Janaína, a mãe das crianças. Alô, Alisson, alô, Ícaro. E também pra ele, o garoto propaganda aí do Geleia Motos, serviços, peças e acessórios. Alô, Diogão, cadê você, Brasil? Já voltamos aí com mais alô, alô pra você, tá, bebê? Continua por cá na 104,9 FM.

Pois é, pra você que pediu pra repetir a enquete aí, ó. Eu quero saber de você qual time você é hoje. Time Mara Bronze, bronzeamento no sol com aquele protetor 100%, ou time Gene Modas, fresquinha no look, leve e no ar. Qual você prefere? Qual time você chama aí, bebê? O contato é o 779-9929-1049. Chama aí que eu tô por cá. E vamos com mais participação por cá. Minha amiga Edna está na sintonia e ela disse o seguinte: boa tarde, Cris, tudo bem com você? Tudo bem, bebezinha. Gostaria de participar do sorteio e hoje eu sou do time aí, ó, Jane Modas, lookinho fresco e no ar. É sério isso? Tá certo então, Edna, abraço pra você, tá, bebezinha? E ela pede música aí com Wesley Safadão, participação de Alanzinho Coreano. Pega a Guanabara e vem. É isso aí. Valeu, Edna. Abraço pra você. Beijos no coração.

Vamos com mais uma, porque ainda dá tempo. Quem chega por cá é minha amiga Laura Viana. Oi, Cris, boa tarde. Primeira vez aqui, tá? Beijos pra você, mas estou sempre na sintonia. Gostaria de ouvir música aí com Isa. Pronto, o nome da música é Brisa. Essa é boa, hein, bebê? Lembrando aí a minha quinta de TBT. Ofereço aí pra o Wagner, também pra Isaura. Não esquecendo de Dulce e especial pra você. Te adoro, beijos. Valeu, bebezinha. Alô, minha amiga Laura Viana, abraço pra você, beijão no coração e obrigada aí pela sintonia. Que seja a primeira de muitas, tá, menina? Manda um abração aí pra dona Sorriso no bairro Vila Nova, também pra minha amiga Nalva, beijão no seu coração aí, tá, bebê? Boa tarde pra vocês. Vamos de música, chegando pra você Wesley Safadão, participação de Alanzinho Coreano. O nome da canção é Pega a Guanabara e Vem. Em seguida tem pra você Isa, Brisa é o nome da canção. Alô, Laura Viana.

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1: Pois é, lembrando aí que você curtiu Gilberto Gil por cá, Andar com Fé, essa é boa, tá? Também passou por cá nossa amiga Isa Brisa, é o nome da canção. Não esquecendo também de Wesley Safadão, Alanzinho Coreano. Vamos aqui a um breve apoio cultural e já já eu tô de volta, é só piscar.
2: 4 horas.
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1: Pois é, tô de volta por cá, lembrando você que estamos indo aí para o último bloco de hoje, tá, Bê? Mas amanhã, tô por cá, lembrando que amanhã é dia de sorteio no Comando da Tarde. Vamos terminar as participações, mas já encerrou aí as ligações, tá, bebê? Quem participou, participou. Quem não participou, só amanhã na sexta-feira.

0: as participações aí, a gente manda alô pra você que está ligado aí no Comando da Tarde. Toda a equipe do Ponte do Acaxé, minha amiga Cássia, Paulo, também aí o meu amiguinho Vitor e Aline. 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Abraçando aí meu amigo Lucas do Café Canjerana, aquele abraço pra você, tá? Também toda a equipe aí do Grupo Viver Bem e Assistência Familiar. Alô, meu amigo Rodrigo Silva. Minha amiga Sandra, também meu amigo Paulo e também o Almi aí do Fernando Veículos. Alô, meu amigo João Neto, lavagem de veículos, sistema leve traz no centro da cidade. Alô, meu amiguinho Jerry Adriano, alô Jefferson Adriano, beijão no coração.
1: Vai mandando seu alô.
0: Não esquecendo também aí de Dona Marlene. Alô, Dona Marlene, beijão no coração. Minha amiga Leda no Alvorada. Abraçando também aí Dona Marlita no bairro Monte Pascoal. Minha amiga Nezinha. Alô, minha amiga Leocádia, beijão pra você, tá, bem?
1: Alô.
0: Aqui na live eu mando abraço aí pra Elias do Santo por cá, minha amiga loira do carro branco que está aí em Vitória da Conquista, Bahia, Brasil. Falou que lá tá suave, lá tá suave. Não esquecendo também de Moranguinho, lá em São Paulo, bebê.
2: Alô, alô!
0: E vamos aí com as últimas participações de hoje, tá? 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
2: Alô!

0: Boa tarde, Cris. Sou Averino do Vila Nova. Lembrando que os ouvintes para passar no Rangão Lancho e no Salão de Sueli. Está na mais ouvida aqui, a 104 FM de Guanari, Bahia, Brasil. Está todos felizes. Coloca o meu nome no sorteio.
1: Valeu, meu amigo Avelino. Um abraço pra você. Beijos no coração aí, tá bem? Boa tarde. Abraçando aí, meu amigo Léo Lavalto aí, ó. Lá no bairro Brasília, tá? Boa tarde, bebezinho. Também por cá. Ah, é? Tá certo também. Oi, minha amiguinha Ana Rodrigues. Beijão no coração. Boa tarde pra você, tá? Seja bem-vinda aí, Bê. Abraçando aí minha amiga Simone Nunes. Ah, tá. Você quer, Bê? Tá certo. Alô, Simone Nunes, abraço pra você. Boa tarde, bebezinha. Mandar aquele abraço especial aí pra minha amiga Ana Paula, lá no bairro Vila Nova, ou então no BNH, tá? Ana Luiz, abraço pra você também, não esquecendo também da dona Márcia aí, a mãe da loira do carro branco, abraço pra você aí, a Fernanda, a Renata e Tainá, é isso? Beijão no coração e ótima tarde aí de quinta-feira, bebê!

Pois é, participação aí da minha amiga Ana Paula da Fazenda Queimada, tá? Ela diz, boa tarde, Cris, sou Ana Paula da Fazenda Queimada, estou ligadinha no seu maravilhoso programa. Respondendo a sua pergunta, ficaria fresquinha com a moda aí do look da Jane Moda. Coloca meu nome no sorteio, amiga, tá certo. Abraçando aí também minha amiga Lu aí na rua Pedro Soares, aí Luzinete é o nome dela. Boa tarde pra você, tá bem? Oi, Cris, boa tarde. Gostaria de ouvir aí, ó. Gustavo Lima, Fala Mal de Mim é o nome da música, tá? Ela pede aí, quem pede é nossa amiga Adriana Santos. Menina, você sumiu, hein, Brasil? Abraço pra você. Boa tarde, Cris, não estou em Guanambi. Quem souber, morre. Tá certo, então. Então eu não quero saber, não, viu, bebê? Valeu, minha amiga Adriana Santos, abraço pra você. Já que você pediu, a gente toca, tá? Gustavo Lima chegando pra você aí, ó. Fala Mal de Mim. Essa é boa. Receba, bebê.

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1: Pois é, lembrando aí que você curtiu aí, ó, Boca Louca. É, não esquecendo também que você curtiu aí, Gustavo Lima, Fala Mal de Mim. A pedido aí da nossa amiga, fugiu o nome agora, tá? Adriana Santos, abraço pra você, tá bem? Abraço também aí pra minha amiga Simone Nunes, que está na sintonia, só tá mandando risada.

porquê, mas eu não tô entendendo, tá, Brasil? Lembrando que estamos chegando quase lá, mas ainda a gente fala aí em nome da WR Importados. 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Alô, meu amigo Rodrigo, um abraço pra você. Não esquecendo também do Charles Rodrigues. Esse

0: Pois é, manda um abraço aí pro meu amigo André aí da Galeria Status, cortes unissex e também pedicure pra você, tá? A Galeria Status está localizada aí na rua Riachuelo, no centro da cidade. Abraço aí pra meu amigo André, tamo juntos, bebê. Abraçando minha amiga Andréia no Santa Catarina também e a Leide no sítio Vomita Mel. Alô, Leide, abraço pra você, tá, bebê? Alô, Alisson do Arrocha, quando aperta. Meu amigo Josimala, JM Automecânica e Autopeças Mecanizada, tá certo também. Não esquecendo também de mandar aquele abraço aí para meu amigo Duda Borracharia, também meu amigo Joilson da Borracharia Chega Mais, o bairro Brasília, tá? Abraço para você. Alô, Léo, tamo junto aí, tá, bebê? Lavalto é o nome da empresa aí do meu amigo Léo, Lavalto na área.
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0: E mandar um abraço especial aí para toda a equipe aí da cozinha aí das meninas, né? As meninas aí do Hospital Regional de Guanambi, Bahia, Brasil. Abraço pra vocês, trabalhando mais na sintonia. Alô, minha amiga Josi, essa é moral. Chegando pra você aí, ó, Ana Castela. Tô voltando, tá, moranguinho? Toma!

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2: Pois é, você curtiu Ana Castela por cá, tá, bebê? Estamos encerrando os trabalhos de hoje, mas amanhã, com fé em Deus, estarei aqui novamente. Abraço aí pra Rosana Oliveira. Não esquecendo também de Adriana, lá em Olinda, Recife. Beijão no coração, obrigada pela sintonia, tá, bebê? Não esquecendo também de Socorro, lá em Fortaleza. Maura Melo, beijão no coração no Alvorada. Minha amiga Zenaide, no bairro Ipiranga, beijão no coração, tá? A minha amiga Jaqueline e seu esposo Lucas, lá no Hospital Regional de Guanambi. Falando em nome de Rafa Cel, alô meu amigo Rafa e Gustavo aí na Rua do Banco do Brasil, número 20, centro da cidade. O contato é o 779-9977-5155. Rafa Cel, vai tomando, tá, Bê? E a última eu deixo pra vocês aí, ó, convidando vocês pra continuar na sintonia, tá, Bê? Deixa a última aí, ó, tribo da periferia, tá? Nosso plano é o nome da canção. Alô, Simone Nunes, receba, bebê. Fiquem todos com Deus, até amanhã, se Deus assim me permitir, e Deus no comando sempre.

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26: Em nossa linda Guanambi são 5:35, uma ótima tarde para você.
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0: Muito bem, para você ligado no som da sua rádio Cidade 104.9 FM, nós já estamos no ar e ao vivo, nós iremos até às 7 da noite com muita informação para você, tudo o que acontece em Guanambi, na Bahia, no Brasil e fora dele, você fica sabendo aqui e agora, em uma das emissoras que mais cresce no interior desta terra. Que bom falar com você nesta quinta-feira, dia 1º de outubro de 2026, mês novo, vida nova, né? Tenho dito sempre a você, é hora de reconstruir, por mais ruim que pareça o cenário, por pior que esteja, apenas erga a cabeça, né? Insista e persista, porque o resultado é um só, a vitória, tá? Então, dia 1º de outubro, que este seja o mês da sua vida. Nós temos muita coisa, senhoras e senhores, para colocar no programa de hoje. Nós temos informes da área policial. Guanambi hoje, uma ação forte da polícia aqui, viu? Nós vamos colocar em evidência, tá? Nós vamos trazer esse tema para você ligado na emissora. A nossa polícia hoje, uma ação ali na Avenida Tiradentes, onde um homem foi baleado. Nós vamos trazer esses informes para você que se liga no som da sua rádio Cidade 104.9 FM. Para além disso, amigos, nós temos informação da política, informações sobre a nossa Guanambi, né? E tantas outras situações aqui. Aliás, daqui a pouquinho, dentre as matérias que nós traremos aqui, tem aquela do INSS. Já tá tão difícil aposentar, aí agora o suspeito, os criminosos, né? Foram à casa do povo dizer que ia aposentar as pessoas. Vai vendo, nós vamos falar sobre isso já já aqui na sua Rádio Cidade 104.9 FM. Nós temos muita coisa mesmo, tá, amigos? Muita coisa mesmo. Nós vamos colocar em evidência para você, mas para que este programa esteja completo, eu estou aqui. Você está nos ouvindo aí nas mais diversas plataformas digitais. Mas quem está conosco também todos os dias, a nossa mão estendida, é ele, o Fenômeno Ferreira. Ô, Matheus, que bom falar com você, querido. Boa tarde.
1: Boa tarde, Léo. Boa tarde, ouvintes da Rádio Cidade. Estamos começando mais uma edição de Fiquei Sabendo, exatamente. Boa. Às 5 horas e 40 minutos, de forma pontual, estamos começando o Fiquei Sabendo com os mais diversos temas que serão abordados. O foco principal é a política, até porque neste exato momento o Brasil está vivenciando apenas 3 dias faltam, 3 dias para as eleições federais, a condição que envolve aqueles que irão comandar o nosso país pelos próximos 4 anos e, é claro, iremos informar a você, ouvinte da Rádio Cidade, tudo que está acontecendo no país em meio a esse momento turbulento envolvendo o STF, o Banco Master, o Daniel Porcaro, a reta final das eleições, debates e dentre outras diversas situações. A área policial entra em evidência, saúde, educação, economia e outros temas também serão destacados aqui. É claro, teremos a condição esportiva. Bom, o que tem na condição esportiva? Meu povo, data FIFA. Não tem muita coisa, sabe? Assim, a gente fica sem meio ação. Aleijado nessa situação.
0: Com os jogos da seleção aí, Matheus, e jogos ruins, diga-se de passagem, né? Nós temos aí a parada do Brasileirão. É. Agora temos os campeonatos municipais, os jogos que acontecem na cidade, enfim, tudo isso colocado em evidência para você. Mas os jogos da Série A, fora que tem uma bronca aí, né? Tem clube que não quer voltar sem as bets.
1: É, a condição das bets. O Flamengo trouxe uma situação junto ao STF, os clubes protocolaram isso. Iremos falar sobre isso ainda hoje. Os clubes não querem jogar sem um apoio por parte do governo, até por conta da saída das bets.
0: O seu Fiquei Sabendo está no ar.
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0: Meus amigos, manhã de hoje aqui em Guanambi bem badalada, né? Eu já, Matheus, hoje é o último dia da condição das eleições, eu me refiro a propaganda e diálogos do que eles farão, já nós vamos colocar essa evidência, tá? Mas eu gostaria de abrir a edição do programa de hoje, desta quinta, dia primeiro, falando sobre uma ação da polícia aqui em Guanambi hoje pela manhã, um negócio de filme, tá? A polícia prendeu um homem, uma arma de fogo, e nós tivemos um suspeito que foi ferido aqui na cidade, tá? Nós vamos trazer esse informe para você, ok? A polícia nos encaminhou um release, eu ainda estou buscando aqui outras informações. Nós temos aqui um grupo onde a imprensa e a polícia se comunicam com regularidade, com frequência, né? E vamos colocar em evidência aqui aquilo que nos foi repassado pela polícia, tá? Veja você, na manhã de hoje, era por volta das 9 horas da manhã, 9:30 da manhã, Policiais militares do 17º Batalhão realizaram uma ação aqui no bairro Lagoinha, em Guarambi. Isso após uma denúncia anônima sobre indivíduos que estariam envolvidos com a prática criminosa. Eram criminosos, meus amigos. E durante as diligências, a guarnição localizou um veículo Fiat Palio de cor vermelha, ocupado naquele momento por três indivíduos que, ao receberem a ordem de parada, a polícia se aproximou ali na Tiradentes, né? Bem pertinho de vários comércios que existem por ali, de uma praça que cheio de gente o tempo todo, né? A polícia disse: olha, pare. Eles não atenderam a ordem de parada. Pelo contrário, os ocupantes do carro, eles empreenderam fuga, iniciaram ali então o famoso, fizeram a fuga, corre pelos bairros Lagoim e Vasconcelos. E agora essa viatura, meu irmão, metiu o pé atrás e esse Fiat Palio cortando rua ali naquele bairro. Só que durante a fuga, o condutor do Fiat Palio, o motorista, o chofé, ele acabou batendo contra pelo menos seis veículos. Contra pelo menos seis carros. O cara tava na fuga, meu irmão, tava louco, meteu o pé, tentou fugir da nossa polícia, acabou batendo em vários carros por lá, tá? O grande detalhe é que um dos ocupantes do carro, também em desespero, né? A polícia tava na cola, meu irmão, e não era qualquer polícia não, era a nossa, era a melhor polícia. Um deles colocou o braço para fora do veículo e atirou contra os policiais. Ele tirou o berro, apontou contra a viatura e meteu bala. Só que aí, meus irmãos, a polícia revidou a essa injusta agressão. E, meus amigos, um tiro da polícia equivale a 10 da vagabundagem. Um tiro da polícia equivale a 10 dos criminosos. Não deu outra. A polícia reagiu, tá? Contra essa injusta agressão e disparou tiros contra o veículo, tá? Inclusive um deles pegou no pescoço de um desses homens. Um tiro pegou no pescoço de raspão. Ele deu foi sorte. Ele iria se encontrar com o único mal irremediável desta terra: a morte. Dois ocupantes desembarcaram do carro quando essa troca de tiros começou. Um deles fugiu a pé. A polícia encontrou esse cara no Guarani Eventos. Ali, pra quem sai do Caires, né? Ali na Tiradentes. O cara correu, meu irmão, tava loucão. A polícia atrás dele, um foi pego no local. O outro foi preso lá no Guarani Eventos, tá? E um outro ainda não foi localizado. Veja que pela manhã nós dialogávamos com os militares e havia condição do informe dos três terem sido detidos. Mas ao que parece, um deles ainda não foi localizado. Informações que partem da nossa polícia, tá? O veículo abordado, para você que tá aí ligado do outro lado, atenção, havia por lá um revólver calibre 32, seis munições, sendo duas deflagradas e quatro intactas, as duas deflagradas contra a polícia. Essa reação dos criminosos. Haviam lá porções de substâncias análogas à cocaína, maconha e crack, uma balança de precisão, materiais utilizados ainda para o acondicionamento desses entorpecentes. Este suspeito, de 28 anos, ele foi conduzido juntamente com todo o material para a delegacia aqui em Guanambi. Enquanto um outro, também muito jovem, de 30 anos, foi atendido na UPA. Esse aqui, em razão do sangramento, né, que estava no pescoço, tomou o tiro e posteriormente foi encaminhado para o HGG. E lá ele está custodiado, né? Ao sair de lá, ele vai para onde? Cadeia. A ação reforça o compromisso da polícia no combate contra a criminalidade, tá? Esta ação, meus amigos, tem vários vídeos que estão circulando aí, que mostram a ação da polícia no momento, uma ação coordenada, tá? A nossa polícia conseguiu desbaratinar a condição desses caras que estavam aí no mundo criminoso, e olha a audácia deles. Botaram berro pra fora, meteram lá dois balaços, atiraram contra a viatura. E a polícia revidou os disparos. Um dele quase manda este aqui para a terra dos pés juntos. Repito, um tiro da polícia que vale por 10 da criminalidade, que atira a esmo, ao léu, de qualquer jeito. E o balaço do militar, meu irmão, foi no pescoço. Imagine você aí. E o desespero daquele povo. E eu não entendo. O coro comendo no meio da Tiradentes ali, próximo a Serra Meg, próximo ao açougue do meu amigo Salione. O coro comendo. O povo, ao invés de dar espaço pra polícia, é pra cima. Eu não consigo entender o ser humano. Troca de tiro, porrada, polícia correndo, bala voando. O coro quebrando lá. E o povo indo pra cima. Deixa eu ver. Eu vou filmar pra mostrar não sei quem lá em casa. Minha gente, num momento como esse, você abre pra polícia trabalhar. Os homens e mulheres da lei, os prepostos estatais lá trabalhando, não vai pra cima não, que sobra pra você também. Numa ação como essa, meu irmão, abra espaço pra quem entende. Agora troca de tiro, pau quebrando, um carro lá desgovernado, batendo em tudo que é carro, um fugiu e muita gente indo pra cima. Deixa eu ver aqui. Não façam isso. Uma ação como essa podia ter gente morta agora. Eu poderia estar falando aqui de gente morta. Tá? Então, muito cuidado. Numa ação como essa, se afaste. Deixa quem entende trabalhar. São os nossos guerreiros que estão lá em ação e conseguiram tirar 3 de circulação. Aliás, um deles, repito, pela informação que nós tivemos aqui, conseguiu a fuga. Um, deitaram logo ele no asfalto com o peito quente lá. Meu amigo, que cena, velho. Só o que dois... tem, sei lá, mais de um sol para cada guanambiense. E o cara, a polícia prendeu o cara com o chão lá e o outro foi, tentou fugir também, todo regaçado. E agora a polícia está atrás deste outro indivíduo. Inclusive, um deles é de Salvador, tá? Um deles é soteropolitano. Um deles seria de Salvador. Nós estamos agora atualizando, né, as informações sobre o que teria acontecido por lá, posterior às prisões, porque agora as perguntas são feitas a eles na delegacia, né? Agora eles são lá pressionados pela polícia para falarem. Falarem o que sabe, claro. Estavam traficando aqui na cidade. Uma denúncia anônima apontou, né, para este veículo que estaria com estes homens armados e com muita droga por lá. Inclusive o carro, repito, já foi rebocado, está lá neste momento, provavelmente próximo à delegacia, né? Em breve ele deve ir para um outro local específico. Mas o carro saiu batendo em vários veículos que estavam lá, pelo menos seis veículos foram atingidos pelo Fiat Palio na manhã de hoje, tá? Uma manhã movimentadíssima em nossa Guanambi. Parabéns à nossa polícia, mais uma ação exitosa. Comando 17º, a nossa tenente coronel Gilmara, né? E os seus briosos, a briosa polícia, os homens e mulheres que trabalharam muito bem, desbaratinaram aí toda essa condição criminosa. Aconteceu pela manhã aqui em Guanambi, tá? Hoje pela manhã, troca de tiros, veículos batendo ali um no outro. Foi uma movimentação intensa que aconteceu aqui na cidade na manhã de hoje. Mas agora estão todos eles, ou pelo menos 2 dos 3, presos. Um no HGG, se tratando do tiro que tomou no pescoço. Mas de lá ele vai pra cela, né? Não tem outra condição. E agora vai responder pelo crime por ele cometido e, claro, deve entregar uma galera. O outro está detido e um fugiu, mas logo também será alcançado pelos braços da lei. Aconteceu e aqui você fica sabendo.
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0: O negócio hoje não foi brincadeira não. E um conselho que eu te dou, Matheus, a você que é jovem, a qualquer um, você tá vendo bala cobrindo, meu
1: irmão?
0: Sai
1: fora.
0: Tiro, bala, um negócio terrível, sai fora. Como é que você vai pra cima de uma coisa dessa?
1: Deixa os homens trabalhar.
0: Ninguém é nada seu ali. Ninguém lá é nada seu. Você vai pra cima pra quê?
1: Não há necessidade. Em meio à sociedade que vivemos, onde a busca pelo clique é algo que...
0: Incessante,
1: às vezes até maior que a própria vida da pessoa que está ali em volta. A nossa recomendação, não só do Léo, mas do Matheus também, é que neste momento você saia do perímetro, deixe ali, deixe os policiais, aqueles que são autoridades, trabalharem.
0: Preparado pra isso, porra.
1: Pô, os caras são treinados,
0: preparados. A polícia tá com colete preparada, ainda assim tem o risco, a gente fala sempre aqui dos perigos da profissão polícia. Aí o povão foi pra cima filmando, fazendo resenha. Meu Deus do céu, gente.
1: Gente, você aí, o policial, ele tá de colete, você tá com a camisa da Malve, meu amigo, eu não sei o que que vai acontecer.
0: Loucura, deixa eu te falar, essa busca pelo, eu vou filmar e jogar no grupo. Loucura, bala voando, o couro comendo e o povo indo pra cima, deixa eu ver. Olha, minha gente, lá no Instagram dá certo, cuidado, sobra pra você, viu? Agora são 5h54, meus amigos, nós temos aqui outras informações. Eu vou falar, Matheus, já hoje, porque a movimentação ela foi muito grande, a gente teve que virar aqui mesmo, tem jeito. Hoje pela manhã eu recebi informação de que a vereadora Lilia, tá? Maria Silvia, que é esposa do querido Luiz Carlos da Bahia Solo, ela passou por uma cirurgia, tá? Uma questão neuro. Ela sofreu uma queda na última semana, estava na igreja aqui em Guanambi, sofreu uma queda, tá? E foi submetida a uma cirurgia. Ela está em Salvador agora, tá? Ela teve um diagnóstico da condição neuro colocado em evidência, ok? Nós estamos aqui buscando mais informações, tá? A informação que eu captei, inclusive, com pessoas que ajudaram Lilia no dia que ela caiu, foi o seguinte, que a Lilia começou a sentir ela começou a sentir uma, no dia, né? Uma tontura, enfim, se levantou, foi tomar uma água, ela estava retornando, caiu, bateu a cabeça na igreja e foi ajudada. Ela chegou a dizer a uma pessoa que estava do lado dela, que ela não a viu cair, ela não viu caindo. Foi um momento rápido, talvez o calor, talvez ela não tivesse alimentado bem, nós não sabemos. E a querida Maria Silvia Lili sofreu uma queda, bateu a cabeça. E depois disso, minha gente, ela começou, depois da queda, alguns dias depois, começou a enrolar a língua. Começou a ter formigamento nas mãos, nas pernas, não é? A equipe médica, então, identificou uma condição de um acidente vascular cerebral, que é o AVC, foi rapidamente para Salvador. Tá? Só que uma pessoa ligada à família me disse que, veja, alguns estão dizendo que a queda provocou uma espécie de coágulo. E outros estão afirmando que já havia um coágulo e por isso ela caiu. Vocês compreendem? Ah, mas o coágulo foi depois da queda, bateu a cabeça. E algumas pessoas ligadas à família me disseram que ela já teria talvez algum problema e isso estava prejudicando a condição do raciocínio da nossa querida Lilia e por isso ela caiu.
1: Não houve nenhum pronunciamento até agora por parte do Luiz Carlos ou da Lilia?
0: Não. Oficial não, Teo. A Lilia é um momento delicado para a família,
1: claro,
0: e eu entendo, eu quero aqui deixar o nosso abraço fraterno para Lilia, para Maria Silva, para o Luiz, tá? Para os filhos todos, para a família. É uma pessoa querida, Maria Silvia Lilia, que já foi secretária aqui do município de assistência social, vereadora por diversos mandatos, né? É uma pessoa muito atuante, auxilia a comunidade, é alguém de dentro da igreja. Eu conheci Lilia na igreja, né? Ela, o Luiz, e que o bom Deus a ilumine, né? Nesse momento, agora são 5h57, acredito que Lilia já passou pelo procedimento cirúrgico, tá? Estamos aqui torcendo pela plena recuperação da querida vereadora Maria Silvia Lilia, que, repito, teria sofrido por conta dessa queda, né? Um coágulo ou já existente ou talvez amplificou-se ali por conta da condição da queda, mas fez com que ela começasse a perder ou sentir, né? Um formigamento no braço, a fala estava comprometida, alguma situação nos olhos, enfim. Mas agora, graças ao bom Deus, ela está assistida. Nesse momento, repito, acredito que esteja sendo operada e que seja uma cirurgia de sucesso. Não é uma cirurgia simples, não é uma cirurgia simples, mas ela está na mão de excelentes profissionais. E nós torcemos aqui para a plena recuperação da vereadora de Guanambi, a Maria Silvia Lilia. né? Deixa um abraço fraterno para o querido amigo Luiz Carlos, sempre muito atencioso com a comunidade. Luiz é um cara fantástico, né? E um abraço para todos aqueles que gostam da Lilia, né? Que fazem parte do seu rol de amigos, dos familiares, porque é um momento realmente delicado, né? Mas aconteceu, meus amigos, a Lilia infelizmente tomou essa queda na igreja, né? Estava na igreja no momento que caiu. E algumas pessoas que estavam próximas, gente que ajudou, eu conversei com gente que pegou no braço dela e ajudou. Disse que ela não viu. Ó, eu caí, não vi. Nem vi caindo. Então, por isso, talvez haja esse entendimento de que o coágulo não foi criado no momento da pancada, mas talvez ele já existisse, fez com que ela caísse naquele momento. Enfim, o bom Deus sabe de todas as coisas, né? Ela, nesse momento, está na mão de bons profissionais. Espero que se recupere e volte para legislar, não é para brigar pelo povo. Coisa que ela sabe fazer, é cuidar de gente, né? Então, um abraço, Luiz, viu? E estendo os nossos abraços da Rádio 104 a toda a família, aos amigos, daqueles que gostam de Lilia, tá? Eu vou tentar falar com os assessores de Maria Silvia amanhã, os queridos amigos que assessoram, as queridas amigas que estão assessorando Lilia, para saber de informações acerca de como está, como foi a cirurgia, a recuperação, enfim, tá? Portanto, aconteceu, amigos, aqui você fica sabendo. Nós vamos a um break muito rápido, um recado dos nossos apoiadores, voltaremos já já com as informações, agora sim, Matheus, da condição eleitoral e outras da área policial, da saúde, esporte e evidência. É o nosso programa que tem de tudo para você. A gente volta já já.
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0: Muito bem, vamos lá, meus queridos, nós já estamos de volta na emissora. Abraçar o nosso diretor, o senhor Antônio Nogueira, já está conosco, o cara legal, daqui a pouquinho vai bater um papo com a gente, inclusive para falar sobre a transmissão, né? Das eleições que vão acontecer aqui no próximo domingo, dia 4. Nós estaremos nos estúdios aqui com a nossa equipe toda pelas ruas em Guanambi, trazendo os informes relacionados àquilo que acontece, não é? Neste dia tão importante para o nosso país, tá? Aqui em Guanambi, muita coisa vai acontecer, porque não é tão somente, amigos, a condição da eleição de deputado, presidente, senador e governo do estado, mas é também aquilo que prepara o próximo prefeito ou prefeita da cidade. Dia 4 nós temos a condição de eleição, dia 5 já vai se falar em quem será o próximo prefeito, a próxima prefeita, e dialogar também neste sentido. Mas enfim, é um tema que nós vamos discutir no dia 4 aqui, logo cedo estaremos nos estúdios. Você, querido amigo ouvinte, esteja conosco para você estar bem informado. Um grande time aqui, só feras da condição política vai estar dialogando com você nesse dia importante. Bora, Mateuzão, você que sabe de tudo, eu quero saber da agenda daqueles que estão aí disputando a condição eleitoral. Vale lembrar que amanhã o Val vai entrar no horário, às 7 da manhã, o Salvani ao meio-dia entra no horário, não teremos mais a condição eleitoral, finaliza hoje. Se voltarmos, quando, Léo? Segundo turno, né? Aí nós vamos ver a data corretamente para estarmos retornando, mas amanhã você vai perceber uma redução no número de chamadas desses pré-candidatos a os mais diversos cargos federais no país, tá? Inclusive, outra informação que vale nós colocarmos aqui, vocês viram a movimentação no xadrez das grandes empresas relacionadas à comunicação no país? A Globo, que faria o último debate, já teve a rejeição de dois candidatos e o Lula disse que vai pro Flow hoje, o podcast Flow. Será que a Globo ficou balançada? É, meus amigos, coisas do mundo, não é? Vamos lá, Matheus, última agenda dos candidatos ao governo do estado da Bahia, aqueles que a puseram em evidência. Fala comigo, Matheusão.
1: Muito bem, com relação à agenda dos candidatos, começamos pelo Jerônimo Rodrigues, do PT, que começou às 8h13 da manhã com uma caminhada em Itinga, distrito de Lauro de Freitas. Boa. Às 4h13, uma caminhada em Juazeiro, 4h13 da tarde. E um ponto que a gente tem que destacar é o uso excessivo do marketing nessas campanhas, mais do que esperado.
0: Pra você lembrar.
1: Em um momento, pra você lembrar, é o que os candidatos estão propondo. E ele fecha a sua agenda às 19h13, 7h13 da noite, em um comício em Senhor do Bonfim. O Haroldo Félix, do Unidade Popular, do UP, pela manhã teve uma campanha frente à Universidade Federal da Bahia, UFBA, em Salvador. À tarde e à noite terão atividades de campanha no município de Simões Filho. Os outros demais candidatos, como o ACM Neto, que cumpriu compromissos de campanha e carreatas no interior e em Salvador, com uma agenda voltada para a reta final da eleição. O Ronaldo Mansur, que, segundo veículos de comunicação, está se recuperando de um acidente, manteve assim as suas reuniões com a coordenação de campanha. O Ariel Capistrano, do DC, e a Maria Bona não divulgaram suas agendas públicas detalhadas para o dia 1º de outubro.
0: Obrigado, Matheus, pelas informações. Aí está, portanto, a agenda dos candidatos ou aqueles que... pré-candidatos todos, né? Mesmo claro. O governador está também pré-candidato nesse momento. Nós tivemos outras mudanças, amigos, vamos trazer para a nossa Guanambi, tá? Nós já falamos ontem a decisão da 64ª Zona Eleitoral, que compreende Guanambi e Candiba, numa mudança de entendimento de doutor Ronaldo. Deixo aqui um abraço para ele em nome da emissora, também da chefe do cartório, a Sônia. Eles entenderam que haveria condição, sim, de lei seca e já deixaram o documento em evidência. Nós colocamos em evidência hoje, ontem, aliás, hoje também para você. Este documento entrou em vigor na data da sua publicação, dia 30, ontem, mas a lei seca, ela prevalece da meia-noite às 00h do dia 4, se você, no sábado, né? Meia-noite já não se vende nem se comercializa nenhum tipo de bebida, até às 17h às 17h do dia 4. Fechou? Então tem lei seca no município, o entendimento mudou. E outra informação importante é a transferência daquelas pessoas que estariam no colégio Getúlio Vargas, que foram de lá pro Idalice, né? O Idalice que hoje é o Getúlio Vargas, por conta de uma reforma que está fazendo a prefeitura de Guanambi, todos eles foram levados para o colégio modelo, eu ia dizer Luiz Eduardo Magalhães, mas é o colégio Beatriz, né? O antigo modelo, mas enfim.
1: Nós conhecemos como modelo, as próximas gerações irão conhecer como Beatriz.
0: É isso, está lá, portanto, a sua sessão, se você votava no Getúlio Vargas ali, que hoje dá Alice, agora todo mundo no modelo, não deixe para a última hora. Para além disso, Matheus, vamos trazer aqui algumas sessões que mudaram também na cidade de Guanambi. Diga, Matheusão.
1: Muito bem, Eldorado, com relação às mudanças nas sessões, você citou aquelas que foram transferidas ao colégio modelo, hoje Beatriz. Vamos falar aqui sobre as demais que também aconteceram. A seção 170, que funcionava na Associação de Gameleira, passará a funcionar na Escola Municipal Sebastião Moreira Malheiros, em Mutans. O transporte de eleitores sairá da associação a partir das 7 horas da manhã e retornará de hora em hora até o término da votação. As sessões 171 e 172, que funcionavam na Associação de Ventura e na Associação de Jacaré, funcionarão unidas. Na sessão 171, na Escola Municipal Sebastião Moreira Malheiros, em Mutans, o transporte de eleitores sairá do antigo local, no caso, a partir das 7 horas da manhã, e retornará de hora em hora até o término da votação. E a sessão 133, que funcionava na Associação de Barreiro dos Martins, e a sessão 120, que funcionava na Associação de Curral de Varas, passarão a funcionar na Escola Municipal Alzira Carolina Normanha, em Morrinhos. O transporte de eleitores sairá da associação a partir das 7 horas da manhã e retornará de hora em hora até o término da votação.
0: Obrigado, Matheus, pelas informações todas. Aí estão elas, meus queridos, a condição relacionada às eleições 2026. Dia 4, estaremos todos juntos aqui, tá? Um grande time para discutir a condição das eleições, não só em Guanambi, mas em toda esta microrregião, né? Nós temos um excelente alcance através da internet, nós temos uma excelente audiência e as pessoas querem estar informadas, né? E nós temos aqui uma equipe também que, para além de estar nas ruas em Guanambi, os colegas comunicadores das cidades vizinhas estarão conosco também informando você, querido amigo ouvinte. Matheus, nós iremos acionar agora o padre Ezequiel Dalpozo, que aliás, Lilia é fã. A vereadora Lilia, quantas foram as vezes que Lilia ligou para Antônio Nogueira aqui, nosso diretor? Nogueira, eu ouço o padre. Ouço pela manhã, às 6 ali, antes do Val Rodrigues, ouço às 6 da tarde, não é? E nós temos a edição da meia-noite, que acontece na emissora também. E ela ouve muito antes do Val Rodrigues, ouve aqui, que este bom Deus, Lilia, esteja com você, tá? Mais uma vez, em nome da emissora, um abraço pro Luiz Carlos, os filhos e todos aqueles que são amigos da vereadora e secretária de Assistência Social do município, Maria Silvia, a Lilia. Vamos buscar outras informações, né, Teu?
1: Exatamente, Léo Dourado.
0: Para falar sobre ela. Vamos ouvir então o padre Ezequiel Dalpozo para acalmar os nossos corações.
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4: Olá, meu amigo vinte, estamos juntos mais uma vez para este momento de oração no fim de tarde. Eu sou o Padre Ezequiel e quero convidar você agora a sintonizar com Deus, sintonizar com a vida. Deus está sempre a nos olhar e Ele quer nos abençoar, quer nos dar a sua graça. Elevemos o nosso coração a Ele, elevemos o nosso pensamento, rezemos juntos esta oração. A oração nos faz muito bem. O pensamento do dia é este: tenha cuidado em não magoar ninguém com suas ações nem com suas palavras. Aprenda a dizer não de tal forma que não melindre, não seja ríspido nem demonstre intolerância. Domine a sua irritabilidade. Meditemos a canção. Veja.

Vamos rezar juntos. O anjo do Senhor anunciou a Maria, e ela concebeu do Espírito Santo. Ave Maria, cheia de graça, o Senhor é convosco. Bendita sois vós entre as mulheres, e bendito é o fruto do vosso ventre, Jesus. Santa Maria, Mãe de Deus, rogai por nós, pecadores, agora e na hora da nossa morte. Amém. Eis aqui a escrava do Senhor, faça-se em mim segundo a vossa palavra. Ave Maria, cheia de graça, o Senhor é convosco, bendita sois vós entre as mulheres, e bendito é o fruto do vosso ventre, Jesus. Santa Maria, Mãe de Deus, rogai por nós, pecadores, agora e na hora de nossa morte. Amém. E o Verbo se fez carne e habitou entre nós. Ave Maria, cheia de graça, o Senhor é convosco, bendita sois vós entre as mulheres, e bendito é o fruto do vosso ventre, Jesus. Santa Maria, Mãe de Deus, rogai por nós, pecadores, agora e na hora de nossa morte. Amém. Rogai por nós, Santa Mãe de Deus, para que sejamos dignos das promessas de Cristo. Oremos. Derramai, ó Deus, a vossa graça em nossos corações, para que, conhecendo pela mensagem do anjo a encarnação do vosso Filho, cheguemos por sua paixão e cruz à glória da ressurreição. Por Cristo nosso Senhor. Amém.

0: Receba agora a bênção que Deus quer te dar, por intercessão de Nossa Senhora, o Deus da vida, o Deus que nos cumula de bênçãos e de graças, que está sempre olhando para o nosso bem e para a nossa felicidade. Ele te abençoe e te guarde, abençoe a tua família, os teus amigos, o teu trabalho, as tuas dificuldades também, angústias, irritações e preocupações, e te dê a paz. Deus te abençoe em nome do Pai, do Filho e do Espírito Santo. Amém.
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0: Muito bem, vamos lá. Para você ligado no som da emissora, nós já estamos de volta. Agora são 6:24, 6:24, uma ótima noite para você, tá? Sintonize todos os dias às 7 da manhã aqui na emissora, a maior audiência das manhãs do rádio, nosso querido Val Rodrigues, o bocão da nossa linda Guanambi. Mateuzão, eu preciso sim virar a chave, daqui a pouquinho nós vamos falar da questão esportiva, né? Hoje tem semifinal da Copa Luiz Meira lá em Seraíma, viu? Hoje eu vou colar por lá. Seraíma é o palco. Fala comigo, Matheus, dos nossos nobres apoiadores, quem são eles, quem vem de lá pra cá, Matheusão?
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0: Valeu, Mateuzão. Já já nós vamos trazer os demais, tá, Teu?
1: Exatamente.
0: Daqui a pouquinho, já já nós vamos trazer os demais aqui para você ligado no som da emissora. Porque agora é hora de mais informações. O cenário político regional tá em evidência. O cenário político nacional tá em evidência, tá? Inclusive o negócio lá em Brumado tá bem quente, viu? O negócio em Brumado, o couro tá comendo lá, viu? Brumado é o palco da região, todo dia uma fofoca, todo dia um BO em Brumado. É caminhão apreendido, é murro em jornalista, é gente sendo atropelada.
1: É discussão com político no meio da rua.
0: Lá em Brumado a coisa tá quente, viu? Bora! Vamos trazer outros informes aqui. E o Pablo Marçal, lembra que ontem eu falei sobre isso? O Pablo Marçal foi convidado para ajudar o Flávio Bolsonaro nas eleições deste ano, né? Inclusive fala dele, olha, é hora de aposentar o Lula. É o seguinte, meus amigos, todas as pesquisas, todas, se você é de esquerda ou de direita, isso nesse momento é irrelevante. Mas todas as pesquisas, sejam por veículos mais conectados à direita, sejam por veículos mais conectados à esquerda, todas apontam Lula com 50%. Todas. As últimas registradas, que saíram até ontem, quarta-feira, apontam Lula no cenário melhor. Aí vem o Pablo. Se a intenção dele é tirar o Luiz Inácio, acredito que falas como essa não ajudam. Talvez ele inflame a turma da direita, e eu entendo perfeitamente, porque a direita torce pelo Flávio, entendo perfeitamente, país democrático, enfim, mas hora de aposentar o Lula, né? Hora de tirar o Luiz Inácio, eu acho que está inflamando. É o mesmo que faz o Lula quando ele diz que se for eleito vai prender o pai e vai prender o filho. Foi uma outra fala que ele disse, outra bobagem que ele cometeu, ligar pro Flávio Dino ao vivo. Poxa, minha gente, não é legal. Então essas falas da política inflamam a galera. E quem entende de política está aqui. O nosso Antônio Nogueira, Matheus, nós vamos ter o prazer, né, de estarmos juntos no dia 4, domingo, um dia especial. Eu diria que das últimas eleições, mista, que nós vivemos, essa vai ser aquela que vai realmente ser transformadora. O próximo presidente indica 2 ministros, 2 podem se aposentar e 2 podem cair. Podem ser 4, no caso. A condição da... para além do STF, né, a condição relacionada a um novo tempo, grandes parlamentares poderão se aposentar também, então abre um cenário muito grande aí para uma turma. Vai ser assim, Nogueira? Que bom falar com você. Boa tarde, querido.
2: Mas e você? Boa tarde. Você já desenhou. É o que eu iria falar, é isso aí, não tem mais, viu? Que 2 irão, né?
0: Que aposentam.
2: Já, pelo tempo.
0: Perfeito.
2: Né? E indicar mais 2. E mais 1 ficou sem indicar agora, vai ser 5.
0: Serão 5?
2: 5.
0: Eu computei 4.
2: É 4. Porque um que seria indicado agora não foi indicado. Porque
0: o Jorge Messias?
2: O Congresso não
0: aceitou o Jorge Messias. Então, é verdade.
2: São 5. Então, o presidente que entrar agora com 5 no Supremo Tribunal Federal e não fizer uma concordância de que tem que respeitar a Constituição, esse próximo presidente para falar assim, eu vou mandar no Brasil o resto da vida.
0: É verdade.
2: Se o Supremo Tribunal agir como está agindo agora, passando por cima da Constituição, tirando besteirinha ali na rede social, que não sei o quê, que a Nossa Senhora, ali, aquilo não é coisa para o Supremo. Aquilo é coisa para um ponto final. Mas parece que não quer ter um ponto final na coisa, não. Parece que quer bagunçar mais. Então, se um próximo presidente nomeia... É 3 ou 5? 3 ou 5. Mesmo nomeando 3, próximo presidente, já fica com uma grande vantagem nos 11 ministros do Supremo Tribunal Federal. Lá já tem praticamente 2 que é voltado ao próprio Flávio Bolsonaro. Todo mundo está claro e público. Não, 3 não, 3. Vamos tirar esses 3. Lula ganha e nomeia mais 4. Vai ficar quanto? Lula vai querer mandar no Brasil essa vida. Lula agora na eleição vai dizer o seguinte, na próxima daqui 4 anos, eu vou colocar a Janja para ser presidente.
0: É, ele consegue.
2: Aliás, porque agora, para quem não sabe disso, Léo, você lembra que há uns 20 dias atrás que Lula convocou o Conselho da República?
0: Sim, sim.
2: E vocês passaram despercebido nisso?
0: Foram 2 assuntos, é o Conselho da República e teve aquela condição do Trump que queria, formou um escudo.
2: Sim, e que ele não teve... ali já foi outra coisa.
0: Não, mas eu entendo, sobre... no mesmo período, né, eles tiveram essa...
2: Sim, convocou o Conselho da República, porque o Lula entendeu, entre linhas e lá nos bastidores, que o Supremo Tribunal Federal não tinha mais capacidade nenhuma de resolver os problemas do Brasil, porque tem graça e desgraça.
0: Está contaminado.
2: Vamos esquecer que está contaminado. Não vamos falar desgraça, está contaminado. Né? O Supremo Tribunal Eleitoral ainda mantém uma linha independente. O eleitoral mantém uma linha independente. Os juízes eleitorais mantêm uma linha muito independente. Mas Lula havia convocado o Conselho. Se Lula convocasse o Conselho, ele iria adiar as eleições, dizendo que não havia possibilidade de ter eleições no Brasil, no qual o próprio sistema, que é o paredão do Brasil, que é o Supremo Tribunal Federal, não tinha condição de resolver o problema, e nós iríamos ter interferência de outros países. Então, para que isso resolvesse, vamos adiar as eleições. E só lá sabia quando iria voltar as eleições no Brasil. Mas ele, como é um cara que, talvez, ou é verdade ou é mentira, finge que é um cara liberal, que o negócio tem que acontecer ao rigor da lei, acabou não alavancando essa reunião do Conselho. Mas era para isso. Era para isso, para quem não sabe, era para isso. Mas graças a Deus, por ali parou, não se falou mais nada. Apareceu uma pesquisa, favor, não, aqui dá para ir. Aqui dá para puxar dali, dá para fazer um puxadinho. Dá para mim colocar aumento para não sei o quê. Dá para me tirar as bets, dá para tirar não sei o quê. Então, com isso, ele foi ganhando posição dentro da sociedade brasileira e esqueceu da reunião que ele tinha convocado o Conselho da Presidência da República.
0: Estamos acompanhando, inclusive, o Brasil, Matheus Nogueira, você que nos ouve, não viu com bons olhos, não que ele não possa, ele pode fazer. Mas na reta final, faltando dias para as eleições, né? A condição relacionada a Omo Jaro, as canetas emagrecedoras de forma gratuita, né? A retirada das bets. Eu discuto aqui, Nogueira, muito com o Matheus nesse sentido, porque o Lula, estando presidente ou não, reeleito ou não, a medida provisória, a MP, só vai ser votada
2: em 90 dias.
0: 90 dias.
2: Quem tem que aprovar depois é o Congresso.
0: É isso aí. Ele pode
2: tem que dizer que sim ou não.
0: Isso. Eu acredito que não acaba. Eu sinceramente, acho que não vai acabar, porque clubes de futebol...
2: Também, teve um momento aí da bolsa, esse negócio
0: teve. Teve um momento, que as bets saíram, as bolsas todas subiram.
2: É.
0: Houve sim. O próprio dólar, né? Ele acabou tendo um desequilíbrio nesse sentido, mas porque o diálogo seria que haveria uma condição econômica favorável para o Brasil. Inclusive lançando o Desenrola
2: 3.0. 3.0.
0: Agora.
2: Outra coisa também que ele fez agora imediato.
0: Que o Desenrola era é bom.
2: 2.0.
0: Isso.
2: Depois, para atingir mais pessoas, que as pessoas, é o seguinte, foram lá, viram que não era tão vantagem. O próprio banco, o povo brasileiro é muito ordeiro, é muito tranquilo. O povo brasileiro deve porque realmente não tem fluxo e nem caixa para pagar. Mas se o brasileiro deve e tem dinheiro, ele vai lá e paga da forma dele, mas paga.
0: Verdade.
2: Então, os bancos entenderam o seguinte, como é que eu vou tirar um percentual que vão pagar, quem tinha que pagar R$100 para mim, eu vou lá tirar metade para pagar

0: pagar só 50, já que ele tá pagando gradativamente todo mês.
1: De 20 em 20, mais pago 100.
0: É, de 20 em 20, mais pago 100. Pra que eu vou tirar 50 pra ele pagar só 50? Eu vou perder 50% no valor da coisa? É o banco. O banco entendeu. Então até o próprio banco fez um desvio de conduta ali pra não deixar a pessoa chegar até no banco pra fazer esse desenrola 2. O desenrola 2 não sobressaiu, vamos lançar o desenrola 3 pra impressionar o povo pra ir lá. É fazer fluxo de quebra de banco.
1: Ele está abraçando, Nogueira, Matheus e você que nos ouve agora, cada vez mais espaço da sociedade. Primeiro foi com CPF, depois foi para os MEIs, depois foram para as pessoas adimplentes. Quem também paga bem, quem paga em dia tem que ter um desconto, enfim. Eu acredito que esse vai ser um mutirão, porque está no papel tão somente. Esse vai ser um mutirão para aqueles que não aderiram. Eu vou dar um exemplo. No Nordeste, claro que nós temos a Caixa Econômica, que é muito forte, nós temos bancos europeus que estão chegando, que é o caso do Santander, enfim. Mas no Nordeste, qual é o banco mais forte para ajudar os pequenos com energia solar, com a questão agro? É o Banco do Nordeste.
0: Uhum.
1: No Nordeste brasileiro, é o Banco do Nordeste. O Banco do Nordeste não aderiu ao desenrola. Vocês compreendem isso? O Banco do Nordeste não aderiu ao desenrola. Não conseguiu. Se o fez, foi ontem. Mas não conseguiu. O Banco Nordeste lançou o seu próprio desenrola. Ele lançou de forma interna o próprio desenrola para aqueles que tivessem qualquer embaraço financeiro com o banco. Então veja, algum problema aconteceu, algum entrave aconteceu. E talvez nesta do desenrola 3.0 ele consiga inserir essa possibilidade. Mas o detalhe é que estamos aí há 2 dias das eleições. Tudo que for feito agora, é claro que muitos vão aplaudir, né? Mas é também uma condição de dizer assim, olha... Reeleição vem aí.
0: É uma coisa desafogar a pesquisa. Vamos desafogar a pesquisa. Sim. Eu tô ali só respirando capote no nariz. Talvez eu faça isso, eu boto a boca pro lado de fora. Um pouquinho mais eu coloco a cabeça pro lado de fora.
1: Verdade. Né? Tem mais fôlego.
0: Né? Mas de qualquer forma, é o fôlego chamado.
1: É o fôlego.
0: De qualquer forma, é uma coisa que a administração tem vantagem com isso tudo.
1: Não,
0: a BTG vai sair agora sábado.
1: Registrada?
0: A BTG.
1: É a última pesquisa, Nogueira?
0: É, sábado é a última. Quer dizer, todo instituto pode lançar sábado. Até um período, né?
1: Entendi.
0: Quer dizer,
1: eu achei que seria hoje.
0: Você escuta e registra, aí só lança sábado.
1: Entendi.
0: Certo?
1: Entendi. Então registra.
0: Mas pode ouvir outras também para o interno. Agora eu creio que ele.
1: É só para. A condição interna é só para.
0: Porque muitos já registraram, mas pediu registro, mas não deixou aberta a divulgação. Você entendeu?
1: Entendi,
0: muitos
1: claro.
0: Registraram, mas não deixou aberta a divulgação. Porque se você registra, você deixa lá no sistema registrado, eu entro lá e vejo. Por exemplo, a BTG está lá registrada, mas ainda não mostrou o resultado. E eu creio que, pelo que eu entendi, vai ser mostrado sábado. A BTG foi a que menos errou na eleição passada. Foi 0,2 o percentual de Lula para Bolsonaro, lembra? 0,2.
1: Sim.
0: Se você perguntar, a BTG de 2026, ela lançou uma agora no dia 15 de setembro? Teve uma aqui em setembro da BTG.
1: Eu vi uma da Atlas Intel.
0: Sim, mas essa é da BTG, que é contratada pelo comércio lá de São Paulo. É bem
1: essas,
0: segura. Assim.
1: Essas de consumo interno, essa é a palavra que eu estava buscando, Nogueira. As de consumo interno,
0: ela
1: é para eles...
0: pode ser a qualquer hora.
1: Qualquer hora. É, eles
0: não
1: podem...
0: Não
1: ali...
0: registrar com não, só não é
1: exatamente.
0: Pode ser divulgado. Né? Agora, para divulgar, precisa registrar.
1: Essa para consumo interno é muito tranquila.
0: Agora a BTG está registrada. Eu vi o registro dela.
1: Eles podem não soltar porque...
0: Mas vai divulgar sábado.
1: É, porque isso vai influenciar.
0: Certo?
1: Se soltar agora,
0: uma coisa, a BTG foi a que menos errou na eleição passada, em 2022. Foi a que menos errou. Por exemplo, eu estava pegando os dados, Léo. Eu acho que eu tenho aqui. Eu estava pegando os dados, achou?
1: Não. Ele está trazendo informação do povo, Nogueira. As pessoas estão falando enquanto a gente dialoga aqui. Por favor, busque a pesquisa.
0: Certo. Esse registro já foi feito. Uhum. E vai divulgar agora de ser amanhã ou depois. Eu creio que divulga sábado de manhã, porque domingo não pode divulgar.
1: É, eles têm que divulgar agora.
0: Ou então sábado à noite no Jornal Nacional.
1: É, existe um cuidado, né? Muito, o Jornal Nacional, o Lula vai pro podcast, o Flow. Eu acho que o Jornal Nacional deve estar por aqui. Eles devem estar muito
0: agora,
1: bravos.
0: O Lula tem um Instagram dele que quando ele entra dá muita gente. Certamente ele quer dar um moral para esse podcast, né?
1: É isso.
0: Ele poderia arrumar dois jornalistas.
1: Porque...
0: Ele poderia arrumar dois jornalistas de conceito da sociedade brasileira, né? Das emissoras, colocar dentro de um ambiente qualquer e fazer dentro do Instagram.
1: Sabe
0: dele.
1: O que eu acho, Nogueira? Eu acho que o Flávio ele conseguiu nestas eleições, junto à mídia, ele se saiu um pouco melhor que o Lula. Na disputa de quem fala menos besteira nas mídias nacionais, o Flávio falou menos besteira. O Lula falou mas um pouco mais.
0: O Flávio, ele falou menos besteiras. Lula ultrapassou o limite das besteiras, porque até ele não usava muito o teleprompter.
1: Sim.
0: Só tava aí mensagem
1: falando, Não, agora o couro tá comendo aqui.
0: Tá usando. Ele não usou
1: o muito teleprompter, sim.
0: É, que é o que ele deveria usar, presidente da República.
1: Não pode falar de improviso, cara.
0: Toda vez que Trump fala de improviso lá no, na grama
1: da Casa Branca.
0: Da Casa Branca, ele sai esturbicado. Né?
1: Não, todos
0: e agora,
1: eles.
0: O Lula. Depois Lula deu uma vetada nisso e começou a auto se consertar.
1: É, o Lula...
0: Agora colocou também Janja em cima do palanque. Então tá fazendo uma mistureba doida.
1: É, agora Janja. Hoje Janja joga mais pra direita do que pra o próprio Lula.
0: É, tá ajudando Lula mais, tá ajudando outro.
1: O Flávio, e os outros, porque veja, o Flávio, ele teve aquele embaraço com Nossa Senhora, ali foi um embaraço muito grande, mas o Flávio conseguiu provar que houve um fake, enfim, só que há o desgaste, e quando há o desgaste,
0: agora,
1: fica ruim.
0: Léo, o que eu fico imaginando, qual foi o fake que Lula soltou sobre
1: não foi Lula
0: Nossa
1: não.
0: Senhora? Não, que Lula soltou sobre Nossa Senhora?
1: O Lula não, quem soltou foi alguém que assessorou a a Dilma Rousseff há um tempo atrás.
0: O Antônio, aquele...
1: Um apoiador do Partido apoiador. Dos Trabalhadores.
0: Soltou, falou que a família miliciana, além disso...
1: Queria acabar com Nossa Senhora como padroeira do Brasil.
0: Mexeram no problema. Que Nossa Senhora era preta, preconceito. Ele colocou mais ou menos isso.
1: Eu vou resumir, mister, e eu quero ouvir você, claro. O que aconteceu com Nossa Senhora? Há um projeto...
0: Antigo.
1: Lá de um deputado. Antiquíssimo. Não, foi arquivado.
0: Já foi arquivado.
1: O que que ele queria? Nesse projeto, ele falou bem assim, que ele ia tirar, no projeto desse projeto. Cara da direita, inclusive, que ele ia tirar... Que ele ia tirar Nossa Senhora de Padroeira do Brasil para deixar o Estado laico. Padroeira dos católicos. Ele queria colocar essa palavra. Seria Nossa Senhora padroeira dos...
0: Dos homens.
1: Dos homens, ou dos católicos. O que que acontece? Não foi aprovado porque era mexer no vespeiro. Não foi aprovado. Só que aí resgataram este projeto que estava até então enterrado lá e imputaram ele a Flávio Bolsonaro, que ele teria votado sim para isso, para Nossa Senhora ser a santa dos católicos. Quando desenterrou e imputou a Flávio no momento delicado do país, deu munição para a esquerda. Inclusive, o Lula estava num programa da Rede Bandeirantes Televisão, não me lembro o programa agora, estava o Fernando Litre e outros grandes profissionais. Quando o Lula tocou no assunto, a repórter falou, não, olha, mas é um fake, já está resolvido, tudo certo. Ele falou, não, mexeram com Nossa Senhora e aí não pode. E insistiu nesse tema. Só que aí, dias depois, é por isso que eu falo, minha gente, com muita tranquilidade, é para ver quem fala menos besteira. Dias depois, o Lula vai e sobe no palanque, como o Nogueira falou aqui, e é o perigo subir sem um texto pronto, sem um teleprompter, sem ter as ideias ali equalizadas. Ele falou que a menina, desde pequena, está acostumada a levar dedada.
0: Sim.
1: Aí, pô, aí
0: não
1: ele.
0: Nem dedada.
1: Toque. Pô, mas aí ele deu uma vacilada.
0: Deu uma menina. Quando fala menina, menina de 9 anos até chegar 90 anos, igual o Tom Nogueira tá agora.
1: Mas não justifica, mister. Ele não vai
0: não
1: conseguir
0: justifica.
1: Isso.
0: Ele que ele tinha que falar, todos os exames feitos nesse sentido tem que ser com toque. Mas não, no vapor da coisa ali, fala um toque na menina. Mas qualquer criança que vai ser aquele tipo de exame, ou exame até então para mocinhas mais
1: Mas
0: novas,
1: ele fez
0: crianças.
1: A escolha errada de palavras, Nogueira. Esse
0: então,
1: é o problema.
0: Agora já deu uma queda, já entrou com... agora ele entrou para derrubar tudo isso. Viu?
1: Não, tenha dúvida. E agora aí o que acontece aí? Depois
0: vai
1: disso,
0: ser derrubado.
1: É isso. E com relação a Janja...
0: Ele deturpar os termos dele.
1: Eu não tenho dúvida. A política é isso, né, mister? Eles estão tentando... E com relação a Janja, o grande problema dela, ela claro que ela ajuda o Lula, não tenho dúvida disso. Mas por vezes ela é mais parceira da direita do que do próprio Lula. Uhum. Por exemplo, o Lula estava falando das bets. O Lula acabou dizendo assim, por um movimento puxado pelo Flamengo, e de fato foi. Ela não esperou ele terminar o raciocínio, ela levantou-se do lugar que estava e falou assim, não fala do Flamengo. As câmeras filmaram aquilo, enfim, entendeu-se que ela seria um escudo, mas ela acabou chamando a atenção. No dia seguinte, ela estava com a camisa do Flamengo e uma corrente de Nossa Senhora. Não ficou legal? Teve um desfile aqui em Salvador, um apoiador falou sobre a menoridade para prisão, enfim, né? Quando deu o cartaz, ela pegou e jogou, Lula tentou resgatar o cartaz, ela causou uma situação embaraçosa, ela não precisa fazer isso. O Lula por si só é grande, Flávio por si só é grande, os seus respectivos companheiros e parceiros têm que entender o processo deles também, que é de cuidar de gente. Quando tenta aparecer mais do que o candidato, dá nisso aí, mister.
0: Todo mundo lembra lá do rapaz lá da van?
1: O Davan? O careca Davan?
0: O careca?
2: O velho Davan.
1: O velho Davan.
0: Lula não, o Bolsonaro deu uma cotovelada nele que tá rodando até hoje em cima
1: do palco. Ele deu uma vacilada também, deu muito vacilada, grande. Queria aparecer mais que Bolsonaro na época.
0: Bater na mão e tal, ela não funciona. A política tem dessas coisas, Léo. Então, dentro da normalidade, só acho que tá, a política, ela tá muito mais judicializada do que pedir
1: muito,
0: voto.
1: Muito mais
0: judicializada. E o que eu vi até agora, o debate que iria acontecer e vai acontecer hoje, os principais candidatos certamente não vão. O Lula já disse que não vai.
1: Já descartou.
0: O Bolsonaro, o filho do Bolsonaro, eu creio também que não vai. Ele vai ficar como mentiroso mais uma vez. Ele falou que vai, não vai.
1: E aí fica feio, né?
0: Já tá feio, ele não vai.
1: A da Bahia também, saindo da esfera federal, mister, e meus queridos amigos, a da Bahia também não ficou bonita não, viu? Aqui o Jerônimo não foi.
0: Sim, o Jerônimo, ele foi claro. Quem foge do debate, não sei o quê.
1: Ele falou isso em 22.
0: Aí agora fica a resposta.
1: Não é legal. Não é legal.
0: A CM Neto é a resposta pra
1: ele. Pra finalizar, Nogueira, a gente colocar até as pessoas aqui também em evidência, né? E chamar aqui o recado dos nossos apoiadores.
0: Eu queria até mandar um alô aqui, ó.
1: Claro.
0: Eu estou agora na cidade de Águas Belas, Pernambuco. Estou adorando o papo de vocês, escutando o programa.
1: Obrigado.
0: É Águas Belas,
1: Pernambuco? Obrigado, abraço para os pernambucanos. Que bom.
0: Na TV.
1: Que bom.
0: Tô bonito na vida. Obrigado.
1: O nosso ouvinte do final 5591, ele diz o seguinte: Léo, eu acho que você está vendo a pesquisa de dentro da bolha do PT, porque a maioria das pesquisas dá Lula um pouco à frente, mas quase em todas com empate técnico, e outras quase sempre todos dois menos de 50. Mas foi o que eu disse. O Lula até aqui apareceu sempre com 50 mais nas pesquisas. E o empate técnico acontece quando essas besteiras caem em evidência, né? Aí, num dado momento que a pesquisa sai, seja de consumo interno, ou seja aquela de onde se pergunta onde há intenção, né? De você coloca o nome dos candidatos ali, o Lula aparece realmente um pouco... Amostragem, obrigado, Nogueira. Aparece um pouco melhor. Foi isso que eu disse. O Flávio está tendo um desafio muito grande. Inclusive, antes de chamar o bloco do recado dos apoiadores, nós temos aqui para finalizar, Nogueira. Olha o que o Flávio fez para poder melhorar a campanha dele. Só que aqui ele colocou, ao invés de colocar lenha, ele colocou gasolina.
0: Gasolina. Ô Léo, agora, o que está mais prejudicando o nosso Brasil, Léo, é porque as pessoas, um Tony Nogueira da vida, que acha que tem 1.500.000 seguidores no Instagram, é isso?
1: Instagram.
0: Eu posso já ser um representante, eu já posso ser candidato a presidente, que eu posso até ganhar as eleições. Um cabra desse aí que você vai falar agora?
1: Sim.
0: Ele tem não sei quantos milhões de seguidores, ele acha que ele pode ser presidente. Gente, presidente no Brasil tem que ter pelo menos moral de bater com frente com Trump. Presidente no Brasil não é um cara que sai atrás do esconderijo de um tal do Instagram, de um tal do Facebook, nascer de um TikTok, pra ser presidente do Brasil, não.
1: Eu tenho um exemplo aqui.
0: Os caras, eu não sei onde tá com a cabeça desse povo que é ser candidato. Eu vejo só, com todo o respeito que eu tenho, com todo o respeito, que se for presidente nós vamos respeitar como autoridade máxima do Brasil, e tomara que ele seja, nós, mas o que foi feito até agora por Flávio Bolsonaro, as respostas que foram dadas por Flávio Bolsonaro, vai pesar nas costas dele se ele for presidente pelo resto da vida.
1: Eu acho que ambos, viu, Nogueira?
0: Não, então, quando eu falo Flávio Bolsonaro, porque ele, com a experiência, com a juventude que ele tem, com gente dentro do Congresso, por 3 mandatos, afundando 3 ou 2 dentro do Congresso, como mas deputado, como senador, já deveria ter uma experiência de que esse histórico vai andar nas costas dele o resto da vida. O senhor recebeu dinheiro de Vorcaro? Que dinheiro? Eu nunca recebi, eu nunca vi. O repórter falou aqui, tá aqui, o extrato aqui, o senhor recebeu tanto. É, não, mas seu dinheiro, dinheiro público ou dinheiro privado? O que é que tem dinheiro público? Recebeu, recebi, foi dinheiro. Era não negar na hora. Mas mente demais. Um fala pelos cotovelos, outro mente. Eu não sei o que vai dar. A República Nossa está no mato sem cachorro.
1: Eu acho que está todo mundo aí. É terrível. Vamos ouvir. Pablo Marçal agora se torna apoiador da campanha do Flávio, e essa foi a primeira fala dele quanto apoiador. Vamos ouvir.
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1: Bom, aí está a fala de Flávio. Nós temos que ir para um break rápido, Nogueira.
0: Só rapidinho.
1: Claro.
0: Ele foi o próprio a dizer, há um poucos dias atrás, que... um preso ganhou de Bolsonaro dentro da presidência. Lembra essa frase? Um preso ganhou de Bolsonaro dentro da presidência. Esse mesmo preso agora, presidente do Brasil, vai perder para esse cara chamado filho de Bolsonaro? Agora estão os dois falando a mesma língua.
1: Nogueira,
0: eu desacredito na política.
1: É a mesma situação de Geraldo Alckmin e o Lula. Que ele disse que Lula ia voltar para a cena do crime. E hoje estão
0: juntos.
1: Juntos. Então a política, o grande problema é que as pessoas, quem é o parlamentar, aquele que coloca o nome à disposição, não tem mais fidelidade partidária.
0: Não tem mais fidelidade. Esqueceu que nós temos isso na mão.
1: Esqueceu que está todo mundo com o celular.
0: Entendeu? Agora tem uma pergunta para você. Tem uma pessoa que mandou aqui para mim.
1: Por favor, manda lá.
0: Falou o seguinte: eu queria apostar com o Léo Dourado, esse locutor tão conceituado, na comunicação de Guanambi. Será que ele aposta comigo? Um lanche, pelo menos.
1: Assim que é.
0: Se ele... não vou falar o nome, não. Se ele saber, ou se ele sabe, quem é o futuro presidente da Câmara de Vereadores de Guanambi.
1: Deixa, eu não vou...
0: responda depois dos comerciais.
1: Então tá, um abraço pra essa pessoa aí, viu, Nogueira? A gente volta já.
0: Você não pode falar o nome.
1: Eu sei quem é. A gente volta já. Abraço, meu querido e nobre parlamentar. A gente volta já.
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0: Muito bem, minha gente, para finalizar o nosso programa, nós já estamos de volta apenas para dar adeus, abraçar os amigos do Instituto Mix. Valeu, meus queridos, os amigos da Policlínica Provida em Caetité, o nosso muito obrigado. A você, Matheus, valeu demais, queridão.
1: É isso, Léo, agradecer a você, aos nossos ouvintes, a presença ilustre do Mister, do JJ, do querido Antônio Nogueira, que mais uma vez enriquece o nosso programa.
0: Jorge Jesus.
1: Pegou a referência, né? Agora ele pegou.
0: Agora foi.
1: Agora foi. É isso, Léo. Finalizamos mais um Fiquei Sabendo.
0: Nós vamos agora para Seraíma. Vai acontecer a semifinal da Copa Luiz Meira. Estamos juntos, Matheus.
1: Exatamente. Dois jogos acontecerão na noite de hoje por volta das 8 horas e das 8h40.
0: Senhoras e senhores, na sequência Voz do Brasil, ainda hoje Marcos Coimbra, também o Geraldo Ferreira. É uma noite especial para você. Tenham todos uma ótima quinta-feira. Forte abraço, tchau, tchau e até lá. Valeu, meu Brasil. 7 horas.

0: notícias do governo federal que movimentaram o país no dia de hoje.
1: Olá, boa noite.
2: Boa noite para você que nos acompanha em todo o país.
1: Quinta-feira, 1º de outubro de 2026.
2: Vamos aos destaques do dia.
1: Microempreendedores individuais têm novas opções para organizar as contas.
2: A partir de hoje, MEIs com débitos de até 5 salários mínimos podem renegociar dívidas fiscais.
1: E foi prorrogado o prazo para aqueles com dívidas de até R$ 20 mil junto à União. Gabriela Noronha.
3: Nesse caso, podem ser abatidos todos os valores de juros, multas e encargos.
2: Mulheres vítimas de violência doméstica terão direito a afastamento remunerado de até 6 meses. Luana Karen.
4: Parecer da Advocacia Geral da União garante a mulheres vítimas de violência doméstica o afastamento remunerado por até 6 meses, desde que determinado pela Justiça como medida protetiva.
1: Já estão valendo as novas regras para doação de sangue.
2: Prazos para doar após a realização de micropigmentação, tatuagem ou piercing mudaram.
1: E pessoas com 70 anos que estejam saudáveis agora também podem continuar a fazer doação.
2: Vamos saber mais sobre essas novidades em entrevista com Luciana Carlos, do Ministério da Saúde.
5: Essa alteração não vai significar mais risco, nem para os doadores, nem para os pacientes. Então a gente passa a ter pessoas que antes eram inaptas, agora podendo fazer a doação.
1: Hoje, na apresentação da Voz do Brasil, eu, Mariana Jungmann e Luciano Seixas.
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1: Prorrogado o prazo para microempreendedores aderirem ao programa de renegociação de dívidas.
2: Agora quem tem até R$ 20 mil na dívida ativa da União pode renegociar até 29 de janeiro do ano que vem.
1: Também foi lançada uma nova modalidade específica para quem tem débitos de até R$ 8 mil.
3: Microempreendedores individuais podem negociar a partir desta quinta-feira dívidas fiscais com o governo federal de até 5 salários mínimos, ou seja, R$ 8.105. É uma nova modalidade do Desenrola, o Desenrola MEI Pequeno Valor. Quem aderir paga uma entrada correspondente a 5% da dívida sem desconto. O valor restante tem desconto de 50% e pode ser pago em até 55 parcelas mensais. Mariana Correia, coordenadora geral da Dívida Ativa da União e do Fundo de Garantia do Tempo de Serviço, explica que a nova modalidade deve alcançar mais de 3 milhões de pessoas.
6: A gente focou nesse universo que parece pequeno, né? Mas que representam 3,6 milhões de microempreendedores individuais que possuem essas dívidas e que agora vão ter a chance de retomar suas atividades sem pendências perante a Procuradoria da Fazenda.
3: Além da criação da nova modalidade, o governo prorrogou o prazo do Desenrola MEI já existente. A modalidade que atende microempreendedores com dívidas de até R$ 20 mil junto à União fica disponível até 29 de janeiro de 2027. Nesse caso, podem ser abatidos todos os valores de juros, multas e encargos. Com isso, o valor do débito pode ser reduzido em até 70%. A coordenadora da dívida ativa, Mariana Correia, destaca que as adesões a esses planos de negociação podem ser feitas pela internet.
6: O procedimento é 100% online, via Regularize. O contribuinte consegue entrar lá dentro, consultar a sua dívida, simular os descontos máximos aplicáveis àquela dívida, verificar se ele tem condições de aderir àquele acordo e concluir aquela negociação 100% digital em coisas de minutos.
3: O endereço para aderir às modalidades do Desenrola MEI é www.regularize.pgfn.gov.br. Reportagem Gabriela Noronha.
2: Mulheres vítimas de violência doméstica que forem afastadas do trabalho por medida protetiva terão a renda garantida.
1: A medida terá validade por até 6 meses e garante também o pagamento a mulheres sem vínculo previdenciário.
2: O governo federal seguiu o parecer da Advocacia Geral da União após o entendimento do Supremo Tribunal Federal sobre a Lei Maria da Penha.
4: O parecer da Advocacia Geral da União garante a mulheres vítimas de violência doméstica o afastamento remunerado do trabalho por até 6 meses, desde que determinado pela Justiça como medida protetiva. Esse afastamento já era previsto na Lei Maria da Penha, mas a norma não especificava quem pagaria o salário da trabalhadora nesse período. A incerteza sobre o recebimento da remuneração fazia com que muitas mulheres tivessem de optar entre a segurança e o próprio sustento, como destaca a ministra substituta das mulheres, Eutália Naves.
7: Um passo muito importante para que nenhuma mulher precise escolher entre proteger a própria vida e garantir a sua sobrevivência econômica e muitas vezes também da sua família.
4: O parecer da AGU segue entendimento do Supremo Tribunal Federal, que em junho esclareceu que o empregador é responsável pelo pagamento dos 15 primeiros dias de afastamento e o Instituto Nacional do Seguro Social, INSS, pelo restante do período. Nos casos em que a mulher é contribuinte individual, facultativa ou seguradora especial, o INSS vai pagar o benefício integralmente. Já para as mulheres que não são seguradas da Previdência, o pagamento terá natureza assistencial. A presidente do INSS, Ana Cristina Viana Silveira, destaca que bastará a decisão judicial para que o Instituto faça o pagamento.
8: O INSS tem a responsabilidade de assegurar que esse direito chegue a essas mulheres com agilidade, respeito e sensibilidade, especialmente para mulheres que enfrentam a violência doméstica.
4: Após a publicação do parecer da AGU, o Ministério da Previdência Social e o INSS terão até 15 dias para regulamentar o pagamento. As dúvidas podem ser tiradas pelo Disque 135 do INSS ou pela Central de Atendimento à Mulher, o Ligue 180. Reportagem Luana Karen.
1: E quando o assunto é proteção e garantia de direitos da mulher, o dinheiro que chega todo mês também faz diferença.
2: E por isso que o Pix Pensão foi criado, para facilitar o pagamento e o recebimento da pensão de um jeito mais simples e seguro.
1: Vamos entender mais sobre a medida que começa a valer no ano que vem.
9: O Pix Pensão entrará em vigor em julho do ano que vem. A medida altera o Código de Processo Civil para permitir o pagamento de pensão alimentícia de forma automática, via Pix, conforme decisão judicial. Antes da sanção da lei, o pagamento dependia exclusivamente de quem devia a pensão, que podia optar entre transferência manual, boleto ou desconto em folha de pagamento, no caso dos assalariados. Juliana Hernandes Cores, coordenadora geral de políticas de cuidado da Secretaria Nacional de Autonomia Econômica e Política de Cuidados do Ministério das Mulheres, detalha a mudança.
10: A gente tem números que mostram que as mulheres, principalmente mulheres, ficam sem a garantia dos seus direitos, como é exercido o direito hoje. 90% dos pedidos de execução de alimentos não são constantes, então a gente entende que o Pensão vai facilitar, e não só a tramitação judicial, mas a tramitação bancária também.
9: As mães ou responsáveis legais que detenham a guarda de crianças e adolescentes beneficiários de pensão alimentícia poderão solicitar o Pix Pensão a qualquer momento do cumprimento da sentença. Para isso, será preciso procurar um advogado ou defensor público, acessar o processo judicial onde a pensão foi definida e pedir o Pix automático. O interessado precisa informar nos autos os dados bancários, agência, conta e chave Pix cadastrada, tanto de quem recebe quanto de quem deve pagar. E só então o juiz vai expedir a ordem eletrônica para que o sistema bancário agende o pagamento, como explica o advogado especialista em direito de família, Marcelo Lucena.
11: Então, uma parte devedora, independente de sua vontade, ela vai receber uma ordem judicial, em sua instituição financeira, e naquela data que o juiz determinar, ou no acordo que foi feito e homologado pelo judiciário, naquela data fixa, será cadastrada uma ordem judicial para que se transfira de forma automática o valor referente à pensão pelo tempo que ficar determinado.
9: Por se tratar de decisão judicial, o Pix da pensão alimentícia só poderá ser cancelado ou alterado a partir de nova manifestação da justiça. Reportagem Graziele Bezerra.
2: E a partir de hoje, o pagamento via Pix por aproximação pode ser feito para valores acima de R$500.
1: Para mudar esse limite, a pessoa deve procurar o banco onde realiza a transação e solicitar a nova quantia máxima que o cliente vai permitir.
2: Essa nova regra foi autorizada pelo Banco Central em junho e passa a vigorar a partir de hoje.
1: O esportivo fecha acordo para a ocupação de um patrimônio público.
2: É o Centro de Treinamento Rei Pelé, uma referência no cenário do futebol brasileiro.
1: Entenda o que representa para os dois lados o acordo assinado hoje em Brasília.
12: O Santos Futebol Clube negociou um acordo com a União para garantir a permanência no centro de treinamento Rei Pelé por 20 anos, renováveis por igual período. Por meio desse acordo, o clube ganha segurança jurídica sem que a área deixe de ser patrimônio público, como disse a ministra da Gestão e da Inovação em Serviços Públicos, Esther Dueck.
13: A gente tem uma propriedade da União que vai ser preservada, vai ser cuidada. É um imóvel, uma área muito importante, muito valiosa. O patrimônio vai deixar de ser um motivo de litígio para cumprir sua função social.
12: O centro de treinamento Rei Pelé tem cerca de 40 mil metros quadrados e fica no bairro do Jabaquara, em Santos, São Paulo. O complexo foi inaugurado em outubro de 2005 e se tornou uma referência no cenário do futebol brasileiro profissional. As negociações foram conduzidas pela Advocacia Geral da União e, segundo Jorge Messias, o advogado geral, representam mais que uma transação econômica.
14: Nós entendemos que este patrimônio da União, ele tem um trabalho e um serviço que transcende a uma equação econômica. Nós estamos falando do valor imaterial que ele representa, não só para a sociedade santista, mas para toda a sociedade brasileira.
12: A partir do acordo, o Santos Futebol Clube assume uma série de compromissos relacionados a ações sociais, investimentos nas categorias de base e conservação da área. Reportagem Luciana Colares de Holanda.
2: Hoje é dia do idoso, uma data para lembrar que cuidar da saúde também é uma forma de garantir mais qualidade de vida e proteção na terceira idade.
1: E entre esses cuidados, a imunização tem um papel importante. Manter as vacinas em dia ajuda a prevenir doenças e complicações que podem ser mais graves em pessoas idosas.
15: Envelhecer com saúde também passa pela vacinação. Manter a caderneta em dia é uma das formas mais simples e eficazes de prevenir doenças graves, reduzir internações e garantir mais qualidade de vida. No Sistema Único de Saúde, pessoas com 60 anos ou mais têm acesso gratuito às vacinas previstas no Calendário Nacional de Vacinação. Em Brasília, a aposentada dona Gilmara Teixeira tem a caderneta de vacinação completa. Aos 70 anos, ela não esconde a preocupação de ficar livre das doenças.
16: A vacina em dia a gente livra da doença. Não quero ficar doente. Eu sou com 70 anos e eu quero ter uma vida saudável.
15: O exemplo da dona Gilmara é a recomendação para todos os idosos. Entre as principais vacinas estão a da gripe, aplicada todos os anos, o reforço contra a Covid-19 a cada 6 meses, além das vacinas contra hepatite B, tétano e difteria. Dependendo da situação de saúde do histórico vacinal, também podem ser indicadas vacinas como a da febre amarela e a pneumocócica, que protege contra formas graves de pneumonia e meningite. A diretora substituta do Programa Nacional de Imunizações do Ministério da Saúde, Ana Catarina de Melo Araújo, explica a importância da vacinação para os idosos.
17: A criança e o idoso, ele é mais vulnerável. Então, às vezes, uma doença que na fase adulta ela não teria uma complicação tão importante, mas na fase do idoso ela pode complicar e até levar ao óbito, deixar alguma sequela.
15: Com o avanço da idade, o organismo fica mais vulnerável às infecções. Por isso, manter a vacinação atualizada ajuda a evitar complicações, internações e até mortes provocadas por doenças que podem ser prevenidas. Para a dona Gilmara, do começo da reportagem, a vacina é proteção e vida longa.
16: Vacina salva vidas e muitas vidas. Vamos confiar. A ciência está aí para poder estudar e ensinar para gente que a vacina é fundamental na nossa vida.
15: A recomendação é não esperar uma doença aparecer para procurar proteção. Atualizar a caderneta é simples. Basta procurar a unidade básica de saúde mais próxima, levando um documento de identificação e o cartão de vacinação. Mesmo quem perdeu a caderneta deve buscar a unidade para que os profissionais avaliem o histórico e indiquem quais vacinas ainda precisam ser aplicadas. Reportagem Pablo Mugim.
2: E idosos podem contribuir também para salvar vidas.
1: Novas regras autorizam que pessoas com 70 anos ou mais sejam doadoras de sangue.
2: O regulamento também reduziu o tempo de espera para que pessoas temporariamente impedidas possam voltar a doar.
1: A coordenadora geral de sangue e hemoderivados do Ministério da Saúde, Luciana Carlos, explicou pra gente essas mudanças. Acompanhe a entrevista. Coordenadora geral de sangue e hemoderivados do Ministério da Saúde, Luciana Carlos. É um prazer ter a senhora com a gente aqui na Voz do Brasil. Vamos falar então sobre essas mudanças nessa parte de doação de sangue que foram anunciadas recentemente. Ela passou, a doação de sangue passou a ter então novas regras para coleta, armazenamento, transporte, não é isso? Entre essas mudanças está o prazo, por exemplo, para quem fez tatuagem, piercing, endoscopia. Explica pra gente então quais essas mudanças.
18: Bom, eu queria agradecer inicialmente, né, a oportunidade de estar conversando com o Brasil inteiro sobre isso. E, na verdade, essa atualização do regulamento técnico da hemoterapia no Brasil é uma coisa que a gente esperava há muito tempo. Está sendo muito bem recebido e saudado por toda a hemoterapia brasileira, porque a gente tinha algumas regras que datavam de 2014. Então, eram regras e normas que já estavam um pouco defasadas e distantes da necessidade de segurança dos serviços. Então, agora a gente tem realmente uma atualização desse regulamento técnico e isso faz com que a gente tenha mais segurança para doadores e pacientes, porque a gente, vamos dizer assim, a gente melhorou, né, a segurança desses regulamentos ou desses critérios que são aplicados, né, para que as pessoas possam ou não fazer a doação de sangue com segurança.
2: E por que foram feitas essas atualizações, então?
18: Existem várias tecnologias que surgiram, algumas situações epidemiológicas que mudaram, alguns critérios técnicos que antes a gente não tinha evidência da segurança e hoje a gente tem. Então, assim, são atualizações técnicas e científicas mesmo que surgem ao longo do tempo e que a gente vai precisando fazer a adequação. Infelizmente, teve um tempo muito longo e agora a gente conseguiu trazer essa adequação, que não está restrita apenas à doação de sangue ou aos critérios de doação. A gente também tem outras alterações de incorporação de tecnologias,

0: oportunidades de atualização que foram feitas, né? E sempre voltadas para a segurança dos doadores, porque o que a gente precisa é que os doadores, as pessoas que podem doar, elas realmente façam a doação com segurança e tranquilidade e continuem saudáveis e até voltem a doar, né? Como doadores regulares, e para a segurança também dos pacientes que vão receber esse sangue ou esses componentes que são produzidos a partir do sangue doado.
1: Agora, só para a gente deixar mais claro, né? Eu cheguei a mencionar aí os prazos para quem fez tatuagem, piercing. A senhora pode dizer para a gente, então, quais são as principais mudanças, principalmente as que mais impactam os doadores?
0: Uma das coisas que mudou e que a gente fica muito tranquilo e feliz com essa mudança é o tempo máximo de doação. Então, a idade máxima para fazer a doação. A gente tem vários doadores regulares que chegavam a 70 anos e que não podiam mais doar por causa do corte que a gente tinha no regulamento anterior. Agora, essas pessoas, se saudáveis, avaliadas pelo médico do serviço, elas podem continuar fazendo a doação. A tatuagem, a gente tinha um tempo de inaptidão longo. Agora, a tatuagem feita em serviços regulamentados e fiscalizados pela Anvisa, o tempo é de 7 dias. E aquelas tatuagens que são feitas sem a gente saber como, o tempo é de 4 meses.

0: A população mais jovem usa muito tá todo mundo se tatuando e lindos e maravilhosos, mas então a gente perdia muito do adulto com isso, né? E agora não, agora a gente vai poder realmente a partir até da melhoria dos serviços que fazem a tatuagem, né? A gente tem agora agulhas descartáveis, as tintas que são também alicotadas, então a gente tem segurança. E a partir dessa segurança, na forma como a tatuagem é feita, a gente vai poder flexibilizar isso. Então, isso traz muitos doadores para os serviços.
1: Falando sobre a doação de sangue em si, por que a doação regular é tão importante para manter os estoques no país e em que situações os estoques costumam ficar mais baixos ao longo do ano?
0: O doador regular, ele é importante porque ele é uma pessoa que já entendeu o processo como um todo, então ele já sabe o que é que acontece. Ele já se compromete com a segurança do processo, está sensibilizado para ter as respostas corretas às perguntas que são feitas na triagem. Ele já foi testado anteriormente, então a gente já tem várias informações desse doador. E ele é uma pessoa que já está comprometido com o sistema. Então, os homens podem doar até 4 vezes por ano, as mulheres 3 vezes por ano. E esse doador que volta, né, ele tanto é mais seguro, como ele já é uma forma da gente ter um número regular, né, de doações.
2: Muito bem, nós conversamos com Luciana Carlos, coordenadora geral de sangue e hemoderivados do Ministério da Saúde. Coordenadora, muito obrigada pela sua entrevista aqui à Voz do Brasil.
0: Nós que agradecemos. Obrigada.
1: A disputa mundial por minerais críticos usados na fabricação de baterias de celulares e carros elétricos já é uma realidade.
2: Mas a ciência brasileira está de olho em uma alternativa sustentável a partir de uma matéria-prima que tem a cara do Nordeste do país, o coco.
1: Pesquisadores da Universidade Federal de Sergipe estão transformando os resíduos do fruto em uma peça-chave para uma nova geração de baterias.
2: Os detalhes dessa inovação você acompanha agora no quadro Ciência na Prática.
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4: Sergipe é um dos maiores produtores de coco do país. E depois de consumido, o fruto pode virar lixo. Mas essa realidade vem mudando graças a uma pesquisa realizada no estado. A casca e o pó residual do coco têm se tornado um material de alto valor tecnológico, conhecido como biocarvão.
5: Meu nome é Yara de Fátima Jimenez e eu sou do Departamento de Química da Universidade Federal de Sergipe. O consumo de coco é muito importante aqui no estado, né? Então gera um grande volume de resíduos. E um dos produtos que podem ser obtidos são os materiais carbonáceos, ou conhecidos popularmente como os biocarvões. Que tipos de bioprodutos nós podemos obter? Em filtros, como absorventes, também como suportes para catalisadores. E uma das aplicações, né, que nos chamou a atenção são as aplicações em energia.
4: Atualmente, as baterias dependem do lítio, um mineral caro e que pode se tornar escasso no futuro. A solução encontrada pelos pesquisadores foi substituir o lítio pelo sódio, usando o biocarvão de coco para fazer a bateria funcionar.
5: O íon lítio, ele sofre oscilações de preço e disponibilidade no mercado mundial, e nesse contexto, o estado de Sergipe, ele tem reservas de potássio e de sódio. As baterias de íon sódio são biocarvões preparados a partir de biomassa a temperaturas altas.
4: A pesquisa ainda está sendo desenvolvida em laboratório, mas promete colocar o Brasil em um mercado promissor, criando uma alternativa viável e sustentável para o futuro da energia global.
5: A China, ela está privilegiando muito os tipos de pesquisas no desenvolvimento de baterias de íon sódio. Em escala ainda de laboratório, a gente conseguiria, entre 4 a 5 anos, ter uma linha de desenvolvimento até a otimização desse carbono.
4: Acompanhe a pesquisa na página da Universidade Federal de Sergipe. E esse foi o Ciência na Prática, com produção de Warby Calil e edição de Edinaldo Júnior. E nosso encontro com o Saber Científico volta na próxima semana. Até lá.
1: Instrumentos musicais, microfones e máquinas de costura agora podem ser importados sem o pagamento de imposto.
2: A importação desses produtos estava sujeita à alíquota de 18%.
1: No caso das máquinas de costura, a medida que já valia de forma provisória e com restrições de cotas, agora é definitiva.
2: A redução tarifária consta em resolução da Câmara de Comércio Exterior, que incorporou decisões do Mercosul.

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1: E agora com as notícias do Poder Judiciário e do Congresso Nacional. Boa noite.
0: Boa noite para você e até amanhã.

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1: Você vai ouvir agora notícias do Poder Judiciário.
2: STF envia conciliação do caso sobre a aplicação do Estatuto da Pessoa Idosa a contratos de planos de saúde.
3: Justiça do Trabalho vai fazer um mutirão de conciliação em processos que envolvem pessoas a partir dos 60 anos.
2: Tribunal Superior Eleitoral define relatores para recursos relacionados à apuração das eleições 2026.
3: Boa noite, eu sou Marcela Luiza.
2: E eu sou Walter Lima.
3: Em nota publicada nesta quinta-feira, a presidência do Supremo Tribunal Federal firmou o compromisso com a democracia e a liberdade de escolha de brasileiros e brasileiras em ambiente de paz.
2: O voto é a expressão máxima da cidadania, segundo o presidente do STF, ministro Edson Fachin, e a garantia de que a vontade popular define o futuro do Brasil. Na nota, o ministro ressaltou que isso só é possível graças ao empenho incansável da Justiça Eleitoral brasileira.
3: TSE define relatores para recursos relacionados à apuração das eleições 2026.
2: Os ministros ficarão responsáveis pela análise de processos relativos aos cargos de presidente e vice-presidente da República. Fábio Ruas.
4: O ministro Sebastião Reis Júnior vai ser o relator da apuração dos resultados eleitorais do Amazonas, Alagoas, São Paulo e Tocantins. A ministra Estela Aranha ficou com Minas Gerais, Mato Grosso, Espírito Santo e Mato Grosso do Sul. Já o ministro Floriano de Azevedo Marques será o responsável pelo Ceará, Sergipe, Maranhão e Goiás. Os processos de apuração dos votos dos estados do Rio de Janeiro, Paraná, Pará e Piauí ficarão sob a relatoria do ministro André Mendonça. O ministro Ricardo Vilas Boas Cueva vai atuar nos processos da Bahia, Pernambuco, Paraíba e Santa Catarina. E o ministro Dias Toffoli ficou com o Distrito Federal, Rio Grande do Sul, Rio Grande do Norte, Acre, Amapá, Roraima e Rondônia.

0: Supremo suspendeu o julgamento sobre a aplicação do Estatuto da Pessoa Idosa a contratos de planos de saúde firmados antes de 2004.
1: A discussão envolve reajustes das mensalidades em razão da idade.
0: O estatuto proíbe a cobrança de valores diferenciados em razão da idade. Com a lei entrou em vigor em 2004, o Supremo discute se essa proteção também se aplica aos contratos firmados antes dessa data, inclusive nos casos em que o beneficiário completou 60 anos após a entrada em vigor do estatuto.
1: A questão é discutida em dois processos diferentes que começaram a ser julgados por composições distintas da corte. Na sessão de hoje, o ministro Dias Toffoli propôs o envio do caso ao núcleo de solução consensual de conflitos do Supremo para tentativa de conciliação. A sugestão foi acolhida pelo plenário.
0: Hoje, 1º de outubro, é o Dia Nacional e Internacional da Pessoa Idosa.
1: De olho na data, a Justiça do Trabalho vai fazer um mutirão de conciliação em processos que envolvem pessoas a partir dos 60 anos. Rocine Gomes.
2: É isso mesmo. A ação em todo o país será de 5 a 9 de outubro. Chamada Em Pauta a Melhor Idade, a iniciativa vai dar preferência aos processos de pessoas idosas. Para participar e adiantar a sua vida, basta procurar seu advogado, ir ao Tribunal Regional do Trabalho e pedir que o processo seja priorizado. É o seu processo em cima da pilha.
0: O STJ recebeu o primeiro recurso especial da história, autuado de acordo com os novos critérios da sistemática da relevância da questão federal.
1: O chamado filtro de relevância entrou em vigor em 3 de setembro. Fátima Uchoa.
3: Nesse novo sistema, só serão julgados pelo STJ casos com relevância econômica, política, social ou jurídica que ultrapassem os interesses das partes, além dos que já têm relevância presumida, como previsto na lei que regulamenta o filtro. O primeiro recurso com relatoria do ministro Herman Benjamin, da primeira turma, teve origem em execução fiscal ajuizada pelo Conselho Regional de Engenharia e Agronomia do Paraná para cobrar dívida decorrente de infração à lei que rege a categoria. Vale destacar que o STJ começou e deve concluir até 7 de outubro as primeiras sessões virtuais para analisar propostas de submissão de recursos especiais ao filtro da relevância.
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0: Uma boa noite.
1: E até amanhã.

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1: Eu sou Humberto Pinheiro e estes são os destaques de hoje do Jornal do Senado, que começa agora. Senado debate projetos para ampliar a inclusão e qualidade de vida dos idosos. CCJ analisa a criação da Universidade do Vale do Juruá, no Acre. Nova lei do seguro rural amplia a proteção de produtores contra grandes perdas. Boa noite. 1º de outubro é o Dia Nacional do Idoso, data dedicada à reflexão sobre os direitos e as condições de vida dos brasileiros com 60 anos ou mais. O Senado analisa projetos para ampliar a inclusão digital e incentivar a participação das pessoas idosas em atividades turísticas. Repórter Rodrigo Rezende.
2: Uma lei sancionada em 2006 determinou que 1º de outubro é o Dia Nacional do Idoso. Em 2003, 3 anos antes, o país ganhou seu primeiro conjunto de leis específicas para essa parcela da população, o Estatuto do Idoso, hoje denominado Estatuto da Pessoa Idosa, como destaca o senador Paulo Paim, do PT do Rio Grande do Sul.
3: O Estatuto garantiu algo fundamental, reconheceu a pessoa idosa como sujeito de direitos, com prioridade nas políticas públicas, proteção à saúde, à moradia, à previdência, ao trabalho, à assistência social e, acima de tudo, à dignidade.
2: O Senado debate diversos projetos para melhorar a vida dos idosos brasileiros. Um deles, apresentado pela senadora Damaris Alves, do Republicanos do Distrito Federal, quer promover a acessibilidade, inclusão e segurança da pessoa idosa nos ambientes digitais. Já o senador astronauta Marcos Pontes, do PL de São Paulo, é relator na Comissão de Direitos Humanos de uma proposta que incentiva a participação dos idosos em atividades turísticas.
1: Comissão de Constituição e Justiça analisa o projeto de lei que autoriza o Poder Executivo a criar a Universidade Federal do Vale do Juruá, UFVJ, com sede em Cruzeiro do Sul, no Acre. A proposta tem o objetivo de interiorizar a oferta de ensino superior público na Amazônia Ocidental e impulsionar o desenvolvimento científico e socioambiental da região. A reportagem é de Bruno Lourenço.
4: A proposta prevê a criação de uma fundação pública federal sediada em Cruzeiro do Sul, no oeste do Acre, com atuação em outras localidades do Vale do Juruá. O senador Hamilton Mourão, do Republicanos do Rio Grande do Sul, defendeu a importância de expandir o ensino superior público para além das capitais.
5: A interiorização do ensino superior público, especialmente em territórios com as peculiaridades socioambientais e os desafios logísticos do Vale do Juruá, é medida de inegável e urgente interesse público.
4: A Universidade Federal do Vale do Juruá deverá ter como foco suas vocações regionais e priorizar áreas como bioeconomia, agricultura familiar, biotecnologia, saúde e conservação ambiental.
1: O Brasil e os Estados Unidos anunciaram a criação de um grupo de trabalho para negociar o tarifaço. O objetivo é avaliar possíveis soluções e avançar nas negociações sobre um eventual acordo. No Congresso, aguarda análise uma MP que destina crédito subsidiado a exportadores e setores estratégicos. Repórter Pedro Pincer.
6: O governo norte-americano deve apresentar nas próximas semanas uma proposta para definir os assuntos das negociações. As conversas ocorrem enquanto os Estados Unidos mantêm sobretaxas sobre parte das exportações brasileiras. Em julho, foi anunciada uma tarifa adicional de 25% sobre determinados produtos brasileiros. No Congresso brasileiro, aguarda a instalação a comissão mista que vai analisar a medida provisória que prevê 18,5 bilhões de reais em crédito subsidiado para exportadores e setores estratégicos. O presidente do Senado, Davi Alcolumbre, afirmou que o legislativo está unido na defesa dos interesses nacionais.
7: Nós vamos defender a soberania nacional, vamos defender os empregos dos brasileiros e defender os empresários brasileiros que geram a riqueza para o Brasil. E tenho convicção também que esse processo tem que ser liderado pelo Poder Executivo. Buscar estreitar os laços e fazer as coisas acontecerem defendendo os brasileiros. O parlamento está integralmente à disposição da defesa dos interesses do Brasil.
6: A partir de um documento que será enviado pelos Estados Unidos, o grupo de trabalho vai buscar um entendimento entre os dois países.
1: O Executivo sancionou uma lei aprovada no Senado que muda as regras do seguro rural para proteger produtores e seguradoras em caso de grandes perdas no campo. Repórter Patrícia Oliveira.
0: O dinheiro que o governo federal destina para ajudar o produtor a pagar o seguro rural não poderá ser bloqueado ou congelado durante a execução do orçamento. A nova lei também tira do papel o chamado Fundo Catástrofe, criado em 2010 para auxiliar as seguradoras a cobrirem prejuízos extraordinários na produção rural, como os causados pelas mudanças climáticas. A proposta que deu origem à lei é da senadora Tereza Cristina, do Progressistas de Mato Grosso do Sul.
8: O seguro rural, ele representa um instrumento essencial de gestão de risco, pois protege o produtor rural contra perdas decorrentes de eventos aleatórios e não controláveis.
0: A lei prevê ainda que os produtores que têm seguro terão prioridade nas linhas de crédito para prorrogar ou renegociar dívidas.
1: O plenário pode votar em breve um projeto que estabelece condições de trabalho específicas para mulheres com câncer de mama, incluindo aquelas em tratamento ou em período de remissão. A proposta autoriza a adoção de medidas para flexibilizar as condições de trabalho, como teletrabalho, redução da jornada, horários flexíveis e apoio psicossocial sem redução salarial. Além disso, institui o selo rosa para reconhecer empresas que adotarem práticas inclusivas e não discriminatórias. Durante a leitura do relatório na Comissão de Assuntos Sociais, o senador Flávio Arnes, do PSB do Paraná, ressaltou que o trabalho pode contribuir efetivamente para a saúde mental de quem enfrenta o câncer de mama.
9: É comprovado que se manter ocupado e produtivo representa um grande apoio psíquico aos pacientes de câncer ao obstar ou ao menos dificultar o advento de depressão que muitas vezes os acomete.
1: A Comissão de Constituição e Justiça do Senado pode votar o projeto de lei do senador Chico Rodrigues, do PSB de Roraima, que muda a contagem de prazos para manifestação da Fazenda Pública, do Ministério Público e da Defensoria Pública em processos de inventário. Pela proposta, os prazos passam a ser contados em dias corridos, incluindo sábados, domingos e feriados. Atualmente, a contagem é feita apenas em dias úteis. O relatório do senador Jorge Cajuru, do PSB de Goiás, recomenda a aprovação do projeto.
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1: Na hora de votar, além do celular, o eleitor precisa deixar outros equipamentos eletrônicos fora da cabine, como relógio inteligente e óculos com câmera. A proibição vale até para aparelhos desligados e foi reforçada pela Justiça Eleitoral para garantir o sigilo do voto. Repórter Marcela Cunha.
13: Não é só o celular que deve ficar fora da cabine de votação. Com o avanço de dispositivos cada vez menores e mais conectados, a Justiça Eleitoral detalhou as regras para impedir que novas tecnologias comprometam o sigilo do voto. A proibição também vale para máquinas fotográficas, filmadoras, relógios e pulseiras inteligentes, óculos conectados, fones de ouvido, câmeras corporais e microcâmeras. A medida busca evitar que equipamentos capazes de registrar ou transmitir informações sejam usados para revelar a escolha do eleitor. Também ajuda a combater a compra ou a coação de votos ao impedir a produção de uma prova da opção registrada na urna, como lembrou a senadora Damares Alves, do Republicanos do Distrito Federal.
14: A legislação é muito clara, o voto ele é secreto.
13: Quem se recusar a entregar o equipamento aos mesários não poderá votar até cumprir a orientação. O caso será registrado em ata e, se necessário, a força policial poderá ser acionada. Já equipamentos de acessibilidade e tecnologias assistivas continuam permitidos.
1: Trabalhos técnicos de Eliseu Caires. O Jornal do Senado fica por aqui. Acompanhe agora as notícias da Câmara dos Deputados. Boa noite e até amanhã.

0: noite. A Comissão de Viação e Transportes aprovou penas mais rígidas para quem participar de corridas ilegais em vias públicas. A repórter Kate Nayane traz mais detalhes sobre o texto que agora será analisado pela Comissão de Constituição e Justiça.
1: O projeto de lei que aumenta as punições para os chamados rachas foi aprovado pela Comissão de Viação e Transportes da Câmara dos Deputados. Pela proposta, a multa pela prática de corridas ilegais em vias públicas passa de 2.934 para 4.402. Além da suspensão do direito de dirigir e apreensão do veículo. O aumento do valor da multa também se aplica para quem promover ou participar de eventos que envolvam manobras perigosas, corridas ou disputas em vias públicas sem a permissão da autoridade de trânsito. O texto aprovado também agrava as penas. Caso a infração ocorra próximo de escolas, hospitais, locais de embarque e desembarque de passageiros, ruas estreitas ou onde exista grande concentração de pessoas, as penas passam de 3 a 6 anos para reclusão, de 4 a 8 anos em caso de lesão corporal grave e de 6 a 12 anos em caso de morte. O relator da proposta, deputado Hugo Leal, do PSD do Rio de Janeiro, defende que infrações como estas não devem ser tratadas como acidentes.
2: Inclusive, no caso de lesão corporal ou morte, aí sim, responsabilidade por homicídio. Homicídio, essa é nossa principal mudança, principal alteração, é que quando uma prática ilegal dessa natureza, o resultado dela é o homicídio, nós temos que tratar esse indivíduo como um homicida, não como um acidente de trânsito.
1: Em seguida, o projeto de lei que aumenta as punições para quem pratica corridas ilegais em vias públicas será analisado pela Comissão de Constituição e Justiça. Da Rádio Câmara de Brasília, Kate Nayane.
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4: Afonso Mota, do PDT do Rio Grande do Sul, destaca a importância da lei que reduz as alíquotas do PIS/PASEP e da CONFINS para a indústria química e petroquímica. O deputado ressalta que o setor recolhe aproximadamente 40 bilhões de reais por ano em impostos.
0: Afonso Mota avalia que a redução dos tributos tem fortalecido uma atividade estratégica para a economia brasileira diante da concorrência internacional. O parlamentar reitera que a medida cria condições para que o setor continue contribuindo para o desenvolvimento do país.
4: Marcos Aurélio Sampaio, do MDB do Piauí, defende projeto que acaba com a cobrança pelo uso da rede de distribuição de energia elétrica para microgeradores de energia solar. O texto garante isenção permanente aos consumidores que injetam energia excedente na rede.
0: A proposta estende a isenção a todos os usuários de fontes renováveis, independentemente da data de adesão. No entendimento de Marcos Aurélio Sampaio, a medida garante segurança jurídica e incentiva a democratização da energia limpa.
4: Projeto de Renilson Nicodemos, do MDB do Pará, estabelece um período de paralisação temporária na colheita do açaí e cria um seguro para os extrativistas do fruto. A ideia é pagar aos trabalhadores um salário mínimo por até 4 meses no ano para permitir a regeneração natural das palmeiras.
0: Na visão de Renilson Nicodemos, a medida garante a sustentabilidade ambiental e assegura renda às famílias extrativistas no período de entre-safra. A proposta prevê ainda ações para diminuir os acidentes de trabalho na subida dos açaizeiros e modernizar as técnicas de manejo.

0: formação da Frente Parlamentar Mista pela Integração Continental e Desenvolvimento Sul-Americano. O objetivo do colegiado é elaborar iniciativas de conexão produtiva, digital e institucional entre os países do continente.
1: De acordo com Felipe Martins, o grupo vai articular com governos estaduais, municipais e a sociedade civil para ampliar o protagonismo do Brasil na América do Sul, promovendo o intercâmbio tecnológico e o crescimento socioeconômico.
2: Segurança Pública.
0: Comissão de Segurança Pública aprovou uma escolta policial para mulheres vítimas de descumprimento de medida protetiva. O repórter Luiz Cláudio Canuto explica a questão.
3: A Comissão de Segurança Pública e Combate ao Crime Organizado aprovou projeto que prevê escolta policial para mulheres que denunciarem descumprimento de medida protetiva. Pela proposta, a escolta deveria ser concedida quando houvesse risco à integridade física. A proposta muda a Lei Maria da Penha e também a lei que disciplina a proteção de vítimas e testemunhas ameaçadas. O colegiado aprovou a versão da relatora, deputada delegada Ione, do Avante de Minas Gerais. Segundo ela, o objetivo é fortalecer a proteção das vítimas no momento em que procuram as autoridades para comunicar que o agressor desrespeitou a decisão judicial. O texto aprovado amplia o alcance da proposta original e incorpora a proteção da escolta a um conjunto mais amplo de medidas protetivas na Lei Maria da Penha. A proposta original da deputada Rogéria Santos, do Republicanos da Bahia, previa a obrigatoriedade de escolta policial para a mulher que comparecesse à delegacia para denunciar o descumprimento de medida protetiva de urgência. Pelo texto aprovado, a adoção de escolta policial deixa de ser uma medida automática e passa a depender de avaliação técnica do risco enfrentado pela vítima. Entre os critérios poderiam ser considerados o histórico de violência praticada pelo agressor, a gravidade das ameaças e a possibilidade de novas agressões. Segundo o Conselho Nacional de Justiça, a cada 45 segundos, uma mulher recebe a proteção judicial. O projeto tramita em caráter conclusivo e aguarda indicação de relator na Comissão de Defesa dos Direitos da Mulher. Em seguida, passará pela Comissão de Constituição e Justiça. Da Rádio Câmara de Brasília, Luiz Cláudio Canuto.
1: Franciane Baier, do Republicanos do Rio Grande do Sul, apoia projeto que destina 30% da arrecadação de apostas de cota fixa ao Fundo Nacional de Segurança Pública. A proposta também reserva, no mínimo, 30% do fundo para o combate à violência contra a mulher.
0: Franciane Baier informa que os recursos vão financiar ações como monitoramento eletrônico de agressores, patrulhas especializadas e casas de acolhimento. Para a deputada, a medida garante orçamento contínuo para interromper os ciclos de agressão às mulheres.
1: Projeto de lei quer proibir a nomeação ou contratação de pessoas condenadas por crimes sexuais contra crianças e adolescentes para cargos ou funções públicas. De autoria de Júnior Lourenço, do MDB do Maranhão, a medida valeria para órgãos públicos, empresas estatais e contratos de prestação de serviços.
0: A proposta determina ainda que a proibição só será aplicada após condenações definitivas. De acordo com Júnior Lourenço, a iniciativa reforça a proteção de crianças e adolescentes e a integridade da administração pública.
1: Misael Varela, do PSD de Minas Gerais, apoia a proposta de emenda à Constituição que reduz a maioridade penal de 18 para 16 anos. A mudança visa punir com mais rigor menores envolvidos em crimes hediondos e em casos de violência extrema contra pessoas e animais.
0: Misael Varela pondera que a responsabilização penal vai depender de laudo técnico que comprove a capacidade do jovem de entender a gravidade do ato. Para o deputado, a proposta evita a impunidade em casos de extrema violência.
1: Exigir vídeo monitoramento e punir a omissão de casos de agressão contra crianças e adolescentes em creches e escolas é a proposta de delegado Bruno Lima, do Podemos de São Paulo. O texto ainda impõe pena para os dirigentes que deixarem de notificar casos suspeitos.
0: Delegado Bruno Lima argumenta que crianças pequenas muitas vezes não conseguem relatar abusos, o que exige provas objetivas. O parlamentar pondera que as câmeras devem ficar restritas às áreas comuns, prevendo penas mais duras para maus tratos em creches.
1: André Fernandes, do PL do Ceará, apresentou o projeto que determina a queima completa como único método para destruir entorpecentes apreendidos e plantações ilícitas. públicas. Pela proposta, a destruição deve ser gravada em vídeo com registro de geolocalização.
0: Na avaliação de André Fernandes, métodos atuais como enterramento não garantem a destruição total dos materiais apreendidos. Para o deputado, a incineração evita que drogas e lavouras voltem ao mercado ilegal por falhas no descarte policial.
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0: deputados aprovaram um projeto que esclarece a atuação do Ministério Público em pedido de pensão alimentícia. A repórter Paula Bittar explica os detalhes.
1: A Comissão de Constituição e Justiça da Câmara aprovou uma proposta que inclui no Estatuto da Criança e do Adolescente uma regra autorizando o Ministério Público a pedir judicialmente pensão alimentícia em favor de crianças e adolescentes. Pela proposta, isso poderá ocorrer mesmo que os pais continuem exercendo seus direitos e deveres legais em relação ao filho, que a criança ou adolescente não esteja em situação de risco e que exista defensoria pública na comarca. O objetivo é transformar em texto legal um entendimento que já é adotado pelo Superior Tribunal de Justiça. A relatora na CCJ, deputada Maria Arraes, do PSB de Pernambuco, destacou que a proposta não traz uma inovação substancial, mas confere maior precisão ao texto legal ao incorporar orientação jurisprudencial já consolidada, promovendo segurança jurídica, uniformidade interpretativa e previsibilidade na atuação dos órgãos responsáveis pela tutela dos direitos infanto-juvenis. De acordo com o Estatuto da Criança e do Adolescente, o Ministério Público pode promover ações de alimentos em favor de crianças e adolescentes, mas a lei não explicita que essa atuação independe da situação familiar da criança ou adolescente, da existência de situação de risco ou da disponibilidade da Defensoria Pública. A autora do projeto, deputada Laura Carneiro, do PSD do Rio de Janeiro, explicou que parte da doutrina tem uma visão distorcida sobre o tema e seu objetivo foi deixar a regra bem clara.
2: O Ministério Público precisa poder pedir alimentos quando eles são de interesse do menor, quando as crianças estão em vulnerabilidade, quando as crianças precisam dessa ajuda do Estado. Na prática, o que a gente faz é colocar agilidade numa rede de proteção que é muito importante para as crianças. Porque a gente sabe que a justiça tem o seu próprio tempo, ela demora, mas a fome, essa não tem tempo.
1: A proposta que inclui no Estatuto da Criança e do Adolescente uma regra autorizando o Ministério Público a pedir judicialmente pensão alimentícia em favor de crianças e adolescentes pode seguir agora para a análise do Senado, a menos que haja recurso para votação antes pelo plenário da Câmara. Da Rádio Câmara de Brasília, Paula Bittar.

0: ação e o combate ao abuso de poder de grandes empresas de tecnologia. Ele explica que a ideia é permitir que o governo federal imponha regras de transparência e evite privilégios para produtos das próprias plataformas.
1: Aliel Machado argumenta que o mercado digital exige uma área especial dentro do Conselho Administrativo de Defesa Econômica para proteger o direito do consumidor. Ele ressalta que as regras devem focar apenas nas chamadas Big Techs, garantindo mais espaço para pequenos concorrentes.
0: Doutor Ismael Alexandrino, do PSD de Goiás, quer estabelecer diretrizes mais rigorosas para a classificação indicativa de desenhos e animações digitais. A proposta obriga emissoras e serviços de streaming a barrar produções com cenas de violência, humilhação ou duplo sentido.
1: Doutor Ismael Alexandrino lembra que o uso indiscriminado de telas por bebês e crianças pequenas traz prejuízos ao desenvolvimento cognitivo e emocional. Ele defende que as plataformas de vídeo auditem seus catálogos sob pena de multas milionárias e suspensão da empresa.
0: Pastor Eurico, do PSDB de Pernambuco, cobra do governo explicações sobre denúncias de interferência na eleição do Conselho Regional dos Técnicos Industriais da Terceira Região. Ele quer saber se o Ministério da Ciência, Tecnologia e Inovação apoiou uma das chapas concorrentes em Pernambuco e na Paraíba.
1: Pastor Eurico pede detalhes sobre agendas, manifestações públicas e uso de recursos do Ministério em favor de candidatos. Segundo o parlamento, denúncias apontam quebra dos princípios da impessoalidade, neutralidade, além de possível abuso de poder político.
2: Direitos humanos.
0: Comissão aprova projeto que obriga as escolas a comunicarem suspeitas de trabalho infantil ao Conselho Tutelar. A reportagem é de Agui Pontes.
3: A Câmara dos Deputados debate fazer com que as escolas sejam obrigadas a comunicar ao Conselho Tutelar suspeitas de trabalho infantil. A proposta, apresentada pelo deputado Amon Mandel, do Republicanos do Amazonas, insere a mudança no Estatuto da Criança e do Adolescente. Segundo a proposta, já aprovada pela Comissão de Educação, a suspeita ou comprovação da prática de trabalho infantil precisa ser apontada pela instituição de ensino, especialmente se envolver uma criança de até 12 anos. A Constituição já prevê o contato da escola com o Conselho Tutelar, em caso de maus tratos ou faltas excessivas e injustificadas à escola. Segundo a relatora na comissão, deputada Franciane Baier, do Republicanos do Rio Grande do Sul, a escola é estratégica para dar esse primeiro alerta.
4: A escola é muitas vezes o primeiro lugar onde os sinais de exploração aparecem. E ao tornar essa obrigação expressa na lei, damos mais agilidade para que o Conselho Tutelar seja acionado e as medidas de proteção sejam tomadas o quanto antes.
3: A Constituição proíbe o trabalho para menores de 16 anos, salvo na condição de aprendiz, que o jovem pode desempenhar a partir dos 14 anos. Segundo um estudo recente do Fórum Nacional de Prevenção e Erradicação do Trabalho Infantil, 1.650.000 crianças e adolescentes estão tendo sua força de trabalho explorada no Brasil. A proposta que prevê a denúncia do trabalho infantil pelas escolas ao Conselho Tutelar será analisada pela Comissão de Previdência, Assistência Social, Infância, Adolescência e Família. Da Rádio Câmara de Brasília, Agui Pontes.
1: Márcio Alvino, do PL de São Paulo, enaltece o trabalho da APAI, Associação de Pais e Amigos dos Excepcionais, na inclusão e na defesa dos direitos das pessoas com deficiência. Ele ressalta a atuação de profissionais, voluntários e famílias no apoio a milhões de brasileiros.
0: Márcio Alvino defende o fortalecimento das APAIs por meio de mais recursos e de políticas públicas voltadas às pessoas com deficiência. Vice-presidente da Frente Parlamentar em Defesa das APAIs, o deputado reafirma o compromisso de apoiar as instituições presentes em todo o país.
2: Educação.
1: O projeto de Geraldo Mendes, do União do Paraná, prevê o abono de até 3 dias de faltas escolares por mês para alunas com deficiência durante o período menstrual. A medida dispensa atestado médico, bastando a notificação da família à instituição de ensino.
0: Geraldo Mendes argumenta que dores intensas tornam a frequência escolar dolorosa para muitas adolescentes com deficiência. Para ele, a dispensa de laudo mensal evita filas desnecessárias nos postos de saúde e assegura o direito à educação sem reprovação por falta.
1: Fomentar o hábito da leitura.
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6: 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O Ministério de Minas e Energia estabeleceu novas regras para aumentar a eficiência dos aparelhos de ar-condicionado do Brasil. Os fabricantes terão até 2028 para se adaptar. O diretor de Desenvolvimento Energético do MME, Carlos Príncipe, explica.
7: A adoção dos novos índices pode gerar uma economia de 12 bilhões de reais até 2040. Essa energia serviria para abastecer cerca de 2 milhões de residências neste mesmo período.
6: Governo Federal.

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0: Muito bem, estamos chegando com mais uma edição do nosso programa. Hoje é primeiro do mês de outubro, o ano é 2026. O nosso agradecimento, o nosso muito obrigado a você, meu amigo, minha amiga aí de casa, ouvindo o nosso programa neste primeiro de outubro, dia quente demais, né, gente boa? Mas é assim mesmo, em alguns períodos do ano a gente tem que suportar esse calor, porque depois do calor vem a chuva, vem a bonança, vem Deus regrando a terra. Na direção da emissora está Tony Nogueira, um cara legal. Hoje é quinta-feira, hoje é um dia que nós estaremos fazendo um programa pra cima, viu? Programa hoje é pra cima, músicas bacanas que você não vai acreditar. Músicas quase esquecidas que você nem lembrava mais. Eu garanto, vai ser sensacional.
1: Boa noite, Marco Coimbra.
0: Boa noite, Bernardo.
1: Boa noite, Marcos Coimbra.
0: Boa noite, linda.
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0: Eu... Pra você, homem e mulher do campo, nós muito obrigado pelo carinho da audiência. Você de outros municípios, de outros estados, desse meu Brasil varonil, em qualquer lugar do planeta, porque nós estamos na tvguanambi.com.br. Estamos na rede mundial de computadores. Ou, de repente, né, lá mesmo na rede, você pode entrar e adentrar no Radiosnet e dar de cara com a gente, viu? É só colocar Guanambi, 104 FM, Rádio Cidade. Tá valendo, Brasil! Vamos de música. Gypsy King, você lembra? Bamboleo. Bamboleo, né? Solta aí, produção. Essa é boa. Recomendação. Alguém pediu, a gente toca!

0: A música boa você confere aqui. Essa é uma das boas udas do Sidney Magal. É mole, rapaz. Aí as pessoas perguntam: você encontrou essa aí aonde? A gente pesquisa tudo isso pra deixar o seu programa bacana, porque esse programa não é meu, é seu, é nosso.
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0: Obrigado, querido amigo Tony da Probike, ouvindo o nosso programa. Curtindo o programão 104 FM, Rádio Cidade, Romance na Cidade, gente boa. Vamos que vamos, né? tvguanavi.com.br. Eu, Marcos Coimbra, falando aí no sonzão do seu rádio. Obrigado pelo carinho da audiência.

melhor música do mundo você confere aqui no nosso programa, gente boa. E hoje o programa pra cima, eu disse, não disse? Então, palavra dita, cumprida, gente boa. Vamos lá, são 20h29 agora, viu? 20 horas e 29 minutos.

0: A gente volta já já.
1: 8:33.
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0: Muito bem, muito bem, muito bem, muito bem. Chegamos, chegamos. 20 horas e 47 minutos agora. Você está ouvindo o programa Romance na Cidade.
1: Tio
0: Mar. Oi, bebê.
1: Você gostou da minha voz aí?
0: Yes. Sim.
1: Eu te amo. Tchau. Beijo.
0: A recíproca é verdadeira, meu amor.
2: Boa noite, Marcos Coimbra.
0: Boa noite.
2: Por aqui na comunicação, locutor jovem, dinâmico, Franklin Pereira Santana, da Fazenda Beira Rio. Estou passando nessa noite para lhe desejar uma ótima noite e pedir a próxima música. Ofereço para o meu filho Davi, para o meu filho Samuel Franklin, para minha filha Maria Lívia, para minha filha Vitória no bairro Monte Pascoal, para minha filha Rebeca lá em Carianha, para Vavá do Sacola Cheia, para Vando Rodo, para Rony Santos e para todos que estão sintonizados no seu maravilhoso programa. Valeu então, Marcos Coimbra e Roberto Fernandes, no Romance na Cidade, na 104 FM, a melhor rádio de todos os tempos. Valeu então, Marcos Coimbra, tenha uma ótima noite. Tá na 104, tá feliz.
0: Valeu, Francão. 20h48 agora.

0: Ah, e volta e meia a gente vai passar, né, músicas assim, mais away, né, gente boa. O programa de hoje é bacana, quinta-feira, né? Poderia ser assim, numa sexta, né? Mas a gente faz o programa acontecer em qualquer dia com a melhor música para você que é o melhor ouvinte de rádio. Aliás, queremos agradecer a audiência de muita gente da zona rural, dos municípios, Mutã, Seraí, Morrinho, Suruá, Mordainácia 1 e 2. Essa galera bacana que sempre acompanha o nosso programa em diversos pontos aqui dessa região, né? Mas é muita gente que ouve o nosso programa, nos encontra pela rua e fala: olha, eu tô de Bituca lá, tô ouvindo o programa. A gente gosta disso, né?
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0: Afinal de contas, você aí do outro lado é o nosso alvo maior, né? É quem de fato faz o programa ter sentido. É ou não é? É claro. Salta aí, produção.
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